0: Você ouviu aqui no nosso Gozagando, de Luiz Gonzaga e Zé Dantas, Adeus Rio, e de Luiz Gonzaga e Severino Ramos, Aquilo Bom, Garotas do Leblon.
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0: Chegando agora, mais sucessos, dando continuidade ao programa Gonzagando, de Luiz Gonzaga e Humberto Teixeira, no

0: de Luiz Gonzaga e Humberto Teixeira, Juazeiro, e de Gil de Moraes e Luiz Gonzaga, Pau de Arada. No próximo bloco, a gente segue com o programa, trazendo as músicas do Rei do Baião e o quadro Causos do Seu Lua. Continue aqui na 96,7.
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4: E já estamos de volta, trazendo esse passeio sonoro pela vida e pela obra do sanfoneiro que fez da música um retrato vivo do povo nordestino, do sertão, da saudade e da alegria.
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4: E é neste relato que a gente vai ouvir agora Luiz Gonzaga relembrando o ambiente familiar em que ele cresceu. Dona Santana, sua mamãe, mulher zelosa, achava que Januário não devia seguir aquela vida de sanfoneiro. O que, é que você acha? Vamos conferir o depoimento de Lua Gonzaga?
5: Meu pai, ele era um habilidoso sanfoneiro. Ele tinha uma pequena oficina em casa. E era sabido que os forrós davam muita encrenca, muita briga. E minha mãe era muito zelosa com a gente. Ela até achava que meu pai não devia exercer aquela profissão de sanfoneiro. Ela bastava endereitar. Você abaixa e endereitar a folha. Não precisava tocar em samba. Só dava encrenca. Só dava absurdo. E ainda levando esse menino. E ainda vai se machucar. Isso é uma monstruosidade. Uma monstruosidade. Minha mãe reclamava muito, né? Mas eu gostava e ficava ajudando meu pai. E às vezes vinha gente de longe trazendo fole para meu pai consertar, né?
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4: Foi ali, entre o som dos foles, que nasceu a admiração de Gonzaga pela sanfona, a mesma que mais tarde o consagraria como o maior símbolo da música nordestina. Salve Januário e Santana! Viva Luiz Gonzaga!
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4: E já estamos de volta com o programa Consagrando, uma celebração da vida e a obra do rei do Baião, Luiz Gonzaga, pernambucano de Exu, que por meio das suas canções cantou os anseios, as glórias e as histórias de sua gente. Com estilo próprio e único, Gonzaga conquistou admiradores dos quatro cantos do mundo. E você que nos ouve, admira Luiz Gonzaga, tem uma história com ele, alguma curiosidade, compartilhe com os nossos ouvintes. Grave um áudio de até 2 minutos e envie para o WhatsApp da Alessia FM, DDD 859-8201-4848. E é no próximo programa que eu quero ouvir você participando conosco com seu depoimento no Gonzagando.

0: bloco que finalizaremos ouvindo de Luiz Gonzaga e Zé Dantas, Derramar o Gai, e de Luiz Gonzaga e Zé Dantas em Balança, encerrando com a composição de Onildo Almeida, A Feira de Caruaru.
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1: Em nome da voz que levou para o Brasil a identidade do Nordeste, com a sua sanfona branca, chapéu de couro de pão, eterno rei do Baião Luiz Gonzaga, a gente vai ficando por aqui, esperando também a sua participação, o seu comentário por escrito ou em forma de áudio, contando algo sobre a sua relação com Luiz Gonzaga. Nosso WhatsApp, o WhatsApp da Alessia FM 96,7, é DDD 85 98201 4848, ou pelo nosso Instagram, @Alessia. Visualize e compartilhe os nossos stories.
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1: Produção de Marcelo Barbosa. Apresentação de Simone Silva. Edição de áudio de Ronildo Lins. E a finalização de Nabucodonosor de Queiroz.
2: O homem é bom. O homem é espetacular.
1: A coordenação de programação e áudio, Alex Oliveira. E Lúcio Filho é o gerente geral da Alessia FM. Coordenador do Sistema Alessia de Comunicação, jornalista Ilo Santiago. Alessia tem na presidência o deputado Romeu Aldighieri. Obrigada, amigo ouvinte, pela agradável companhia. Te espero, hein, para mais um encontro na mesma sala de reboco, com a nordestinidade em forma de música, poesia e muita alegria.
2: Vamos embora, maestrinho.
1: Um forte abraço e até o nosso próximo.

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2: 9h32.
3: A cantora e compositora Baby Consuelo, Baby do Brasil, lançou em 1981, pelo selo WEA, o disco Canceriana Telúrica, reunindo os sucessos Telúrica, Todo Dia Era Dia de Índio e Um Auê com Você. Canção que você ouve agora na sua Alesse FM, na voz de Baby Consuelo, de sua autoria.

cantor e compositor Raul Seixas lançou o EP Eu Nasci Há 10 Mil Anos Atrás. A música título foi feita em parceria com Paulo Coelho. No disco destacaram-se ainda as composições Meu Amigo Pedro, As Minas do Rei Salomão, Eu Também Vou Reclamar e Os Números, todas em parceria com Paulo Coelho. Ouça Meu Amigo Pedro, com Raul Seixas.

Nascido no Rio de Janeiro, Frejá inicia sua carreira musical em 1981 como guitarrista do grupo Barão Vermelho. Em 1989, produz o disco da banda punk paulista Inocentes e, 5 anos mais tarde, organiza um CD tributo a Roberto Carlos intitulado Rei, no qual diversos artistas reinterpretam composições do cantor. Em 2001, lança o disco Amor para Recomeçar, que você ouve agora, fruto da parceria de Maurício Barros, Frejá e Mauro Santa Cecília.

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nossa Jô Farias e também do nosso coordenador Evaldo. Então, hoje eu estou para falar sobre...

narrativas dela. Ela tanto tem contos como ela tem romances. Elas são voltadas para o interior da mente. E é importante a gente ler Clarice, não só para o vestibular, mas para a vida, né? Como eu já falei.

crise existencial, tá? É uma angústia, identidade, procurando o sentido da vida. O narrador, né, ele conhece tudo, ele é onisciente, certo? Ele conhece o que está dentro da cabeça, da mente dos personagens, né? Conhece as suas angústias, as suas alegrias. Isso é chamado de fluxo de consciência, tá? Os pensamentos vão surgindo de forma contínua, sem ordem lógica. E o que acontece na sua memória, né? Se a gente for entender. E ela foi muito influenciada por uma autora inglesa chamada Virginia Woolf também, que também tem essa mesma perspectiva. Ela tem nos romances dela e nos contos a questão da epifania. O que é epifania, professora? É o momento ápice, certo? Aquele momento em que o Fortaleza e o Ceará ganhou, você é Fortaleza e o Fortaleza ganhou e você entra naquela epifania. Pronto, epifania é isso, é o momento ápice da narrativa, é o momento

0: seja, casas quebradas, não lineares. Ela tem um uso intenso de metáforas e reflexões. Utiliza muitas personagens femininas. Ela não se considerava feminista, mas sim, a obra dela é feminista, tá? Ela escreveu, inclusive, muito interessante, um livro para as mulheres mais velhas em relação à questão da sexualidade, de contos. Então, ela é uma autora que deveria ser, assim, exaltada. Ela é exaltada no mundo inteiro, mas aqui no Brasil ela não é exaltada como ela deveria ser. Ela vai questionar papéis sociais, a rotina, a identidade. O existencialismo vai estar presente dentro da obra dela. Ela vai falar muito sobre a vida, sobre a liberdade e sobre a solidão. Por que que nós estamos aqui? O que que eu estou fazendo aqui? O sentido da existência. Então, aí tem a influência do Paul Sartre, né, que é um existencialista também. E aí a gente vai, Isolda, que obras eu poderia ler dela, né? Eu começaria, a primeira obra que eu leria dela é a primeira obra que ela escreveu. Se chama Perto do Coração Selvagem. Ela era bem jovem quando escreveu, em 1943. E é uma narrativa introspecta de uma jovem. Então, vocês vão se identificar bastante. Laços de Família, um livro de contos, que foi já para novelas de Globo. O livro que eu mais gosto dela, A Paixão Segundo GH, certo? É um livro muito filosófico, onde ela vai encontrar realmente a verdadeira razão dela. É um livro de maturidade, dela viver, né? E a grande obra que já foi para o cinema, né? Chamada A Hora da Estrela. Essa sempre cai no Enem, tá? E é a Macabeia, né? A personagem principal, que ela não é ninguém. E ela só vai ser alguém na hora que ela morre. As pessoas vão olhar para ela a primeira vez na vida inteira. Ela é um datilógrafo simples. E as pessoas vão olhar para ela apenas na hora que ela morre. E aí é A Hora da Estrela. Então, a Clarice Lispector, ela já foi a autora mais lida no New York Times, tá, gente? Então, essas características de epifania, linguagem subjetiva, crítica social, análises psicológicas são muito cobradas nas provas dos textos da Clarice. Então, espero que você tenha ficado empolgado para ler aí o fluxo de consciência da Clarice, para se entender melhor, para passar no vestibular. Continue lendo Clarice Lispector, porque ela é uma autora excepcional, única, singular. E vai essa dica da professora Isolda, aprofundem. Ela tem mais livros, mas eu dei esses livros porque são os mais importantes. Então, um abraço da professora Isolda Colasso, aqui do Alcance Enem, na Alesse FM.
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4: Idealizado pela Célula de Serviço Social do Departamento de Saúde e Assistência Social da Assembleia Legislativa.

0: projeto Vem Se Cuidar comemora um ano de atuação junto aos servidores da casa. Durante esse período, houve um aumento de 48% de servidores da Alesc que procuraram serviços do DSAS. O diretor do departamento, Luiz Edson Correia, dá mais detalhes sobre o funcionamento da iniciativa na casa.
1: Com a ideia nossa, junto com a célula de serviço social, a implantação desse projeto aqui dentro da sede do nosso Poder Legislativo, ela destacou uma equipe de profissionais e assistentes sociais para poder se aproximar aos nossos servidores. O nome até dizendo, vem se cuidar, chamando ao servidor a procurar o departamento para ver a questão da prevenção, da saúde, botar a saúde em dia. Então, aumentou com esse projeto a procura dentro do Departamento de Saúde e Assistência Social em 48%. A mais de servidores estão procurando hoje o Departamento de Saúde. Isso sem levar em conta os que já estavam se utilizando do departamento, junto com seus dependentes, junto aos deputados, aos dependentes de deputados e à comunidade do entorno, que esse é o nosso público definido pela nossa missão.
0: Criado em 15 de maio de 2025, data em que se comemora o Dia do Assistente Social, o projeto surgiu com o objetivo de aproximar os servidores dos serviços ofertados pelo DSAS, ampliando o diálogo, facilitando o acesso aos atendimentos e fortalecendo ações de cuidado e orientação no ambiente institucional. Realizado semanalmente, o Vem Se Cuidar funciona em um espaço instalado no prédio sede da Alesc, em frente à agência do Bradesco, atuando como ponto de acolhimento e apoio aos servidores. A orientadora da célula de serviço social, Ednira Borges, ressalta como está sendo o acesso dos servidores ao DSAS após a instalação do projeto.
2: Nós informamos sobre esses serviços dentro das necessidades, das demandas de saúde dos servidores, eles buscam encaminhamento para esses serviços. Nós orientamos muitas vezes

outras necessidades, além daqueles que estão buscando encaminhamento. E aí a gente orienta e encaminha. E também nós temos uma carta de serviços.

0: Lopes para colaborar na melhoria da qualidade de vida dos servidores da casa.
1: Eveline Urano, da Alessa FM.

referência estadual nos Objetivos de Desenvolvimento Sustentável do Estado do Ceará, que dialoga com todo esse movimento. É a primeira conferência estadual, próxima segunda-feira, dia 18,

0: confessa com alegria. Aí recebo aquilo em questão de hora. Tudo bem? Número 100, né?
1: Número 100.

0: debate importante para o presidente estadual, segunda e terça, e que vai levar o Ceará. Sai daqui o que o Ceará vai representar na Conferência Nacional.
1: É impactado, todos nós estamos. Porque, veja bem, a agenda é 2030. Nós temos menos de 4 anos para completar essa agenda de desenvolvimento sustentável. O Brasil vai fazer a sua conferência.

esse é o fortalecimento da democracia. E em segundo momento, é defender os direitos humanos. Quando a gente defende os direitos humanos, eu estou defendendo a liberdade, eu estou defendendo a igualdade e, sobretudo, e o mais importante, a dignidade humana. As pessoas perguntam às vezes, o que é a dignidade humana? É o ser humano ter o seu registro de nascimento. Eu me recordo, Renato, e você acompanhou muito bem, lá para trás, há 29 anos atrás,

0: aí vai. Então, esses dois ganchos muito importantes, são duas vertentes muito importantes, por isso é que está sendo feito a conferência, defesa dos direitos humanos e o fortalecimento da democracia brasileira.
1: Doutora, sua conferência aqui comigo, ela citou bem aí a questão da OVD, ela foi ouvidora-geral do Estado, secretária de Política sobre Drogas, secretária da Controladoria Geral da Disciplina dos Órgãos de Segurança, secretária de Justiça, Cidadania

0: filhos inadmissíveis. Esse é o primeiro objetivo, a erradicação da pobreza. Se nós não trabalharmos esses objetivos de uma forma sustentável, nós vamos ficar naquela de dizer, vamos criar isso hoje, vamos criar isso aqui na manhã. Não, esses objetivos, eles têm que ser sustentáveis. Nós temos que cuidar da água potável, nós temos que cuidar do nosso saneamento, nós temos que cuidar do meio ambiente, nós temos todos esses objetivos para que a sociedade, ela possa, que é aí que está o fortalecimento da democracia, é a voz do povo. É ele que tem que dizer o que quer para si. É auscultar o povo, saber o que é que a sociedade está necessitando. Para que a gente possa trazer essa igualdade, foi preciso, e muita gente reclama, foi preciso a gente ter cotas nesse país para fazer reparações históricas, gente. Nós precisamos acordar, nos libertar daquilo que se fazia no passado, que era só um grupo que tinham essas benesses. Hoje não. Ouvi e a conferência, não existe nenhum palco melhor para o povo falar, para a sociedade dizer, do que as conferências. É por isso que aqui eu quero, neste momento, parabenizar o nosso governador Mano de Freitas, que está fazendo conferência. Ele fez a conferência da igualdade, ele fez a conferência dentro dos direitos humanos da pessoa idosa, da pessoa com deficiência, do migrante, dos direitos humanos, e agora está fazendo a conferência estadual das ODSs. Então, é um governante extremamente democrático e que a gente está recebendo dele todo o apoio para que a gente coloque a sociedade para falar, a sociedade para dizer o que quer.
1: A senhora falou direitos humanos, tudo isso aí é direitos humanos, né? Tudo é, quer dizer, o direito ao saneamento básico, o direito à não discriminação racial, o direito a uma vida de bem-estar, o direito a ter uma escola de qualidade, o direito creche.
0: São 18 objetivos. Todos eles representam os direitos humanos. É por isso que a gente tem que defender os direitos humanos. Hoje, a Secretaria do Estado dos Direitos Humanos, eu me recordo, Renato, eu quero dizer isso aqui porque eu sempre digo que a direitos humanos não é defesa de quem está fora da lei.
1: É. Tem gente contrário. Que só resume a isso.
0: Quando eu fui consultada se eu queria ser secretária de direitos humanos, eu me recordo que as pessoas diziam, Socorro vai continuar protegendo e vai proteger bandido. Na realidade, é o que eu disse, os três pilares, a dignidade, a igualdade e a liberdade. E nós temos 22 políticas públicas dentro da Secretaria e 14 conselhos. Na Secretaria de Direitos Humanos, a sociedade fala, ela diz o que quer, o que é melhor.
1: São 14 conselhos. Reuniões periódicas.
0: Sempre paritários, metade sociedade, metade público, onde nós enfrentamos todos esses questionamentos. De lá sai o único Estado brasileiro que tem como trazer o corpo de pessoas que morreram fora do país, fazer o traslado, é o Estado do Ceará, desde que seja comprovado que ele realmente precisa, tem necessidade. A família não é rica. Então, é o Estado do Ceará. Então, aqui nós estamos buscando, graças, eu sempre digo, a ter um governante que tem um olhar voltado para os direitos humanos. Então, se estamos fazendo com que a gente possa ter essa sustentabilidade, mas porque nós temos que agradecer ao governador do Estado.
1: Doutora Socorro, França, aqui comigo. Como é que vai ser a conferência segunda e terça? A Eleninha, a produção, me passou aqui.

0: Agenda 23.
1: Né? Governança participativa. Sim. Financiamento da Agenda 23.
0: Exatamente. Esses seis eixos é como foi

0: principal fez a sua agenda livre. E a Cristiane foi fantástica, nossa primeira dama de Fortaleza. Ela criou, ela ouviu, ela vai participar da agenda. Já vai levar todas essas demandas. Nós vamos ter um amplo debate, 2 dias. E no último dia nós vamos escolher os delegados que irão para a agenda nacional, para a conferência nacional.
1: Em junho?
0: Vai ser em junho, 29 de junho,
1: em Brasília.
0: Então, isso é muito importante. Eu sempre me criei, nesses tantos anos de vida que eu tenho, nesses 60 anos de vida pública, eu me criei entendendo que sem a participação ativa da sociedade, a gente não constrói absolutamente nada para este Estado, ou para os Estados, ou para o mundo. Então, é preciso que a gente tenha, e a agenda nacional é muito importante, porque ela vai criar políticas públicas sustentáveis, não é aquela...
1: Política de Estado, né?
0: Estado. Não de governante.
1: Não de governante.
0: Eu já vim de uma época em que o governante sonhava o que ia fazer e fazia. Agora não, a sociedade está lá, está dizendo o que é melhor. Nós mudamos, as mutações sociais, elas acontecem, as estratificações sociais estão aí e acontecem. E a sociedade, ela é uma grande

você tinha que ir lá conversar com o gerente. E aí, dependendo da boa vontade,

1985, Gonzaga Mota cria o DECOM, a defesa comunitária com quatro escopos: defesa do consumidor, defesa do meio ambiente, defesa das famílias das vítimas do crime e fiscalização das fundações. Mas o que vingou foi a defesa do consumidor. Sabe por quê, Renato? Porque não tinha nada na legislação brasileira, apenas o artigo 18 do Código Civil falava de vícios redivitórios. Eu venho de uma época em que a gente dizia, eu comprei minha geladeira, eu tive sorte, ela nunca teve problema. Porque se tivesse problema, não tinha como trocar, porque na legislação brasileira nada tinha. E foi graças a Paulo Lustosa, um

0: primeira Conselheira Nacional de Defesa do Consumidor. E foi nesse conselho, nesse debate, que a gente resolveu criar o Código de Defesa do Consumidor. E me recordo como se fora hoje. Foi convidada a professora Agatha de Grimm-Grimm-Bohr, professor Cândido Dinamarco, professor Zé Filomeno Gomes, Gélio Zanguete, Socorro França, para discutir e debater um Código de Defesa do Consumidor. Tudo isso é história, tudo isso está aí.
1: E o resultado é essa lei federal, que o Código é uma lei federal, abraçada pela sociedade brasileira.
0: E a gente foi lutar para que na Constituição a gente pudesse ter lá a defesa do consumidor. E que saiu em três momentos, que foi no artigo 5º, o Estado
1: foi
0: a
1: defesa do consumidor.
0: Exatamente. Depois, no artigo 170, a defesa do consumidor, e depois nas disposições transitórias, mandando criar o Código de Defesa do Consumidor.
1: E aí veio os DECONs, que começou aqui com a senhora, nossa, depois a doutora Vange, que é a sucessora,
0: que
1: é hoje desembargador do
0: Desembargador.
1: E ele, porque no rádio a gente ia lá fazer...
0: Eu fui ouvidora, ela também foi a secretária de junta.
1: Exato.
0: A gente sempre caminhava.
1: E que bom que os PROCONs se
0: desenvolveram,
1: foram tendo

0: consciência é exatamente escutar a sociedade.
1: Eu fiz esse link, professora, porque alguém que pode estar nos ouvindo pode dizer assim, doutor Socorro, eu chamo professora porque é uma mestra. Uma mestra nossa. E com todo respeito, pela admiração e pela toda a sua história, no bom serviço público prestado pela doutora Socorro nas suas mais diversas funções. E daí está ouvindo aqui e diz assim, Renato, mas esse negócio dos 18 anos é um negócio muito amplo, isso, como é que eu vou, em que é que a minha participação vai fazer com que eu estou... Ora, mas aí é que está a história. Nós contamos uma história aqui, de uma época em que você comprava uma televisão, uma geladeira, e dizia, reze para não dar problema, não é problema você perder o dinheiro.
0: É verdade.
1: Hoje, isso não foi por acaso, foi um processo coletivo, começou, teve aí, doutor Socorro, contou aqui, Paulo Lustosa, o conselho, a ideia de criar um código, envolver o Congresso, envolver a sociedade, o Congresso aprova a lei federal, entra no processo constituinte, está na Constituição, na disposição transitória, mas tudo isso foi um processo. Se a sociedade não se mobilizasse, nada disso tinha acontecido.
0: O Conselho Nacional com participação da sociedade. Olha que espetáculo, gente, a participação. Nós estamos falando de ODS.
1: De ODS.
0: Falar do Conselho de Defesa do Consumidor é falar de ODS.
1: A senhora acha que a conferência já é o ápice dessas discussões aqui no estado do Ceará? A senhora citou aí o papel da Prefeitura, da Primeira Dama. Em nível nacional teremos a Conferência Nacional. E a partir daí, doutor, o que vai acontecer em termos de que a sociedade possa fiscalizar uma política pública de Estado no Brasil que caminha em busca desses objetivos do desenvolvimento que a ONU estabeleceu e o Brasil colocou um último, que é a questão da igualdade racial contra o racismo.
0: Exatamente, é uma reparação histórica que a gente tem.
1: Sim. E Brasil foi o último país das Américas a libertar os escravos.
0: Foi verdade. E outra coisa também que nós temos que ver é que cada eixo desse aí, a partir das opiniões, das sugestões que a sociedade nas conferências assim determinaram, então lá na Conferência Nacional vai ser retirado aquilo que o Brasil pensou. Porque todos os estados vão estar presentes. Todos esses questionamentos, esses eixos, estarão lá sendo debatidos. Eles vão retirar, aí em si vai para os organismos internacionais. Você falou muito bem, são cento e tantos países que fizeram a adesão.
1: Há 193 líderes mundiais que assinaram o documento das 17 metas globais da ONU no dia 25 de setembro de 2015.
0: Exatamente. Agora, em 2030, é feito de 15 anos, é feito tudo isso e o resultado vai ser debatido na Conferência Mundial.
1: E vai ter uma conferência mundial.
0: Vai ter uma conferência onde vão levados todos os objetivos que foram consagrados.
1: E é importante sublinhar que a partir dessas decisões tomadas aqui no Ceará, na conferência do Estado, no Brasil, na nacional e no mundo, cria-se os mecanismos em que os países vão aderindo e se comprometendo com políticas públicas. Isso é uma adesão de Estado, independente de quem foi eleito amanhã ou depois, etc, etc. O país vai se comprometer em realizar isso, é isso?
0: Muito bem. Veja só, o nome é Objetivo de Desenvolvimento Sustentável. É aquela história de dizer, ninguém faz política para hoje. A gente tem que fazer política, que na realidade, política afirmativa, democrática, republicana, é para que ela seja sustentável, é para que ela dê resultado.

0: temos hoje, graças a Deus, o Estatuto da Pessoa Idosa, que ninguém tinha respeito pela pessoa idosa. Nós temos hoje a Lei da Pessoa com Deficiência. Nós temos hoje uma Lei Maria da Penha. Nós temos tantas...
1: O Estatuto da Criança que foi atualizado agora, com o chamado ECA Digital, porque na época não tinha internet e hoje tem.
0: O Estatuto da Criança e do Adolescente. Nós temos tantas leis que foram, desculpe a expressão, gestadas e paridas pela sociedade civil. Isso é extremamente importante. Então, é por isso que é a grande... Eu quero agradecer você ter nos trazido aqui para a gente conversar, porque nem todo mundo consegue perceber a grandeza que é trabalhar objetivos de desenvolvimento sustentável. Muito obrigada pelo espaço que nós estamos, que foi garantido para a gente.
1: Eu te agradeço a presença da senhora aqui, porque a

0: 62, foi uma lei provocada por uma deputada estadual de São Paulo, uma mulher. A mulher, na sua honra, ela era devolvida no dia seguinte para o pai, caso ela não fosse pura. E você sabe que é uma coisa tão recente, é, as coisas são tão assim, agora, de hoje, que a gente tem que pensar um pouco como nós crescemos para o desenvolvimento humano, o desenvolvimento das pessoas, a igualdade de gênero. Então, era, por exemplo, há pouco tempo, 2 anos atrás, a gente tinha, o homem podia matar para poder mostrar que
1: legítima defesa
0: da honra
1: não existe mais no arcabouço jurídico brasileiro.
0: Agora, aconteceu agora. Então, tudo é muito recente, graças à participação da sociedade que começou a mostrar que a gente tem que mudar.
1: Isso.
0: Que a gente tem que se respeitar, respeitar uns aos outros.
1: Isso, doutora Socorro, na prática, é fortalecer a democracia.
0: Exato.
1: Nós estamos num ano no Brasil importantíssimo, é um ano de eleição, eleições gerais, né? Vamos eleger senadores, deputados federais, deputados estaduais, o presidente, o vice, o governador, o vice, etc. Tem ponto. A democracia não é só o votar e ser votado. A democracia, principalmente, é isso que a gente está conversando.
0: É o poder que emana indiretamente do povo. Eu vou escolher o meu deputado porque ele vai me representar.
1: É você fortalecer, empoderar o povo nestas discussões, porque não se engane, essa conferência estadual que veio precedida de debates municipais, a conferência nacional, vai impactar numa consciência coletiva na hora de você discutir, por exemplo, qual o deputado que eu vou votar. Eu vou conversar com o meu candidato que eu quero votar. Qual é o seu compromisso em relação a essas questões? Eu quero saber. Olha como a coisa muda. Essa é a questão.
0: Ai, eu sei que eu não vou ver mais isso, mas um dia lá na frente. Um dia lá na frente a gente vai ver um Brasil que realmente.
1: Mas vamos contribuir para
0: isso. Emana do povo.
1: Estamos contribuindo.
0: Estamos contribuindo. Esse momento aqui é de uma contribuição valiosíssima. Porque nós estamos contribuindo para mostrar para o povo que realmente o poder emana dele.

começou com um trio, Zé Rodrigues, Sá e Guarabira. Em 1973, Zé Rodrigues separou-se do grupo e então a formação passou a ser Sá e Guarabira em definitivo. Gravariam ainda pela Odeon os LPs Nunca, em 1973, e Cadernos de Viagem, em 1975. Na 96,7, ouça Dona com Sá e Guarabira.

2009 é lançado o CD e DVD Detonautas Rock Club Acústico ao Vivo, com repertório de alguns hits da banda, além de duas músicas inéditas, Só Nós Dois e O Inferno São Os Outros, canções que se tornaram grande sucesso nas rádios. O DVD também contém os covers Até Quando Esperar, da Plebhood, e Mais Uma Vez, de Renato Russo. Ouça na rádio Alessia FM, Detonautas interpretando Só Nós Dois.

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14: A Política Nacional da Juventude, aprovada na Comissão de Constituição e Justiça, traz um conjunto de princípios e objetivos para efetivar direitos dos jovens no país. O relator da matéria, senador Isalci Lucas, do PL do Distrito Federal, ressaltou que a medida é um passo para enfrentar problemas críticos, como a alta de jovens que não estudam nem trabalham e o aumento dos transtornos de saúde mental nessa faixa etária.
15: A inovação no ordenamento jurídico, ao formalizar a Política Nacional da Juventude como um conjunto estruturado de estratégias, ações, projetos, programas e políticas públicas, operacionalizando e fortalecendo a implementação dos direitos já previstos no Estatuto da Juventude.
14: O projeto define que o governo federal será o responsável por coordenar nacionalmente as políticas, com recursos vindos dos orçamentos de todos os entes da federação. A proposta seguiu para a Comissão de Direitos Humanos. Da Rádio Senado, Bruno Lourenço.
2: 10h51.
16: O cantor e compositor mongol iniciou sua carreira na década dos anos 1980. No mesmo ano, venceu o Festival de Música Shell da Globo com a música Agonia, na interpretação de Oswaldo Montenegro. Mongol é também autor da música Saudade de Você, vencedora do 4º Festival MPB da Bahia de 2008. Ouça Mongol cantando Saudade de Você.

Cantor, compositor Fábio Júnior lançou o seu primeiro LP em 1979 e se tornou o ídolo das canções pop e românticas a partir da segunda metade dos anos 80. Em 1987, o disco Sem Limites para Sonhar traz na faixa título um dueto com Bonnie Tyler e, em 1989, o artista grava seu primeiro álbum ao vivo, incluindo uma regravação de Romaria. O disco Vida, lançado em 1988, traz grandes sucessos, como Caça e Caçador, Felicidade e Volta ao Começo. Ouça na Alessia FM com Fábio Júnior.

Chico Rezende e Paulinho Lima são autores da música Esquece e Vem. O compositor, instrumentista e cantor Nico Rezende iniciou sua carreira tocando em orquestras com as quais trabalhou em bailes pelo interior do Brasil. Em 1983, Nico se muda para o Rio de Janeiro, onde passa a atuar como tecladista na banda do cantor Rit. Em 1987, grava seu primeiro LP, com destaque para a música Esquece e Vem, que você ouve agora na sua Alessia FM.

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2: Governo do Ceará acelera as obras do Eixão das Águas, que já conta com 60% dos trabalhos concluídos. A duplicação do sistema que liga o Açu de Castanhão à região metropolitana de Fortaleza entra na fase final, com a instalação de novas bombas e inversores de frequência. O investimento foi de R$1,3 bilhão, que faz parte do novo Programa de Aceleração do Crescimento. Além de Fortaleza, cidades como Jaguaribara e Morada Nova também recebem melhorias na infraestrutura hídrica local. Ramon Rodrigues é secretário de Recursos Hídricos do Ceará e ressalta a importância da obra.
3: Isso é muito importante para o Estado, porque vai permitir que a gente tanto atenda a demanda de Fortaleza, principal centro urbano, como também as demandas de produção ao longo do Eixão das Águas. Então, estamos muito satisfeitos com o que vimos e temos a expectativa que até julho a gente tenha água no Currais Velho e até dezembro a gente chega com essa água, com essa obra concluída em Fortaleza.
2: J. Lacerda, da Alesse FM.

música Espanhola é de autoria de Guarabira e Flávio Venturini. Foi gravada pela primeira vez em 1977 no disco Pirão de Peixe com Pimenta, da dupla Sá e Guarabira. No ano de 1981, foi regravada pelo cantor e compositor Flávio Venturini no disco Nascente. Ouça na rádio Alessio FM, versão ao vivo com Flávio Venturini, do ano de 1992.

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0: 17.
1: Vindos do sucesso inicial de Vital e sua moto em 1983, o trio Os Paralamas do Sucesso estourou em 84, quando seu álbum Passo do Lui teve diversas músicas na parada nacional a partir do lançamento.

segunda música a fazer sucesso e conquistou o país na época em que o grupo se revelou nacionalmente ao animar a enorme plateia do Rock in Rio em janeiro de 1985. De Herbert Viana para Lamas do Sucesso, Meu Erro.

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4: Para organizar as relações privadas e o ambiente de negócios do país, temas como segurança jurídica, crédito, propriedade e impactos sociais estiveram no centro das discussões na terceira audiência pública do Senado sobre a atualização do Código Civil. A representante da Associação Brasileira das Entidades dos Mercados Financeiros e de Capitais, Soraya Albernaz, alertou para operações envolvendo fundos de investimento, contratos e garantias que podem gerar incertezas para investidores e empresas.
5: E quando a gente está falando de mercado de capitais, a segurança jurídica é importante, a previsibilidade em relação a essas interpretações e a estes conceitos, elas são extremamente relevantes.
4: A defensora pública-geral de São Paulo, Luciana Jordão, defendeu que a modernização do Código Civil também considere os impactos sobre os moradores de ocupações, favelas e comunidades periféricas, que muitas vezes não têm documentação formal de imóveis e acabam excluídos de garantias legais previstas no próprio sistema.
6: Uma norma, ela pode ser tecnicamente correta e irretocável, mas ela pode produzir efeitos negativos na prática se não considerar a realidade.
4: A senadora Tereza Cristina, do Progressistas de Mato Grosso do Sul, conduziu a audiência e destacou que o desafio do parlamento é modernizar a legislação sem gerar insegurança nas relações econômicas e sociais.
7: Não pretendemos tampouco fazer um novo Código Civil, mas sim entregar ao Brasil uma atualização adequada com responsabilidade e segurança jurídica.
4: O relator-geral do anteprojeto de lei do novo Código Civil, Flávio Tartucci, afirmou que com as contribuições dos juristas nas audiências, o texto final ainda poderá ser modificado. Da Rádio Senado, Patrício Lima.
8: 11:24.
9: A música que você vai ouvir agora foi gravada pela primeira vez por seu autor, no ano de 1986. Alceu Valença regrava a canção em 2003, no CD ao vivo, em todos os sentidos. O álbum conta com participação especial do gaitista Flávio Guimarães. Ouça na Alesc FM, Amor Covarde, com compositor e cantor pernambucano, Alceu Valença.

cearense Juliano Eriston ficou conhecido em todo o Brasil ao vencer a 10ª temporada do programa The Voice Brasil 2021 da Rede Globo. Com 14 anos de carreira, o artista lançou em 2022 seu primeiro álbum, Universo em Si, com canções autorais e parcerias. Na sua 96,7, ouça Todo Amor, com Juliano Eriston, dele e Dirceu Leite.

1997, Tim Maia lançou o disco Sorriso de Criança. O trabalho reúne composições suas e de parceiros como Carlos da Fé e Cláudio Maza. A música que você vai ouvir agora é uma das faixas desse disco. Ouça na rádio Alessia FM, Acenda o Farol, de autoria de Tim Maia, um dos criadores da Soul Music no Brasil.

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3: 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Começa a tramitar na Assembleia Legislativa do Ceará o projeto de lei de diretrizes orçamentárias do governo do estado. A matéria define as metas e prioridades da administração pública para a elaboração e execução dos orçamentos referentes ao exercício de 2027. O diretor do Departamento Legislativo, Carlos Alberto Aragão, explica como será a tramitação da LDO.
4: A LDO foi lida no expediente da sessão, ela é encaminhada à Comissão de Orçamento, Finanças e Tributação e o presidente, ele vai...

0: Assembleia Legislativa só vai entrar de recesso nesse primeiro período com a votação da LDO, que precisa de um quórum de maioria absoluta, ou seja, 24 deputados, para sua aprovação. Vamos aguardar que o presidente possa designar o relator, fixe o prazo, até porque nós temos um prazo bem elastecido para que haja todos esses procedimentos. E após isso, vota-se em plenário e depois o retorno da casa somente em 1º de agosto.
1: Também está em tramitação na Alesse a PEC, que trata sobre a prorrogação das contratações temporárias de profissionais do sistema socioeducativo do Estado. O deputado Renato Roseno é favorável ao projeto de autoria do governo do Estado.
2: O concurso está em processo, houve agora a convocação pela primeira vez das equipes técnicas, pedagogos, psicólogos e assistentes sociais. Eu acompanho esse tema há muitos anos, nós lutamos muito para ver um órgão autônomo que foi acesso. Teve duas ou três emendas minhas para ver esse concurso, houve o concurso e estamos agora lutando para que haja a convocação dos socioeducadores. Enquanto não houver a convocação, tem que fazer a prorrogação. Se não houver a prorrogação, os contratos vão terminar, a convocação ainda não foi feita, a convocação tem que ser feita de maneira, obviamente, acelerada, mas de maneira correta, com a formação necessária. É um cargo de muita complexidade, por isso mesmo é necessário haver a convocação, a formação e a nomeação em posse e exercício desses servidores.
1: Kézia Diniz, da Alesse FM.
3: 11h39.
4: O cantor, compositor e ator Ângelo Paes Leme é autor da música Nós Dois. A canção é uma das faixas do álbum Nu, lançado em 2017. Filho de um professor e violonista, Ângelo, desde os 9 anos, já tocava violão e, aos 12, iniciou seus estudos na Escola de Música Vila Lobos, no Rio de Janeiro. Mas acabou indo para uma outra área, a da interpretação. Ouça Nós Dois, nas vozes de Ângelo Paes Leme e Diana Sofia Fox.

Souza e Ferreira Júnior. Tem também parcerias de bar com nomes expressivos da música cearense, como Oswald Barroso e Zeca Baía. Ouça na Alessia FM, Bar Freire cantando dele e de Wellington Freire a música Pensa.

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1: Erasmo Carlos e Roberto Carlos são os autores da música Sua Estupidez, sucesso do Rei no ano de 1969. A canção já recebeu várias interpretações, dentre elas a da baiana Maria Bethânia. Ouça na sua Alesse FM, Sua Estupidez, com o ator, cantor e compositor Paulo Miklos, ex-integrante da banda Titãs.

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3: Está em debate na Comissão de Educação um projeto do senador Jacques Wagner, do PT da Bahia, que proíbe a distribuição e a comercialização no ambiente escolar de alimentos ultraprocessados, preparações e bebidas com altos teores de calorias, gordura saturada, gordura trans, açúcar livre e sal. Em audiência pública na CE sobre o tema, Bruna dos Santos Nunes, coordenadora de atenção à saúde dos adolescentes e jovens do Ministério da Saúde, defendeu a proposta.
4: Essa proposta legislativa é um instrumento que é bastante importante para a promoção da saúde, para a promoção da alimentação adequada e saudável, tanto de crianças quanto de adolescentes, na medida em que determina que essas cantinas escolares ofereçam opções, então, de lanches saudáveis, que venham a contribuir com a saúde desses escolares, que valorizem a cultura alimentar local e que derivem de práticas que sejam ambientalmente sustentáveis.
3: Já o presidente executivo da Associação Brasileira da Indústria de Alimentos, João Dornelas, afirmou que o tema precisa de muitos debates, principalmente em relação aos conceitos presentes no projeto, caso da nomenclatura ultraprocessados.
5: É importante ressaltar que os alimentos industrializados, todos eles, são altamente regulados, passam por controle rigoroso de qualidade. Quando eu escuto falar sobre comida de verdade, o que eu ouço, de fato, é um julgamento moral disfarçado de critério técnico.
3: A senadora doutora Eudócia, do PSDB de Alagoas, ressaltou que a questão do conceito não pode maquiar os problemas que os alimentos possam causar.
6: Independente do conceito, eles são alimentos alto em açúcar, alto em sal e alto em gorduras saturadas. Então são três elementos extremamente prejudiciais, não só a nossas crianças, nossos adolescentes, mas a todos os adultos.
3: Adriano Paranaíba, representante do Instituto Livre Mercado, afirmou que o projeto pode não ser efetivo devido ao preço mais alto de alimentos in natura ou orgânicos e que o ideal é que a população tenha renda para escolher entre as diversas opções. Marcos Cristian Muniz, tecnologista da Coordenação Geral de Saúde Bucal do Ministério da Saúde, ressaltou que o consumo de alimentos com excesso de açúcar afeta diretamente o aumento no número de cáries em crianças e outros problemas correlatos. Da Rádio Senado, Rodrigo Rezende.
7: 11h56.
2: Retratos é uma composição de Luciano Franco e Luiz Lima Verde, que conta histórias impressas em papel fotográfico 15x10 e falam sobre o amor, registram momentos marcantes de uma história e tornam a vida imortal. A canção integra o álbum Valsa do Tempo, gravado em 2022 pelo projeto Palco Aberto da Casa de Vovó Dedé. Ouça na Alesse FM 96,7 com interpretação de Teresa Raquel, Retratos.

compositora e cantora carioca Sabrina Malheiros é filha do baixista do Azimuth, Alex Malheiros. Em 2006, lança o disco Equilibria, com participação do seu pai instrumentista. A música que você vai ouvir agora é de autoria de Nicola Conte-Rework. Ouça Sabrina Malheiros cantando Terra de Ninguém.

Projeto Rivera lançou em 2015 pela gravadora Tape Oca Records o álbum Eu Vim Te Trazer o Sol, com 13 faixas autorais. O som do grupo Projeto Rivera carrega traços regionais com inspiração no rock. Ouça na rádio Alance FM Estrela, música autoral com Projeto Rivera.

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6: Parceria entre a Assembleia Legislativa do Estado do Ceará, o Instituto Centro de Ensino Tecnológico e a Digital College assegura 300 vagas para jovens participantes do programa Ceará de Valores ingressarem no Juventude Tech. Os interessados têm até o dia 30 de maio para se inscrever e assegurar uma vaga em um dos cursos gratuitos e 100% online na área de tecnologia. Essa é uma oportunidade para aprender desenvolvimento web full stack, marketing digital e inteligência artificial generativa. De acordo com o secretário executivo do Centro de Estudos e Atividades Estratégicas da ALES, Paulo Roberto Nunes, os jovens vão ter muitas vantagens em estudar esses temas.
7: Os jovens que fazem o Ceará de Valores e que têm discutido ao longo desses meses aspectos referentes ao mundo do trabalho, à economia da inovação, à responsabilidade social, terão nessa oportunidade complementar a possibilidade de continuar estudando e produzindo com base em outros temas que são absolutamente contemporâneos e vinculados ao uso da tecnologia da informação, como é o caso da inteligência artificial generativa ou inteligência artificial. Então, nós vislumbramos como algo especialmente vantajoso e importante para os nossos participantes do Ceará de Valores essa oportunidade decorrente da parceria com o Juventude Tech da Digital College.
6: E vale o reforço. As inscrições para os participantes do programa Ceará de Valores ingressarem no Juventude Tech encerram-se no dia 30 de maio. Não perca sua vaga. Robério Lessa, da Alesc FM.
8: Meia-noite e 11.
9: Carlos da Fé compôs e gravou a música que você vai ouvir agora, no ano de 1977. Nascido em uma família de músicos do bairro carioca de Vila Isabel, aprendeu com o pai a tocar cavaquinho, bandolim e acordeon. Mais tarde, estudou baixo e piano e tocou em orquestras. Ouça Pra Que Vou Recordar o Que Chorei com Carlos da Fé.

gravações do pai Moraes Moreira e de vários artistas. Em 2004, lançou Orixá Mutante, com destaque para o

formado em engenharia, mas preferiu ser músico. O cantor cearense lançou em 2017 o segundo EP da carreira em Fortaleza, com o single É Tempo de Recomeçar. Ouça na sua Alesse FM 96,7.

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3: Meia-noite 25.
4: A música Açaí é uma das faixas do CD Luz, lançado em 1982 pelo compositor e cantor alagoano Djavan. O disco tem forte influência dos ritmos africanos e foi gravado em Los Angeles ao lado do produtor Ronnie Foster, que já havia trabalhado com Stevie Wonder e George Benson. Djavan é acompanhado por uma grande orquestra de cordas e pelo piano de Jorge Dalto e o baixo de Cisão. Ouça Açaí com Djavan.

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1: O compositor Cláudio Nucci é autor da música que você vai ouvir agora, Acontecência. Nucci é um dos fundadores do quarteto vocal Boca Livre e participou do CD de Ruben Blades, Mundo, ganhador do Grammy 2003, e do CD brasileiro de Sérgio Mendes, premiado com o Grammy 1993. Ouça Cláudio Nucci cantando Acontecência.

Coelho começou realizando shows ao ar livre e lançou sua primeira fita demo em 1982. A fita originou o primeiro álbum do grupo, do qual se destacam as faixas Bilhetinho Azul, Down de Mim, Ponto Fraco e Todo Amor Que Houver Nesta Vida. Ouça Por Você, de Roberto Frejá, Guto Goff e Mauro, gravada no ano de 1998.

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4: A Comissão de Ciência e

0: Robotização digital não é um luxo, mas uma necessidade de sobrevivência em um mundo onde o mercado de trabalho exige competências tecnológicas avançadas. Trata-se de proposição que dialoga diretamente com os desafios contemporâneos da inclusão digital, especialmente no que concerne aos povos e comunidades tradicionais.
1: O programa prevê a expansão da infraestrutura de conectividade nas comunidades, com prioridade para as áreas remotas e de difícil acesso. Também serão realizados cursos e oficinas para orientar o uso de computadores e celulares e será estimulada a produção de conteúdo para as redes sociais e sites, de forma a valorizar a cultura, a tradição e o conhecimento dessas comunidades. A proposta foi enviada à Câmara dos Deputados. Da Rádio Senado, Raíssa Abreu.
2: Meia-noite 39.
3: A música Janela Aberta, de Aparecida Silvino e Gilvandro Filho, vence o primeiro Festival de Música da Assembleia Legislativa do Ceará. Com a música, a primeira de sua autoria a vencer um festival, Aparecida Silvino também foi eleita a melhor intérprete. A cantora, compositora e regente lançou seu primeiro álbum no ano de 1992, mas foi apenas em 2001 que ela lançou seu primeiro CD. Presente. Ouça na rádio Alessia FM, Janela Aberta com Aparecida Silvino.

Francis Heim lançou no ano de 1977 o disco Passaredo. O álbum reúne músicas de sua autoria com os parceiros Chico Buarque, Rui Guerra, Oduvaldo Viana Filho e Olivia Heim. Francis Heim começou a estudar piano clássico na infância no Conservatório Brasileiro de Música. Ouça na sua Alessia FM Francis Heim cantando, trocando em miúdos dele e de Chico Buarque.

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0: 1985.
1: A música Esperando na Janela foi responsável pelo sucesso da banda Cogumelo Plutão, formada em 1994. Como trilha da novela Laços de Família, vendeu 2 milhões de cópias, recorde não esperado pela Rede Globo. O álbum da banda Biblioteca de Sonhos, que inclui a canção, chegou a vender milhares de cópias em apenas um mês de lançamento. Ouça na Alessia FM Esperando na Janela, de Blank Van Gogh, com a banda Cogumelo Plutão.

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1: Educação para jovens e adultos. 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
2: Meia-noite 51.
3: É de João Bosco e Capinã a música Papel Machê, que fez também sucesso na voz de Emílio Santiago. A música é do ano de 1984 e é uma das faixas do disco Gagá Birô de João Bosco.

Mendes, Nada Pra Depois, foi lançado em 2008. É o segundo disco autoral da cantora e compositora carioca projetada nos Estados Unidos. O álbum Nada Pra Depois tem participações de Djavan, que grava com ela a música que dá nome ao disco, e de Ivan Lins. Ouça Bárbara Mendes cantando Vem Cá, de Leonardo Reis, Saulo Fernandes e André Vasconcelos.

Medo de Avião foi lançada em 1979 no álbum Era Uma Vez, Um Homem e o Seu Tempo, o quinto disco de Belchior. Ele gravou uma versão com a Melinha no mesmo ano e em 2002 ambos regravaram uma nova versão. Ouça na Leste FM, Medo de Avião, com os cearenses Belchior e a Melinha.

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5: 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A Assembleia Legislativa do Estado do Ceará aprova a criação de cotas raciais para concursos públicos da Casa. A medida reserva 30% das vagas para candidatos pretos e pardos, indígenas e quilombolas. O projeto foi aprovado com 34 votos favoráveis e 2 contrários. A nova regra deve valer já no próximo concurso da ALES, com oferta de 200 vagas imediatas e 400 para cadastro de reserva. O primeiro secretário da mesa diretora, deputado de Assis Diniz, ressalta que a aprovação desta matéria cumpre o princípio da igualdade para todos.
6: Ao longo dos séculos, as populações originárias tiveram cesseado liberdades, direitos e conquista, e não tiveram oportunidades de ter o avanço da ciência, da inovação e da tecnologia para o seu desenvolvimento. Ao olhar e perceber essa defasagem, é fundamental que a casa esteja adequada, coadunando a realidade que nós vamos estar de um concurso ao que é feito hoje dentro das universidades, o que é feito hoje em todos os concursos públicos. Então, nós estamos adequando e garantindo e dando proteção e dando a defesa para que a gente tenha a isonomia de fato, porque o que é o princípio isonômico? É tratar igualmente os iguais e desigualmente os desiguais, é o princípio da igualdade e é isso que nós vamos fazer. Nós não podemos dizer que quem não teve a oportunidade de uma escola de qualidade, quem foi legado historicamente direito, possa conviver num processo de disputa com aqueles que têm todos os direitos ao longo de toda a sua existência, que viveu e recebeu as conquistas que coletivamente foi produzido pela humanidade, mas que foi apropriado por parcelas da população.
5: Os candidatos deverão fazer a autodeclaração no ato da inscrição, seguindo critérios do Instituto Brasileiro de Geografia e Estatística, o IBGE. Também haverá comissão de verificação. O Instituto de Desenvolvimento Educacional, Cultural e Assistencial Nacional, o IDECAN, será a banca organizadora do concurso, que será realizado ainda neste ano. Magnólia Paiva, da Alessia.
7: 1h07.
5: É Tempo de Amar, é o nome do disco de Zé Renato, em homenagem à Jovem Guarda, lançado no ano de 2009. O repertório combina todos os elementos que fizeram do gênero um marco da música popular brasileira, com registro autoral do artista. Ouça na sua Alessia FM, Coração de Papel, do cantor e compositor Sérgio Reis, numa nova leitura com Zé Renato.

cantora e compositora Céu lança em 2005 o disco homônimo, contendo composições próprias, além de Concrete Jungle, de Bob Marley, e O Ronco da Cuíca, de João Bosco e Aldir Blanc. Fez show de lançamento do CD no Sesc Pompeia, em São Paulo. Ouça na Alessia FM a lemolência de sua autoria e de Alec Ayati com Céu.

0: 1h14.
1: Os cearenses Ítalo e Reno se conheceram na Faculdade de Música e trilharam o mesmo caminho. Ambos se formaram em piano pela Universidade Estadual do Ceará, tocaram com Fagner, Amelinha, Dominguinhos e Fausto Nilo e se apaixonaram pelo acordeon. Depois de 15 anos tocando juntos, os instrumentistas se separaram para seguirem carreira solo. Ouça na sua Alessia FM, Ítalo e Reno cantando Você Vai Ver, de Elias Muniz e Carlos Cola.

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3: Conselho Federal de Medicina estabelece limites de responsabilidade e transparência no uso da IA, inteligência artificial, reforçando o papel central do médico e a proteção dos dados dos pacientes. Quase 20% dos médicos brasileiros utilizam tecnologias de inteligência artificial, Geneva, em suas rotinas profissionais. Os dados são da pesquisa TIC Saúde de 2024, desenvolvida pelo Centro Regional de Estudos para o Desenvolvimento da Sociedade da Informação. Pensando nesses dados, o Conselho Federal de Medicina lançou em março de 2026 a Resolução 2454 de 2026, que normatiza o uso de IA na medicina. A engenheira elétrica e coordenadora do eixo Saúde Pública do IMCT Amazônia, professora Evelyn Gomes, fala da realidade atual.
4: O Conselho Federal de Medicina aprovou em fevereiro de 2026 o Regulamento 2454, que trata do uso da inteligência artificial na prática médica. Esse regulamento ele já é esperado por toda a comunidade científica, né, que tem desenvolvido já ferramentas de IA, porque ele vem a trazer diretrizes sobre como essas ferramentas que utilizam inteligência artificial podem ser e devem ser utilizadas, né, pelo profissional da saúde, no caso, o médico. Um outro ponto importante é que, em nenhum momento, a inteligência artificial ela deve ser utilizada de maneira exclusiva para determinar algum tipo de diagnóstico, tratamento. Essas ferramentas elas devem servir como um apoio.
3: A tecnologia não pode comunicar diagnóstico ou tratamento sem a participação do médico. As informações do paciente devem seguir regras rígidas de segurança e privacidade. O médico é responsável pelo cuidado e deve usar a inteligência artificial com senso crítico. Entender as características da inteligência artificial pode ajudar o médico de diversas formas, como na varredura de bases de dados de referência, interpretação de exames de imagem, detecção precoce de padrões patológicos em radiografias, tomografias e ressonâncias magnéticas, entre outros usos. Se o médico vai usar a inteligência artificial no dia a dia, essa é uma decisão que deve ser tomada por ele e comunicada ao paciente. Profissionais devem se informar sobre a resolução até 26 de agosto deste ano, quando as diretrizes entram em vigor. Evelyn Gomes dá mais informações.
4: Os médicos não são

0: de Belém, Rádio Nacional em Brasília.
1: 1h23.
2: A cantora carioca Carol Saboia começou a cantar aos 8 anos de idade, quando lançou um compacto ao lado de Miele. Ainda durante a infância, integrou coros em gravações

disco Recriação, exclusivamente autoral. Mais tarde, gravou clássicos da música popular brasileira em seu disco Curare. Em 2002, lançou o CD Azul, contendo composições de Djavan, Gilberto Gil e João Bosco. O disco contou com a participação de Teco Cardoso, Léa

cearense de Juazeiro do Norte, Melquiades, formou-se no Conservatório Pernambucano de Música e no Centro de Educação Musical de Olinda. Participou de projetos no Mercado dos Pinhões, em Fortaleza, Quinta Cultural e Retratos do Vento, durante lançamento do CD do arquiteto e compositor Silvio Barreiras. Ouça na rádio Alesse FM, Melquiades cantando Cervantes, do disco Ares de Novo.

de solos agricultáveis no período de um ano é superior a 15 mil quilos por hectare. Em um solo sem vegetação, com pastagem, a perda do solo passa de 200 quilos por hectare. A perda é de apenas 1 quilo por hectare em um solo com mata ciliar. A depender do tipo de solo, se fizer gradagem pesada, queima da palhada e plantação morro abaixo, esses valores podem ser muito maiores. Essas informações estão na cartilha de recomposição de matas ciliares. Assim, são princípios da proteção do solo e da água, as APP, áreas de preservação permanente, locais frágeis, protegidos de alterações, a exemplo das nascentes e os olhos d'água, as matas ciliares, áreas ao redor de lagoas ou reservatórios d'água, os topos de morros e encostas acentuadas. A mata ciliar é a vegetação que se desenvolve às margens dos rios, riachos, córregos, lagoas e de outros corpos d'água, importante para a proteção dos recursos hídricos, pois atua como uma barreira natural. Assim como os cílios protegem nossos olhos, as matas ciliares protegem os rios, servindo como filtro, mantendo a qualidade e a quantidade das águas, além de proteger os terrenos que ficam às suas margens. A proteção

0: registradas no estado do Ceará. De acordo com a lei, publicada no Diário Oficial do dia 7 de dezembro de 2020, na terceira semana do mês de março, as escolas estaduais públicas poderão desenvolver programações com palestras, plantios e atividades práticas de incentivos à preservação das matas ciliares no ecossistema do Ceará.
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0: a você a mudança no trânsito.
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0: 1h42.
2: O disco Alma de Utopia, lançado em 2000 pela capixaba Teca Calazans, que construiu sua carreira na Ponte Brasil-França, apostando no folclore nacional. O álbum reúne composições com parceiros Ricardo Villas, Luiz Carlos Sá e Maciel Melo. O disco também conta com a participação do violonista Nenel Liberalquino. Ouça Teca Calazans cantando Alma de Utopia, na sua Alessia FM.

que você vai ouvir agora faz parte do disco Mato Grosso, lançado em outubro de 1982 pelo cantor Ney Mato Grosso. A música é de autoria de Chico Buarque. O disco impressiona pela reunião de ritmos, samba, shot, rock e moda de viola. Ouça com Ney Mato Grosso, De Tanto Amar.

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3: Jovens participantes do programa Ceará de Valores têm até o dia 30 de maio para se inscrever no Juventude Tech, iniciativa que oferece cursos gratuitos e 100% online na área de tecnologia. Com vagas limitadas, a formação busca qualificar os inscritos para o mercado de trabalho em setores de alta demanda profissional. O secretário executivo do Centro de Estudos e Atividades Estratégicas da Alesse, Paulo Roberto Nunes, dá mais detalhes.
4: Essa é uma iniciativa da parceria da Alesse com a Digital College e o Centec, que vai proporcionar a concessão de 300 vagas para cursos de formação em inteligência artificial generativa, em marketing digital e desenvolvimento de ferramentas no ambiente de internet para os jovens participantes do programa Ceará de Valores, que concluam o curso, que apresentem o projeto aplicativo, que tenham frequência mínima nas aulas presenciais e nas aulas à distância e que se submetam também a um pequeno processo seletivo no âmbito da própria Digital College. Serão oferecidas 300 vagas distribuídas entre esses cursos, o prazo de inscrição é até 30 de maio, os resultados devem ser divulgados até o dia 8 de junho e as aulas todas online deverão iniciar em 1º de julho.
3: Das 300 vagas ofertadas, 48 são destinadas aos melhores projetos apresentados no Ceará de Valores, a partir da avaliação final realizada ao término do programa. As inscrições para o Juventude Tech podem ser realizadas por meio do site juventudetech.cearadevalores.com.br. Silvio Augusto, da Alesse FM.
5: 1h55.
0: A cantora e compositora curitibana Nina Jô lança em 2014 o seu primeiro CD solo, Caminhos de Mim. O álbum, que tem arranjo de Pedro Braga, tem a participação especial de Jorge Versilo e dos maestros Wagner Tiso e Jacques Morellenbaum. Ouça na Alesse FM Nina Jô cantando de Dudu Falcão, Caminhos de Mim.

Simone Guimarães lançou seu quarto álbum, Virada para a Lua, com participações de Milton Nascimento e Ginga. O primeiro CD foi lançado em 1996. A cantora, compositora e instrumentista Simone Guimarães nasceu em Santa Rosa do Virtebo, no interior de São Paulo, na fronteira com Minas Gerais. Ouça Simone Guimarães cantando Virada para a Lua.

música que você vai ouvir agora faz parte do CD 50 Carnavais de Moraes Moreira, logo depois de completar 50 anos de idade em 1997. No mesmo ano, Moraes Moreira gravou o CD Estados, que inclui o sucesso Sinal de Vida. Ouça Forró do ABC, feita em parceria com João Santana.

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Wilson Host e Ricardo Fegali são autores da música Amaé, uma das faixas do disco 6/1, lançado em 1996 pelo grupo Roupa Nova. Cleberson é mineiro e começou a gostar de teclados ainda na infância. Ricardo Fegali também é de Minas Gerais. Começou a tocar em bailes e se aperfeiçoou no Conservatório Brasileiro de Música. Ouça Amaé com o grupo Roupa Nova.

lançou com o trio Zé Rodrigues, Sá e Guarabira. Em 1973, Zé Rodrigues separou-se do grupo e então a formação passou a ser Sá e Guarabira em definitivo. Gravariam ainda pela Odeon os LPs Nunca, em 1973, e Cadernos de Viagem, em 1975. Na 96,7, ouça Dona com Sá e Guarabira.

0: 2018.
1: Ruído Rosa é o nome do sexto disco do grupo Pato Fu, lançado em 2001. Além da faixa título, o destaque são as músicas Menti Pra Você, Mas Foi Sem Querer, de Rubinho Troll, Que Fragilidade, de John e Rubinho Troll. É também destaque a canção Eu, de Frank Jorge, Carlo Pianta, Marcelo Birk e Alexandre O Grande, que você ouve agora.

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3: 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A partir desta quinta-feira, passam a valer as mudanças no programa Reforma Casa Brasil. Aprovadas no início do mês pelo CMNE, o Conselho Monetário Nacional, as reformas podem ser contratadas com juros menores e prazos maiores. Agora, as famílias interessadas em aderir ao financiamento de uma reforma no imóvel podem verificar se estão enquadradas nos critérios e, em seguida, simular as condições antes de contratar. Um dos requisitos é o de renda. O limite mensal era de R$ 9.600 e agora é de R$ 13.000 reais por família. O Reforma Casa Brasil é uma modalidade do Minha Casa Minha Vida, voltada para famílias que já têm casa própria, mas querem reformar o imóvel por meio de recursos do Fundo Social. A decisão do CMNE reduz a taxa de juros para até 0,99%. Antes, podia chegar perto dos 2%. O número de parcelas também foi aumentado, de 60 para 72 meses, causando uma redução no valor mensal das parcelas. Em meados de abril, o governo federal havia anunciado um incremento de 20 bilhões de reais este ano para o Minha Casa Minha Vida. Na ocasião, foi anunciada a expansão no Reforma Casa Brasil, que mudou também o valor máximo contratado para reformas. Subiu de 30 mil para 50 mil reais. Da Rádio Nacional em Brasília, Sayonara Moreno.
1: 2h24.
4: No ano de 1988, o cantor e compositor Oswaldo Montenegro lança um disco ao vivo, com destaque para a música de sua autoria, Lua e Flor. Antes, em 1986, o cantor lançou Os Menestréis e, no ano seguinte, Aldeia dos Ventos, disco que contou com a participação de Zizi Posse, Ney Matogrosso, Gonzaguinha, Lucinha Lins, José Alexandre e Glória Pires.
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O compositor Guilherme Lamounier é autor da canção Enrosca, sucesso na voz de Fábio Júnior. Vencedor de festivais de música, tem como parceiros Dulce Quintal, Antônio Adolfo e Tibério Gaspar. Como ator, Guilherme atuou no filme Capitães de Areia. Ouça na sua Alessia FM, Enrosca, com uma nova leitura na voz do cantor e compositor Paulinho Mosca.

0: 1832.
1: 1.800 Colinas, do cantor e compositor Gracia do Salgueiro, foi gravada pela saudosa sambista Bete Carvalho no álbum Para Seu Governo, de 1974. Outras versões para a canção foram lançadas pelas cantoras Elisete Cardoso, em 1982, e Paula Toller, para o álbum homônimo, 1998. A música também está no DVD intitulado Nosso, de 2008, com participação especial de Dado Villa-Lobos no bandolim. Na voz de Paula Toller, você ouve na LSFM 1.800 Colinas.

0: 7.
1: Nascido na cidade de Pedra Azul, no Vale do Jequitinhonha, nordeste de Minas Gerais, Paulinho é compositor, instrumentista, pintor e escritor. Sua produção musical concentra-se principalmente em canções e serestas românticas. O primeiro disco, Jardim da Fantasia, foi lançado em 1982 pela RCA, 4 anos depois da mudança para São Paulo. Paulinho Pedra Azul interpreta Ave Cantadeira, de sua autoria.

compositor e músico piauiense. Rinaldo Barros começou a participar de festivais em 1981, no Teatro do Colégio São Luís Gonzaga, em Parnaíba. Aqui no Ceará, Rinaldo defendeu músicas de sua autoria no Festival Canta Nordeste, Festival de Camucim e fechou de encerramento do Festival de São João do Jaguaribe. O artista integrou a banda cearense de reggae Rebel Lion. Ouça na rádio Alessia FM, Rinaldo Barros cantando A Ponte, dele e de Alain Mendonça.

apresentava pagode de mesa tipicamente carioca. Em 2014, saiu do grupo e passou a integrar o quarteto de intérpretes da Escola de Samba Salgueiro. Naquele ano, lançou Perseverança, seu primeiro álbum solo pela gravadora Universal Music. O disco reuniu 14 faixas compostas por ele, em parcerias com Serginho Meriti e Arlindo Cruz. Ouça na Alessia FM, Xande de Pilares cantando. Tá escrito, dele, Carlinhos Madureira e Gilson Pereira.

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0: Assembleia Legislativa aprova a criação de 200 vagas efetivas para o concurso público da Casa. Os novos cargos estão previstos no projeto de lei que atualiza o plano de cargos, carreira e remuneração dos servidores e adequa a carreira de administração legislativa às novas demandas institucionais. A proposta mantém a estrutura atual da carreira e amplia o quadro de servidores efetivos com a criação de 170 cargos de analista legislativo e 30 de técnico legislativo. O primeiro vice-presidente da Alesc, deputado Daniel Oliveira, destaca a importância do novo concurso e a atualização do plano de cargos e carreiras.
1: Isso vem sendo discutido há muito tempo, essa modernização. A gente tem buscado a todo custo o máximo de transparência possível para que a gente possa fortalecer a Casa Legislativa, porque isso significa serviço prestado à sociedade. E também, obviamente, modernizar, valorizar os servidores dessa casa. Eu acho que tudo isso compreende tudo isso que vem sendo discutido dentro da mesa diretora. Nos últimos anos, essa casa tem buscado muitas alternativas importantes, de avanços que eu sei que são significativos e que vão ficar para a história. E a gente tem participado de ações do Executivo, nós temos buscado, depois de 20 anos, trazer concurso público, como foi agora no passado, que agora com o maior concurso público, é o que nós queremos ver, a casa cheia, com o serviço sendo prestado à população e trazendo cada vez mais pessoas para dentro dessa casa para prestar serviço à população cearense. Nós temos que virar cada vez mais destaque, somos selo diamante, a única Assembleia do Nordeste, mas já queremos mais, queremos avançar, queremos trazer pautas positivas para que a gente possa fazer da Assembleia a melhor Assembleia do Brasil.
0: O relator do projeto em plenário foi o deputado Guilherme Sampaio, líder do governo. Ele reconheceu o esforço da mesa diretora em qualificar a casa com novos servidores.
2: Isso significa que nós teremos, em breve, um novo concurso público para servidores da Assembleia Legislativa que dão suporte e qualificam a ação parlamentar. Parabéns à mesa diretora, parabéns, presidente Romeu Aldighieri. Nosso parecer, obviamente, é favorável à criação desses cargos para a realização do concurso.
0: O projeto de lei também atualiza os requisitos e atribuições das especialidades, incluindo áreas ligadas à transformação digital, governança pública, análise de dados, desenvolvimento de software, comunicação e planejamento institucional. Roberto Nascimento, da Alesc FM.
3: 2h52.
4: O cantor e compositor gaúcho Luiz Wagner é autor da música Como, gravada pelo pernambucano Paulo Diniz no ano de 1974. Gaúcho de Bagé, Luiz Wagner Dutra Lopes nasceu numa família musical. Aos 10 anos, já tocava bateria e violão. Em 1963, mudou-se para Porto Alegre e, neste mesmo ano, junto com Luiz Hernani, Valdir, Jacques e Edson da Rosa, formou o conjunto The Jetsons. Ouça na Alesc FM, Paulo Diniz cantando Como.

cantor e compositor Eduardo Dusek lança em 1986 disco Dusek na Sua. A maioria das canções do disco é feita em parceria com Luiz Carlos Góes. Lincharam o Viajante Espacial, A Índia e o Traficante, Aventura, Destino de Aventureiro, Rango, Moderno Pássaro Andante, além de Eu Velejava em Você e A Loura do Carteado. Ouça Eduardo Dusek cantando Aventura.

que deu projeção nacional ao compositor Gilson de Souza em 1975. Poxa, é gravada pelo cantor carioca Zeca Pagodinho. A música foi lançada pelo seu autor no ano de 1975. Poxa figura no repertório do disco de inéditas que Zeca lança em 2010. A produção é Rio do Hora. Ouça Zeca Pagodinho cantando Poxa.

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3: 3 e 3.
4: A música Caçador de Mim é uma das faixas do segundo disco da banda 14 Bis, lançado no ano de 1980. No álbum são destaques também as canções Planeta Sonho, Nova Manhã, Bola de Meia, Bola de Gude. Ouça na rádio Alesse FM, 14 Bis cantando Caçador de Mim, de autoria de Sérgio Magrão e Luiz Carlos Sá.

1220 é uma banda de reggae formada em 2006 em Juiz de Fora, Minas Gerais. A formação original tem como integrantes Vitor Hugo, no vocal, Fábio Mendes, na bateria, Marcos Vinícius, no baixo elétrico e back vocal, Chris Baumgratz, guitarra solo, Fábio Barroso, na guitarra base e Atos, no teclado. Ouça na sua Alessia FM, 1120, cantando pra você.

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4: A Câmara dos Deputados aprovou o projeto que cria uma rede única e integrada de transporte público coletivo, envolvendo o governo federal, estados e municípios. O projeto, que já passou pelo Senado, cria um marco legal do transporte público coletivo urbano, com inovações como gestão compartilhada, previsão de recursos no orçamento para cobrir os custos de gratuidades e tarifas reduzidas, metas de universalização e transição energética, além de transparência sobre custos e fiscalização. De acordo com o relator da proposta, deputado José Priante, do MDB do Pará, a integração física, operacional e tarifária é essencial para o aumento da oferta e para a melhoria da qualidade do serviço prestado à população. O projeto também separa a tarifa cobrada do passageiro da remuneração da empresa de ônibus, que ficará vinculada ao cumprimento de metas de desempenho e qualidade. A medida pretende evitar que o usuário arque com custos que não estão relacionados diretamente com a prestação do serviço. Da mesma forma, ao prever que gratuidades e descontos devem ser cobertos por recursos do orçamento, a medida impede a transferência desses custos aos demais passageiros. O projeto inicial chegou a prever regras para a criação de tributos locais para financiar o transporte, mas esse trecho foi retirado depois de críticas de diversos partidos, como o Missão e o Novo. Para o deputado Gilson Marques, do Novo de Santa Catarina, criar uma legislação única para o transporte coletivo urbano de todas as cidades não vai melhorar o sistema atual. Já o deputado Kim Kataguiri, do Missão de São Paulo, disse que o projeto não facilita a entrada de novas empresas de ônibus no setor e dificulta a operação de empresas de transporte por aplicativo ao exigir o regime de permissão no lugar da modalidade de autorização mais simples em vigor hoje.
5: O texto acaba com esse regime e exige, no mínimo, um regime de permissão que hoje não está sendo exigido pela NTT para esse transporte, principalmente por meio de aplicativos de ônibus interestaduais. Na minha avaliação, esse é um modelo que ajuda a quebrar um transporte que hoje é menos previsível, tem uma tarifa mais cara e tem ônibus de menor qualidade do que hoje são prestados por aplicativos.
4: O texto inclui diretrizes de sustentabilidade, como a redução dos impactos ambientais do transporte e um incentivo à modernização da frota com tecnologias mais limpas. O projeto foi defendido pela maioria do plenário. Para o deputado Hildo Rocha, do MDB do Maranhão, a proposta prevê repressão ao transporte ilegal, moderniza o sistema e favorece os municípios.
6: Nós temos que reconhecer que o transporte público em quase todas as cidades é um verdadeiro caos. Ônibus velho, ônibus sucateado, não tem horário de saída nem de chegada, não tem respeito aos usuários, mas tudo isso porque há, de fato, uma falta de interesse por parte dos municípios de bancar o déficit que existe, o déficit tarifário.
4: O projeto que institui o marco legal do transporte público coletivo urbano seguiu para a sanção presidencial e pode virar lei. Rádio Câmara de Brasília, com informações de Daniela Lessa, Antônio Vital.
7: 3:19.
8: A cantora e compositora Adriana Calcanhotto regravou a canção Gatinha Manhosa de autor.

de Erasmo Carlos e Roberto Carlos. A música da década dos anos 1960 foi regravada pelos conjuntos Renato e seus Blue Caps, The Fevers, pelo autor Erasmo no disco Você Me Acende, do ano de 1966. Ouça na Alessia FM, Adriana Calcanhoto cantando Gatinha Manhosa, faixa do disco Adriana Parte um Pim, lançado em 2009.

Os irmãos cearenses Regis e Rogério Soares são os autores da música A Voz do Coração. A faixa dá nome ao CD da dupla, lançada no ano de 2009. Regis e Rogério são de uma família de músicos. A casa de seus pais foi um dos pontos de encontro dos artistas que nos anos 70 ficaram conhecidos como Pessoal do Ceará. Ouça Regis e Rogério cantando A Voz do Coração.

Rodrigues. O Skank é compositor das melodias da maioria das canções do grupo e uma de suas maiores parcerias é com Chico Amaral, músico, ex-saxofonista da banda e principal letrista nas composições. Samuel Rosa é influenciado por Bob Dylan, The Beatles, Oasis e pelo pessoal do Clube da Esquina. Ouça Três Lados, uma das composições de Samuel Rosa em parceria com Chico Amaral.

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3: O compositor e cantor carioca Arlindo Cruz é autor do samba O Bem. A música é uma das faixas do disco Batuques e Romances, lançado em maio de 2011. Conhecido também como Arlindinho, começou a carreira artística em 1975, tocando cavaquinho na gravação do disco Roda de Samba de Candeia. Passou a integrar a partir de 1982 o Fundo de Quintal. Ouça na Alessi FM, Arlindo Cruz cantando O Bem.

de autoria do cantor e compositor baiano Gilberto Gil, está no disco Raça Humana, de 1984. O disco Raça Humana foi gravado no Brasil, com exceção do reggae Vamos Fugir, gravado na Jamaica e lançado em compacto na Europa, na sua versão original em inglês.

Jamais é de autoria dos compositores Vinícius Cantuária e Rich, que formaram com Cláudio Zoli o grupo Tigres de Bengala. A música foi gravada no ano de 1993. É uma das faixas do disco que leva o nome da banda, que durou apenas um ano. Ouça na sua Alessia FM, Agora ou Jamais, com Tigres de Bengala.

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1: Realizado pela Célula de Serviço Social do Departamento de Saúde e Assistência Social da Assembleia Legislativa, o projeto Vem-se Cuidar comemora um ano de atuação junto aos servidores da Casa. Durante esse período, houve um aumento de 48% de servidores da Alesc que procuraram os serviços do DSAS. O diretor do departamento, Luiz Edson Correia, dá mais detalhes sobre o funcionamento da iniciativa na casa.
2: Com a ideia nossa, junto com a célula de serviço social, a implantação desse projeto aqui dentro da sede do nosso Poder Legislativo, ela destacou uma equipe de profissionais de assistentes sociais para poder se aproximar aos nossos servidores. O nome já tem dizendo, vem se cuidar, chamando ao servidor a procurar o departamento para ver a questão da prevenção, da saúde, botar a saúde em dia. Então, aumentou com esse projeto a procura dentro do Departamento de Saúde e Assistência Social em 48%. A mais de servidores estão procurando hoje o Departamento de Saúde. Isso sem levar em conta os que já estavam se utilizando do departamento, junto com seus dependentes, junto aos deputados, aos dependentes de deputados e à comunidade do entorno, que esse é o nosso público definido pela nossa missão.
1: Criado em 15 de maio de 2025, data em que se comemora o Dia do Assistente Social, o projeto surgiu com o objetivo de aproximar os servidores dos serviços ofertados pelo DSAS, ampliando o diálogo, facilitando o acesso aos atendimentos e fortalecendo ações de cuidado e orientação no ambiente institucional. Realizado semanalmente, o Vem Se Cuidar funciona em um espaço instalado no prédio sede da Alesc, em frente à agência do Bradesco, atuando como ponto de acolhimento e apoio aos servidores. A orientadora da Célula de Serviço Social, Ednira Borges, ressalta como está sendo o acesso dos servidores ao DSAS após a instalação do projeto.
3: Nós informamos sobre esses serviços dentro das necessidades, das demandas de saúde dos servidores, eles buscam encaminhamento para esses serviços. Nós orientamos muitas vezes outros serviços após uma conversa com eles, após uma entrevista, uma escuta qualificada, onde nós vamos percebendo que eles trazem outras necessidades além da que eles estão buscando encaminhamento. E aí a gente orienta e encaminha.

0: 13 células de atendimentos disponibilizando o serviço para colaborar na melhoria da qualidade de vida dos servidores da casa.
1: Eveline Urano, da Alessa FM.
2: 3h49.
1: Arnaldo Antunes e Marisa Monte cantam juntos a música Grão de Amor, faixa do disco Saiba, lançado em 2004 por Arnaldo Antunes. Naquele ano, Arnaldo realiza exposição de poemas visuais, trabalhos gráficos e plásticos e exibição do vídeo Nome, na quarta edição do Festival de Arte do Centro Histórico em João Pessoa, Centro em Cena. Ouça Arnaldo e Marisa Monte cantando Grão de Amor, dela e de Carlinhos Brown.

Bárbara Mendes, Nada Pra Depois, foi lançado em 2008. É o segundo disco autoral da cantora e compositora carioca projetada nos Estados Unidos. O álbum Nada Pra Depois tem participações de Djavan, que grava com ela a música que dá nome ao disco, e de Ivan Lins. Ouça Bárbara Mendes cantando Vem Cá, de Leonardo Reis, Saulo Fernandes e André Vasconcelos.

brasiliense de reggae Nat Roots lançou em 2018 seu oitavo disco, I Love. O álbum traz 9 canções inéditas voltadas para o amor e a natureza e falam de força de vontade e positividade. A faixa título, I Love, conta com a participação da banda de reggae norte-americana Morgan Heritage, cujos integrantes são descendentes diretos de músicos jamaicanos. Ouça na Alessia FM, I Love, com a banda Nat Roots.

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4: 4 e 1. Emílio Santiago gravou em 1989 a música que você vai ouvir agora. Saigon é de autoria de Cláudio Cartier, Paulo Feital e Carlão. Está no álbum Aquarela Brasileira 2, que faz parte da série Brasileiríssima, que rendeu vários prêmios para Emílio Santiago. Ouça Saigon com Emílio Santiago.

Em 1984, Caetano Veloso lança o disco Velô, tendo a música O Quereres uma das 11 faixas. O álbum reúne composições feitas em parceria com Augusto de Campos na música Pulsar, Tuzé de Abreu, Vivendo em Paz, e com Antônio Cícero e Ualy Salomão a música Grafite. Ouça Caetano Veloso cantando O Quereres.

Azevedo e Felipe Lopes formaram em 2016 a banda Outro Eu para participar do reality show Superstar. Em 2021, chegou nas plataformas digitais Nós Dois, canção de Mike Túlio que você ouve na LES FM 96,7 com o grupo Outro Eu.

0: 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A Câmara dos Deputados aprovou o projeto que cria a Rota Turística Religiosa do Cariri, reunindo municípios do Ceará conhecidos pelas tradições religiosas e pelo turismo de peregrinação. O projeto foi apresentado pelo deputado Yuri do Paredão, do MDB do Ceará, para fortalecer o turismo religioso, valorizar o patrimônio cultural da região e estimular a economia local. Entre os principais pontos da rota estão monumentos e espaços religiosos já conhecidos pelos visitantes, como a estátua de Padre Cícero em Juazeiro do Norte, a estátua de Nossa Senhora de Fátima no Crato, a estátua de Santo Antônio em Barbalha e a estátua da Menina Benigna em Santana do Cariri. Relatora da proposta, a deputada Renilce Nicodemos, do MDB do Pará, argumentou que a criação da rota ajuda a divulgar os atrativos religiosos e culturais do Cariri e pode ampliar o número de turistas e a geração de empregos na região, pontos que também foram defendidos pelo deputado Helder Salomão, do PT do Espírito Santo.
1: E conciliar o turismo religioso com o desenvolvimento econômico sustentável, isso é também muito fundamental, com a geração de emprego, renda e oportunidades, é, de fato, de se louvar uma iniciativa como essa.
0: O texto prevê que o governo federal poderá apoiar ações de melhoria da infraestrutura turística, da sinalização e da acessibilidade, além de iniciativas de qualificação profissional e atendimento aos visitantes. Ao defender a aprovação do texto, o deputado Chico Alencar, do PSOL do Rio de Janeiro, comentou a beleza da expressão religiosa do Cariri.
2: Nós somos sequiosos de explicação das nossas origens e desejosos de infinitude. E eu, como filho de piauiense, tive a honra já e o privilégio de conhecer Juazeiro do Norte, Crato, Barbalha, Santana do Cariri, com as suas santidades e devoções muito bonitas, muito piedosas e dignas de uma rota turística religiosa.
0: O projeto que cria a Rota Turística Religiosa do Cariri, no Ceará, seguiu para análise no Senado. Da Rádio Câmara de Brasília, Daniele Lessa.
3: 4:16.
4: A dupla gaúcha Cleiton e Cledir surgiu na década de 1980 e teve aceitação imediata do público. Em 1981, veio o segundo disco reunindo músicas autorais, dentre elas Deu Pra Ti e Navega Coração. Ouça na rádio Alessia FM, na

cantor cearense de Quixadá, Eudes Fraga, lançou seu primeiro CD, Por Todos os Cantos, em 1995. O disco contou com a participação de Geraldo Azevedo, Dominguinhos, Jacques Morellenbau, Cláudio Nutti e Manassés. Você ouve, na 96,7, Eudes Fraga cantando dele, em parceria com Guaraciara Barros Leal e Arlindo Araújo, Por Todos os Cantos.

0: 4 e 25.
1: O cantor e compositor Lulu Santos lançou em 1988 o disco Toda Forma de Amor, com destaque para a música autoral A Cura. A canção foi a mais executada nas FMs do Brasil naquele ano. A turnê de lançamento do disco passou por 29 cidades brasileiras, com um público estimado em 450 mil pessoas. Ouça na sua Alessia FM, Lulu Santos cantando A Cura.

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2: 4:31.
3: O cantor e compositor Saulo Fernandes foi vocalista da banda Eva durante mais de 10 anos. Em 2013, partiu para a carreira solo. Em 1996, o cantor baiano formou a banda Chica Fé, onde mesclava samba, reggae, MPB, pop e reggae. Em 2001, recebeu o prêmio de cantor revelação do carnaval. Ouça na sua Alesse FM. Saulo Fernandes cantando dele e de Ennio Taquari, Anjo Bem, de 2013.

cantor pernambucano Alceu Valença participou do Festival Universitário da TV Tupi com Geraldo Azevedo, com quem gravou seu primeiro LP em 1972. Ganhou projeção participando do Festival Abertura da TV Globo em 75 com Voo Danado pra Catende. O sucesso mesmo aconteceu a partir de 80, com as músicas Tropicana, com Vicente Barreto, e Coração Bobo. Ouça Alceu Valença cantando.

Músicas para Churrasco, Volume 2. O álbum reúne canções próprias e em parcerias com Pretinho da Serrinha, Roger, Gabriel Moura, Adriano Tavares, Sidão Santos e Tatá Espala. Ouça na Alessia FM, Seu Jorge cantando.

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4: A Ordem dos Advogados do Brasil, secção Ceará, realiza até o mês de agosto o Circuito de Direito Eleitoral 2026, com foco na capacitação para o ano eleitoral. A iniciativa percorrerá diversas subseções do Ceará através da Escola Superior de Advocacia e da Comissão de Direito Eleitoral da OAB Ceará. A primeira etapa ocorreu em Quixadá. Fernandes Neto, presidente da Comissão de Direito Eleitoral da OAB Ceará, informa que o circuito visa debater temas atuais do direito eleitoral.
5: A nossa participação se dá na apresentação de palestras, apresentação da prática jurídica e da advocacia eleitoral, mas também se dá na formação cidadã e na formação democrática da sociedade em si. Então, a OAB tem reiteradamente feito todo esse circuito desde 2019 e é nosso compromisso como presidente da Comissão de Direito Eleitoral, também compromisso da presidente Cristiane Leitão e do Rafael Castelo Branco, o presidente da ESA, continuar com esse comprometimento de aprimoramento da advocacia eleitoral, trazendo as novidades, as alterações, as resoluções do TSE sobre cada pleito, o que fará certamente com que

0: muitos advogados sejam habilitados para participar do pleito.
1: O primeiro turno das eleições 2026 está marcado para o dia 4 de outubro. J. Lacerda, da Alesse FM.
2: 4h46.
3: A cantora e compositora Maria Gadu lança em 2010 CD homônimo, que foi contemplado com o prêmio Multishow na categoria Melhor Álbum. O disco rendeu ainda à cantora uma indicação ao Grammy Latino na categoria Revelação. Nesse mesmo ano, apresentou-se com Caetano Veloso no Citibank Hall, no Rio de Janeiro. Ouça Maria Gadu cantando Aurora, Dani Black, na sua Alesse FM.

Construção é o quinto álbum do cantor e compositor Thiago York, lançado pelo selo independente York Produções, com distribuição da Universal Music. O álbum reúne 13 faixas autorais. Em 2019, foi premiado no Grammy Latino na categoria Melhor Canção em Língua Portuguesa, com a música Desconstrução. Ouça na Alessia FM, Thiago York, cantando de sua autoria, Nessa Paz.

0: 55.
1: Uma Noite Meia é de Renato Roquette. A música foi gravada pela cantora Marina Lima no ano de 1994, no disco Marina Total. Renato Roquette faz parte de uma família de músicos e se destacou como baixista ainda na adolescência, quando integrou a banda Ali na Esquina. Ouça Marina Lima cantando Uma Noite Meia aqui na sua Alessia FM.

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3: 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O crescimento de conteúdos de ódio contra mulheres nas redes sociais e a relação desse discurso com casos de violência foram destaque em audiência do Grupo de Trabalho da Câmara dos Deputados, que discute o PL da misoginia. Cofundadora do movimento Levante Mulheres Vivas, Raquel Ripani, afirmou que existe hoje um ecossistema digital que monetiza conteúdos misóginos e contribui para a radicalização de homens jovens. Segundo ela, a violência contra a mulher começa nas palavras e na naturalização do discurso de ódio.
4: Acreditamos que antes de ações violentas, vem palavras violentas. E esse é o nosso maior motivo para lutar tanto pela aprovação do PL 896/23, as redes sociais.
3: O PL da misoginia, apresentado pela senadora Ana Paula Lobato, do PSB do Maranhão, prevê que crimes motivados por ódio ou aversão às mulheres se tornem inafiançáveis e imprescritíveis, como ocorre atualmente com o racismo. Na Câmara, um grupo de trabalho foi montado para discutir o projeto. Como coordenadora do grupo de trabalho, a deputada Tamaral do PSB de São Paulo destacou a urgência do debate diante do aumento dos casos de violência contra mulheres.
5: Então, se em apenas uma semana nós nos deparamos com tantos casos de feminicídio e estupro no nosso Brasil, eu acho que esse é um recado muito claro para a urgência que a gente tem. Uma semana a mais sem uma ação concreta, sem olhar para uma raiz importante desse problema, é uma semana a mais com mulheres sendo assassinadas.
3: A especialista em enfrentamento às violências contra as mulheres, Mafoane Odara, alertou que os ambientes de trabalho também têm se tornado espaços de violência misógina. Ela citou situações de assédio moral e sexual, exclusão de espaços de decisão, desigualdade salarial como formas de violência naturalizadas do cotidiano profissional. O debate também reuniu críticas à proposta. A advogada do Instituto Isabel, Camila Monteiro Flores, afirmou que o projeto pode representar riscos às liberdades de expressão e à segurança jurídica. Segundo ela, o Brasil já possui instrumentos legais para punir crimes contra mulheres, como a Lei Maria da Penha e a tipificação do feminicídio. A advogada argumentou ainda que opiniões não podem ser criminalizadas. A deputada Talíria Petroni, do PSOL do Rio de Janeiro, completou que a liberdade de expressão não pode servir para incentivar violência contra mulheres. Durante a audiência, ela leu mensagens de ódio recebidas nas redes sociais desde o início da vida pública.
6: Me permitam, então, aqui compartilhar uma série de coisas que eu recebo no ambiente digital. Peço desculpas pelas palavras fortes. Sua presença no Congresso é uma afronta a tudo que defendemos. Sua pele negra e sua condição de mulher são insultos suficientes para nossas tradições e valores. Você é um sinal de tudo que queremos erradicar. Isso não pode ser encarado como liberdade de expressão. Eu decidi me expor esse horror e trazer essas questões aqui, porque eu entendo que é fundamental que as mulheres possam viver em paz.
3: E a diretora de saúde do movimento Me Too Brasil, Mariana Luz, defendeu que discursos misóginos não podem ser tratados apenas como opinião, porque, segundo ela, incitam ou terminam em agressão física, quando o discurso de ódio fica normalizado nas redes. Da Rádio Câmara de Brasília, Júlia Lopes.
2: 5 e 3.
7: A cantora, compositora e escritora mato-grossense Vanessa da Mata gravou em 2017 a música Impossível Acreditar que Perdi Você, presente no CD e DVD ao vivo Caixinha de Música. Sucesso na década de 1970, a canção de autoria dos irmãos Márcio Greik e Cobel foi regravada por mais de 60 artistas, entre eles Wilson Simonal, Rosana, Fábio Júnior e Verônica Sabino. Ouça na Alessia FM, Impossível Acreditar que Perdi Você, com Vanessa da Mata.

de ter se desligado do Boca Livre. O compacto simples contém as canções Quero Quero, feita em parceria com Mauro Assunção, e Acontecência, com o compositor Juca Filho. No ano seguinte, gravou seu primeiro LP, Cláudio Nucci, lançado pela EMI Odeon. Ouça Quero Quero com

Coisa, composta em 2019, que recebeu um remix, é uma canção da cantora, compositora e publicitária carioca Isa, lançada em 2020 pela gravadora Warner Music Brasil, presente no álbum Dezessessions. Ouça na Alessia FM, Isa cantando Brisa.

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0: Dados do Fórum Brasileiro de Segurança Pública revelam que 49% das mulheres com mais de 16 anos enfrentaram algum tipo de assédio em 2025. Este índice representa uma alta em relação aos anos anteriores. A deputada Lia Gomes, membro da Comissão de Direitos Humanos e Cidadania da Alesse, defende uma ampla discussão sobre o tema.
1: A gente precisa falar sobre isso, a gente precisa instrumentalizar as mulheres, dar mais informações e lutar para que as pessoas entendam que o corpo da mulher é dela, que não é público, que não é um objeto que está ali para servir, para ser apalpado, para ser objeto de prazer, de desejo. A gente precisa cada vez mais discutir essas temáticas, levar essa temática para dentro das empresas. Ainda existe muito assédio sexual por parte de patrões. Dentro do serviço público também é uma coisa mais difícil, porque tem pessoas poderosas com influência política. Então é um assunto que precisa sim ser tratado, de infelizmente a gente tem que estar sempre voltando a esse tema.
0: Kézia Diniz, da Alesse FM.
2: 5:16.
3: Amores, a canção é de autoria do cantor e compositor

1975, com a música Filho da Bahia, de Walter Queiroz, uma das faixas da trilha sonora da novela Gabriela. Na sua trajetória de sucesso, se notabilizou ao interpretar Menestrel das Alagoas, de 1983, e o Hino Nacional Brasileiro, gravado em 1985, no álbum Aprendizes da Esperança. Do álbum Grandes Amores, de 1987, você ouve aqui, na Alesse FM, Fafá de Belém, Meu Dilema.

0: tempo, na forma da lei. A violência contra crianças e adolescentes foi uma das consequências do período da pandemia da Covid-19. Boletim do Comitê Científico de Combate ao Coronavírus do Consórcio Nordeste, divulgado em julho de 2020, apontou um aumento significativo dos números em todos os estados brasileiros. A Frente Nordeste Criança, do Projeto Mandacaru, produziu uma nota técnica segundo a qual, durante aquele período pandêmico, as crianças perderam contato com os professores e demais profissionais da educação, principais atores de proteção. A tela dos aparelhos eletrônicos passou a ser a maior fonte de pesquisa e busca de conteúdo escolar. Foi por lá, também, que crianças e adolescentes sofreram mais violência. Desprotegidos, sem o anteparo dos profissionais da educação, desapareceu a revelação espontânea da vítima sobre situações de violência, segundo o comitê. A Assembleia Legislativa discutiu o tema e aprovou o projeto de lei número 179/20 do deputado Apóstolo Luiz Henrique. No dia 20 de agosto de 2020, a proposta foi sancionada e virou lei número 17.259, publicada no Diário Oficial do dia seguinte. A lei tornou obrigatória a divulgação dos canais de atendimento do Disque 100 para denúncia de abuso e violência contra crianças e adolescentes nas teleaulas, aulas virtuais e videoaulas, disponibilizadas pelas redes de ensino público e privado do Estado do Ceará. A divulgação deve ser de forma clara e inteligível, de forma pedagógica, atendendo à idade do estudante.
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4: A redução da maioridade penal para 16 anos em debate na Câmara dos Deputados dividiu a opinião dos participantes de audiência pública sobre o tema na Comissão de Constituição e Justiça. Para a promotora de justiça do Paraná, Daniele Cavalli Tuoto, a Constituição brasileira proíbe qualquer redução de direitos fundamentais. A Comissão de Constituição e Justiça trata da constitucionalidade da proposta que, se acolhida, ainda terá de ser analisada por uma comissão especial. Daniele Tuoto afirma que, atualmente, a maior parte dos juristas e o Supremo Tribunal Federal entendem não ser possível retirar direitos básicos assegurados na Constituição de 1988.
5: Todos os direitos fundamentais previstos na Constituição não podem ser alterados porque foi essa a vontade do legislador originário. Então, essa discussão que se tem acerca de ele tem conhecimento, ele tem capacidade de discernimento, não se faz aqui. A gente discute se ele tem condição de entender o caráter ilícito do fato quando eu falo da imputabilidade de quem tem doença mental, dos demais casos de imputabilidade previstos no Código Penal para os adultos. Quando eu falo de adolescente, eu falo de uma regra constitucional que estabelece a imputabilidade aos 18 anos.
4: Já o professor do IDP, Fabrício Mendes, defendeu que a medida não viola as chamadas cláusulas pétreas, artigos constitucionais que não podem ser modificados.
6: Me parece que há uma compatibilidade, sim, com o ordenamento constitucional e, mais ainda, além da PEC, da forma como apresentada, ela ter, sim, condições de ultrapassar esse filtro que é feito pela CCJ, substitutivo apresentado pelo relator, tem muito mais condições de ultrapassar esse filtro, uma vez que reduz a aplicação desse redutor apenas para três situações específicas: crimes hediondos, lesão corporal de natureza grave e crimes dolosos contra a vida.
4: Relator da proposta de emenda à Constituição que prevê responsabilização penal de maiores de 16 anos pela prática de crimes graves, o deputado Coronel Assis, do PL do Mato Grosso, citou uma pesquisa recente segundo a qual 90% dos brasileiros defendem a redução da maioridade penal. Na opinião do relator, é preciso dar resposta a esse clamor social.
7: A Constituição permite mudança, mas não autoriza nós aí destruirmos a proteção a esse jovem. O caminho mais técnico e equilibrado é manter a regra geral de imputabilidade, né, até 18 anos e criar ali uma exceção para jovens de 16 e 17 anos em crimes de extrema gravidade. E lógico, isso tudo com garantias, né, como cumprimento de penas em unidades separadas de adultos, procedimentos processuais específicos, proibição de penas cruéis e prioridade absoluta à proteção desse jovem que cometeu esse crime.
4: A promotora de justiça, Daniele Tuoto, sustenta que quando a população se diz favorável à redução da maioridade penal, ela quer, na verdade, aumento da segurança. No entanto, na opinião da defensora, a medida será inócua para combater a criminalidade. Para ela, é preciso, antes de tudo, aprimorar o sistema socioeducativo que recebe os infratores. A presidente do Conselho Nacional dos Direitos da Criança e do Adolescente, Deila Martins, ressaltou que o país já prevê punição para adolescentes que cometem crimes a partir dos 12 anos de idade, inclusive com restrição de liberdade. A representante do CONANDA também lembrou que, enquanto a taxa de reincidência de adolescentes

0: socioeducativa é de 23,9%, no sistema adulto, o índice chega a 42,5%. Da Rádio Câmara de Brasília, Maria Neves.
1: 5h36.
2: Gilberto Gil não gravou apenas músicas de sua autoria e de compositores nacionais. No ano de 1985, apresentou uma versão para a música do compositor e cantor norte-americano Stevie Wonder, I Just Called to Say I Love You. A versão Só Chamei Porque Te Amo é uma das faixas do CD Gilberto em Concerto. Ouça na Alessia FM, Só Chamei Porque Te Amo, com Gilberto Gil.

como ator, dançarino, músico e compositor. Com a transferência do grupo para São Paulo em 1980, realizou trabalhos com artistas renomados como Klaus Viana, Sivuca, Hermeto Pascoal, Paulo Moura e Zé Cabaleiro. É autor do samba Nós, que você ouve agora, na Alessia FM, Cássia Eller, gravado em 2001.

Tião Carvalho, em 1979, mudou-se para o Rio de Janeiro, onde integrou o elenco do teatro Vento Forte.

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2: Parceria entre a Assembleia Legislativa do Estado do Ceará, o Instituto Centro de Ensino Tecnológico e a Digital College assegura 300 vagas para jovens participantes do programa Ceará de Valores ingressarem no Juventude Tech. Os interessados têm até o dia 30 de maio para se inscrever e assegurar uma vaga em um dos cursos gratuitos e 100% online na área de tecnologia. Essa é uma oportunidade para aprender desenvolvimento web full stack, marketing digital e inteligência artificial generativa. De acordo com o secretário executivo do Centro de Estudos e Atividades Estratégicas da ALESC, Paulo Roberto Nunes, os jovens vão ter muitas vantagens em estudar esses temas.
3: Os jovens que fazem o Ceará de Valores e que têm discutido ao longo desses meses aspectos referentes ao mundo do trabalho, à economia da inovação, à responsabilidade social, terão nessa oportunidade complementar a possibilidade de continuar estudando e produzindo com base em outros temas que são absolutamente contemporâneos e vinculados ao uso da tecnologia da informação, como é o caso da inteligência artificial generativa ou inteligência artificial. Então, nós vislumbramos como algo especialmente vantajoso e importante para os nossos participantes do Ceará de Valores essa oportunidade decorrente da parceria com o Juventude Tech da Digital College.
2: E vale o reforço. As inscrições para os participantes do programa Ceará de Valores ingressarem no Juventude Tech encerram-se no dia 30 de maio. Não perca sua vaga. Robério Lessa, da Alesc FM.
4: 5h52.
1: O cantor e compositor carioca Paulinho da Viola lançou em 1970 um de seus maiores sucessos, a composição Foi um Rio que Passou em Minha Vida, que deu título ao disco. No LP despontam também outras faixas como Tudo Se Transformou, regravada posteriormente por Caetano Veloso. Ainda nesse ano fez a produção do primeiro disco da velha guarda da Portela, Portela Passado de Glória, do qual participaram Monarco, Cláudio, Alcides Dias Lopes e Antônio Caetano, dentre outros. É também do disco a música que você ouve agora, Sinal Fechado.

1976, o LP Galos de Briga. O disco registra, mais uma vez, trabalhos exclusivamente feitos em parceria com Aldir Blanc, como Incompatibilidade de Gênios, Latin Lover, O Ronco da Cuíca, Rancho da Goiabada

Genival Cassiano, ao lado de Tim Maia, Carlos da Fé, banda Black Hill, Gerson King Combo e Hildo, foi um dos precursores da soul music no Brasil. Foi influenciado tanto pela música negra norte-americana, particularmente Stevie Wonder, quanto por Lupicínio Rodrigues. Ouça na rádio Alessia FM, Eu Amo Você, de Cassiano e Silvio Rochel, com Cidade Negra, grupo carioca formado na década dos anos 1980.

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3: Representantes de centrais sindicais que participaram de audiência pública sobre a redução da jornada de trabalho pediram que os trabalhadores compareçam à Câmara dos Deputados no dia 27 de maio, data esperada para a votação da mudança no plenário. A audiência foi realizada dentro do programa Câmara pelo Brasil, em São Paulo. O presidente da comissão especial que analisa o assunto, deputado Alencar Santana, do PT de São Paulo, disse que é preciso estar atento a mudanças no texto durante a votação. A ideia é votar a redução da jornada de 44 para 40 horas semanais, com 2 dias de descanso e sem perdas salariais. Mas, segundo o deputado, existem resistências às alterações constitucionais. O relator, deputado Léo Prates, do Republicanos da Bahia, diz que o objetivo é colocar os 2 dias de descanso, mantendo que um deles seja preferencialmente aos domingos. Ele também explicou que caso haja um prazo para que as empresas se adequem às mudanças, elas poderão ser penalizadas nessa transição se promoverem alguma redução de salários. Léo Prates lembrou que, apesar de estar na pauta dos sindicatos há muito tempo, a redução da jornada avançou porque a juventude brasileira se mobilizou nas redes sociais contra a escala 6x1.
4: O relatório não será contra ninguém. Eu terei uma agenda grande com o setor patronal aqui em São Paulo também. A gente vai tentar encontrar um texto que diminua os danos sem prejudicar o trabalhador, mas nós temos lado, o lado das pessoas, dos seres humanos.
3: O ministro do Trabalho, Luiz Marinho, disse que após o fim da escala 6x1, é importante que os trabalhadores se atentem para o fim da pejotização, que está em debate no Supremo Tribunal Federal. A pejotização é a transformação de trabalhadores em empresas, como forma de redução de custos trabalhistas. Marinho também reivindicou o fortalecimento das negociações coletivas para situações específicas em relação à redução da jornada. O ministro ainda afirmou que não haverá ajuda tributária ou isenção fiscal para compensar eventuais custos às empresas. O professor de Direito da Fundação Getúlio Vargas, Oscar Vilhena, diz que não adianta acabar com a escala 6x1 e manter a pejotização.
5: Porque a pejotização é a possibilidade, simplesmente, de anular todo o artigo 7º. Não adianta pôr um avanço no artigo 7º se o acordo individual puder suspender a aplicação dos direitos do trabalhador e se a Justiça do Trabalho for afastada da verificação se nós temos ali um contrato fraudado ou não.
3: Alguns representantes empresariais presentes disseram ser favoráveis à redução da jornada, mas pediram uma transição para evitar perdas em contratos em andamento, como foi o caso da construção civil. Da Rádio Câmara de Brasília, Silvia Minhato.
1: 6 e 8.
0: A música Por Que Você Não Volta é da compositora alagoana Zélia Santi. A canção foi gravada pela cantora também de Alagoas, Kel Monalisa, conhecida por interpretar músicos como Caetano Veloso, Marisa Monte, Djavan, Adriana Calcanhoto, Ana Carolina, Lulu Santos, Alcione, Elba Ramalho e Chico Buarque. Ouça na rádio Alesse FM, Kel Monalisa cantando Por Que Você Não Volta.

cearense Felipe de Paula lançou em 2013 o disco Filho de Manicure. A faixa que abre o álbum é A Luar, que compôs com Cainan Cavalcante, também produtor do disco. Ouça na rádio Alessi FM, Felipe de Paula cantando A Luar, dele e de Caió.

compositor Biratan Guiar lançou em 2009 Sina do Cabra da Peste, com participação de artistas conterrâneos, mas também nomes como Elba Ramalho, Geraldo Azevedo e Dominguinhos. O álbum traz três faixas presentes no disco anterior: Sete Estrelo, Tua Poesia e Verbo Beleza, com intérpretes diferentes. Ouça na Alessia FM Marcos Café cantando Tua Poesia, de João Feijão e o Biratan Guiar.

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3: 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Comitê de Responsabilidade Social da Alessi, em parceria com a Escola Superior do Parlamento Cearense, realiza na próxima semana o curso Conhecimentos Essenciais para Cuidadores de Crianças Atípicas. A capacitação será ofertada na modalidade presencial com duas turmas disponíveis, no período da manhã e da tarde, com carga horária de 20 horas aula. Serão disponibilizadas 30 vagas destinadas a servidores da casa, familiares e responsáveis por crianças atípicas. A professora Sumara Frota será uma das facilitadoras do curso.
4: O curso para cuidadores de crianças atípicas é fundamental para entender algumas demandas práticas por esses cuidadores. Iremos abordar temáticas sobre a seletividade alimentar, sobre o TARE, que é o transtorno alimentar restritivo evitativo, e alguns fatores sensoriais da criança com TEA. Também iremos abordar sobre a identificação e a gestão da crise da pessoa com TEA. É fundamental também discutir essa temática para que a pessoa tenha conhecimento de como agir nessas situações de crise.
3: A iniciativa proporcionará conhecimentos e habilidades básicas para o cuidado diário de crianças atípicas, contribuindo para a construção de um ambiente mais seguro, acolhedor e estimulante. As inscrições podem ser realizadas até a próxima segunda-feira no site al.ce.gov.br. Magnólia Paiva, da Alessi FM.
1: 6h21.
3: Eternas Ondas foi gravado por Fagner em 1980 e faz parte do disco Raimundo Fagner, que marcou pela diversidade, onde gravou Vaca Estrela e Boi Fubá, de Patativa do Açaré. Ouça na rádio Alessi FM.

Geladeira foi o grande sucesso de 1979 da dupla Pepeu Gomes e Moraes Moreira. Moraes Moreira, nome artístico de Antônio Carlos Moreira Pires, nasceu em 8 de julho de 1947. O compositor e também cantor foi integrante do movimento dos Novos Baianos. Ouça Lá Vem o Brasil Descendo a Ladeira com Moraes Moreira.

0: 28.
1: A música palco foi gravada pela primeira vez por Gilberto Gil no ano de 1980. É uma das faixas do disco A Gente Precisa Ver o Luar, lançado em 1981. No disco, destaque para a participação de Dominguinhos, coautor de Gil

Nacional terá até o dia 11 de julho para analisar a medida provisória editada pelo governo que pode reduzir o valor da gasolina e do diesel cobrado dos consumidores. Por causa do conflito no Oriente Médio,

0: Sidacid de combustíveis, incidentes sobre a gasolina e o diesel. Pelo texto da MP, a Agência Nacional do Petróleo terá 30 dias após o pedido para repassar aos produtores e importadores os valores da subvenção econômica, após comprovação por meio de documentos fiscais de que o total do benefício requerido foi efetivamente repassado para o preço na bomba. Líder do governo no Senado, Jax Wagner, do PT da Bahia, lembrou que se nada for feito, a elevação do preço dos combustíveis poderá prejudicar toda a economia.
1: Se dizia que a guerra ia acabar logo, a guerra não está acabando, ao contrário, está continuando. O acordo que era para sair não saiu, aí o presidente tem que reagir para evitar que, inclusive, se comprometa a economia nacional, provocando uma inflação acima daquilo que a gente já tem da meta que está colocada.
0: Ao lembrar que o modal de transporte do Brasil é predominantemente rodoviário, o senador Isauci Lucas, do PL do Distrito Federal, afirmou que a medida provisória será válida se houver fiscalização.
2: Só tem que ver agora o controle disso, né? Tem que controlar para ver se realmente na bomba, se o consumidor vai sentir isso, né? Que corre o risco de você dar isenção, fazer tudo isso e o preço continuar do mesmo jeito.
0: Pelo texto da medida provisória, a subvenção econômica terá vigência por 2 meses e poderá ser prorrogada por ato do Executivo. Segundo o governo, a subvenção, no caso da gasolina, representará uma redução de até 89 centavos por litro, em relação ao diesel, 35 centavos. Antes de ser votada pelos plenários da Câmara dos Deputados e do Senado, a MP será analisada por uma comissão mista de deputados federais e senadores. Da Rádio Senado, Alexandre Campos.
3: 6h36.
4: Herbert Viana é o autor da música A Lua Que Eu Te Dei, lançada pela cantora baiana Ivete Sangalo no ano de 2000. É uma das faixas do disco Beat Beleza. Herbert Viana é um dos fundadores do grupo Os Paralamas do Sucesso, criado na década dos anos 1970. Ouça Ivete Sangalo cantando A Lua Que Eu Te Dei.
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Gil, filhos e netos do baiano Gilberto Gil, se uniu à banda carioca de bossa nova, MPB, música tropicalista e pop rock, Bala Desejo, quarteto formado por Júlia Mestre, Dora Morellenbaum, Lucas Nunes e Zé Ibarra. Em 2022, gravaram Índia, de Júlia Mestre e José Gil, canção que você ouve na

Chá de Boldo foi formada em São Paulo em 2015 por 13 amigos de faculdade, tendo entre as suas influências artistas como Tom Zé, Roberto Carlos e Gilberto Gil. Em 2010, o grupo lançou o primeiro álbum intitulado Bárbaro. Do disco, destacamos a canção A Vida Que Te Beija, de Léo Cavalcante, que você ouve agora na sua rádio Alessia FM.

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1: A Assembleia Legislativa do Estado do Ceará está credenciando professores para atuar no eixo Alcance Enem, iniciativa do programa Alcance, voltada à preparação gratuita de estudantes para o Exame Nacional do Ensino Médio e vestibulares. Podem participar profissionais com formação superior na área pretendida ou em áreas correlatas, além de experiência mínima de 2 anos em cursos preparatórios para o Enem e vestibulares, turmas da terceira série do ensino médio ou realização de aulões para grandes públicos. O assistente de gestão do Alcance, Jânio Maia, dá mais detalhes.
2: Nós estamos realizando o credenciamento de professores para atuação nas áreas de linguagem, ciências humanas, ciências da natureza e matemática em aulas presenciais aqui no Auditório João Frederico e no Auditório Murilo Aguiar. Também os mais de 60 núcleos municipais existentes. O valor da hora-aula é R$ 375,00, incluindo as atividades pedagógicas previstas no edital. O credenciamento terá vigência de 24 meses. Os profissionais poderão se credenciar a qualquer tempo durante a validade do edital, que compreende 2 anos, no período de 8 de 5, quando iniciou, até o dia 7 de maio de 2021. Toda a documentação deve ser enviada em arquivo PDF para o e-mail credenciamento.alcance@l.ce.gov.br.
1: O programa Alcance é uma das iniciativas educacionais desenvolvidas pela Alerce, com foco na democratização do acesso ao ensino superior, oferecendo suporte pedagógico gratuito a estudantes que se preparam para o Enem e vestibulares. Silvio Augusto, da Alerce FM.
3: 6h49.
0: O CD Maré, gravado por Adriana Calcanhoto em 2008, traz Sargaço Mar, composição de Dorival Caymmi. É a última música do CD, que também conta com o acompanhamento de Gilberto Gil no violão. Nesta música, Dorival Caymmi expõe os segredos do mar, que ele tanto cultuou nas suas composições. Ouça na sua Alesse FM, Sargaço Mar, com Adriana Calcanhoto.

Secos e Molhados lançou, em 73, o primeiro LP, que vendeu 800 mil cópias. Com os rostos cobertos por pinturas e purpurina, seus integrantes, em especial o Ney, provocavam uma atmosfera andrógina, pouco usual no Brasil daquela época. No repertório do disco destacam-se, além de Uvira, Rosa de Hiroshima, adaptação musical feita por Gerson Conrad para o poema de Vinícius de Moraes, e Sangue Latino, de João Ricardo e João Apolinário, que você ouve agora com Secos e Molhados.

0: 1974.
1: Os compositores cearenses Edmar Gonçalves e Evaristo Filho, ambos com expressivas e vitoriosas participações em festivais, conquistaram em 1994, com a música Canto Sem Eira Nem Beira, o quarto lugar na classificação geral do Festival Canta Nordeste. O festival foi promovido pela Rede Globo e

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2: A Câmara dos Deputados aprovou medida provisória que torna mais simples a renovação da Carteira Nacional de Habilitação, a CNH, se o motorista estiver inscrito no Cadastro Positivo de Condutores. O cadastro, criado em 2020, contempla os motoristas que não cometeram infrações de trânsito nos últimos 12 meses. A proposta original, editada pelo governo, dispensava os condutores sem multa de fazer os exames do DETRAN para renovar a CNH ou autorização para conduzir ciclomotor. O relator da medida provisória da comissão mista, composta por deputados e senadores, senador Renan Filho, do MDB do Alagoas, alterou o texto e manteve a exigência de exames de aptidão física e mental para a renovação da carteira, mesmo para aqueles sem multas. A mudança foi pedida pelo senador Dr. Irã, do PP de Roraima. Ele argumentou que, caso a pessoa não tivesse multas de trânsito, poderia ficar 30 anos sem fazer qualquer exame, o que seria um risco.
3: Isso seria perigoso, porque muitas patologias poderiam acontecer no decorrer da vida de um condutor que o incapacitassem para dirigir um veículo automotor. Eles poderiam ficar dirigindo sem serem avaliados, às vezes sem enxergar, às vezes com uma perna amputada ou com uma doença crônico-degenerativa que o impedisse, através de perda de força, de conduzir um veículo com segurança.
2: A medida provisória determina ainda que os custos dos exames de aptidão física e mental e da avaliação psicológica têm que obedecer um teto máximo nacional a ser fixado pela Secretaria Nacional de Trânsito. O governo, ao editar a medida provisória, argumentou que 20 milhões de motoristas dirigem sem habilitação devido aos custos elevados da carteira. O relator, senador Renan Filho, disse que o texto final reduz custos e burocracia.
4: Esse projeto de lei de conversão garante objetivos centrais da MP, especialmente no que se refere à modernização do sistema, à redução dos custos para a população, à racionalização regulatória, à transformação digital dos seus serviços públicos e ao fortalecimento de políticas públicas baseadas em incentivos ao comportamento seguro no trânsito.
2: A medida provisória que torna mais simples a renovação da Carteira Nacional de Habilitação, a CNH, se o motorista não tiver multas em um período de 12 meses, seguiu para análise do Senado. Da Rádio Câmara de Brasília, Antônio Vital.
5: 7 horas.
6: Olá, seja muito bem-vindo a mais um Conexão Cidadão, do programa oficial do TCE Ceará. E no programa de hoje, Carol, vamos falar sobre algo que ainda está todo mundo na linha de vocês, compras, né? E alguns públicos também têm esse poder de fazer compras, sendo que hoje vamos aprofundar para saber se algumas compras estão sendo lícitas, outras não, se o que está acontecendo. E vamos aprofundar esse assunto no programa de hoje, que é inerente a nós, a você que está nos acompanhando.
7: Tudo bom, Carol? Tudo bem. E a gente está aqui com a presença da Natália, que vai falar sobre esse trabalho de acompanhamento das contratações públicas.
6: Natália, seja muito bem-vinda ao Conexão Cidadão. Vamos conversar sobre licitações, essas compras, né?
8: Ai, gente, muito obrigada. Agradeço o convite. E a gente está aqui para apresentar um pouco do novo setor, né, do Tribunal, que é a evolução institucional, que eu estou muito feliz de chefiar agora e apresentar um pouquinho para vocês, para a sociedade. Vamos começar, né?
6: Faz parte, né, Natália, assim, dos órgãos públicos a questão das compras, por intermédio da licitação. Temos até uma nova lei de licitações ali para poder facilitar até as compras. Como foi que vocês chegaram à conclusão de, olha, esse ano vamos dar uma olhada especial nas contratações, porque a gente sabe que alguns serviços essenciais, né, Carol, como hospital, precisam de insumos, as escolas precisam dos livros. Como foi que vocês olharam assim, vamos dar uma olhadinha para a gente saber como é que está o andamento?
8: Eu vou falar um pouco do nascedouro, né, que foi uma evolução institucional do Tribunal de Contas. Esse setor ele nasceu realmente de um projeto piloto que começou no segundo semestre do ano passado, que já existia um setor competente junto com a AIE, né, o setor de inteligência do tribunal, que começou a fiscalização e acompanhamento dessas contratações, né? Teve um projeto piloto e daí a gente viu uma prática de boa gestão, teve bons resultados, né, desse controle concomitante, e a partir disso, né, a gestão achou de suma importância criar um setor específico para realmente acompanhar e fazer um controle sistêmico e concomitante das contratações, né?
7: E Natália, quando a gente fala em público concomitante, quer dizer assim, que não vai esperar a despesa ser realizada no meio do processo de uma licitação, da assinatura de contrato, vai ter esse controle? É mais ou menos isso?
8: Exatamente isso. A gente faz o controle sistemático, né, e concomitante. A partir do... A gente acompanha os portais, né, de licitações. Tem um portal nosso, o portal de informações estratégicas, que puxa esses dados, né, do portal de licitações, os portais de compras, que a gente faz realmente aquele controle concomitante dos editais que são lançados, né? E a gente não espera realmente o dano ao erário acontecer. A gente realmente identifica, né, previamente, possíveis irregularidades, e através disso a gente comunica o gestor, né, para que ele possa sanar no poder de autotutela dele e corrigir esses possíveis achados e irregularidades.
7: Mas existem, assim, alguns requisitos, alguns, assim, parâmetros que são utilizados, porque são 184 municípios, por exemplo.
8: Exatamente.
7: Né?
8: A gente se utiliza, né, da inteligência artificial. Existe um portal, né, e na qual ele expõe para a gente os valores das licitações, né, dos maiores contratos. E aí a gente tem critérios para selecionar de risco, relevância, materialidade, para que a gente atue, né? Não é à toa. Existe um fluxo de trabalho. A gente escolhe alguns editais, né, para analisar, né, por meio desses critérios. E aí a gente vai analisar e ver se tem alguns denominados achados, né, possíveis irregularidades, né, como vedação à participação de consórcio, um possível superfaturamento, cláusulas restritivas. A gente está utilizando cruzamento de dados, ferramentas de inteligência artificial, e por aí a gente vai caminhando para que a gente possa, o máximo possível, evitar que licitações, né, que editais sejam lançados com essas irregularidades, né? E a gente realmente evita esse dano ao erário.
6: Existe algum trabalho também que, assim, eu imagino que você tem 184 municípios, fora tudo que agrega dentro, né, dessa gestão pública. Como é que vocês fazem, assim, um controle? Vocês podem selecionar, não, a gente vai fazer aqui, daqui para cá, né, selecionar o escopo.
8: Sim, pronto. Como eu disse, é um setor novo, né, a gente começou com o critério de materialidade absoluta. O que significa isso? É justamente a gente escolhe os maiores valores, né, dessas compras, e a gente vai com a ajuda da ferramenta da IA, e depois a validação da auditorização humana, a gente vai validar realmente. E a gente, nessa fase inicial, né, que realmente, como eu disse, nasceu o projeto piloto no ano passado, e a gente vai evoluir nesse sentido. A gente está escolhendo, por enquanto, as maiores contratações, né, para analisar. São realmente 184 municípios, mas atualmente as maiores contratações estão localizadas em Fortaleza, região metropolitana, né, Aquiraz, Eusébio, Sobral. Então a gente faz o primeiro critério que a gente utilizou, né, a materialidade absoluta, são os maiores valores, e a gente vai caminhar no sentido de também fazer o controle da materialidade relativa, ou seja, a depender do tamanho do posto do município, o valor da contratação, que por exemplo, a Fortaleza, né, que são muitos habitantes, o valor do nosso orçamento é muito alto, aquela licitação poderia não representar tanto, por exemplo, para um município de pequeno porte, entendeu? Então, assim, existe hoje em dia esse critério, né, dos maiores valores, mas a gente vai caminhar no sentido também de fiscalizar os municípios menores, com orçamento menor, porque uma contratação com um valor que poderia ser irrisório para Fortaleza, por exemplo, pode representar um valor muito grande para um município com menos habitantes, 40 mil habitantes, 20 mil habitantes e tudo. Então, assim, a gente quer realmente abraçar de todas as formas, mas a gente está dando esse start, né? E realmente a gestão está com esse olhar do controle concomitante, né? De deixar essa resposta também para a sociedade, né? Para a gente também não deixar escoar o dinheiro, e também para realizar as políticas públicas, ter uma boa prática de transparência, né? E é desse lado que a gente está caminhando.
7: E assim, e quando a equipe verifica um indício de irregularidade, qual seria assim, o procedimento a ser adotado?
8: Pronto, a gente tem realmente um mapeamento dos nossos fluxos de trabalho. A gente tem a ferramenta do portal de informações estratégicas, que a gente faz análise desses editais, e a gente, com a ajuda da IA, a gente identifica os achados, né, as possíveis irregularidades. A gente comunica, o gestor faz uma comunicação, sai um ofício circular, né, da presidência, comunicando aos jurisdicionados, que na identificação desses achados a gente vai comunicar via e-mail, e ele vai ter um prazo hábil, o gestor, né, e o agente da contratação, ele vai ter um tempo hábil para responder esses achados. A gente vai ter um tempo para analisar essas justificativas, né? Já estou esclarecendo o nosso mapeamento, né? E a partir daí, se realmente ele no poder de autotutela, ele viu que realmente não, aqui eu tenho uma cláusula restritiva, existe um indício de superfaturamento, então o jurisdicionado, né? Ele pode realmente anular ou revisar ali o edital, e ali se encerra a fase, a gente vai fazer só o monitoramento, né? Caso ele não responda, né, a nossa comunicação, né, nosso, vamos dizer, como se fosse um alerta, se ele não resolver na forma consensual, a gente pode ter um poder de representar, inclusive com pedido cautelar, né, tendo todos os requisitos, né, que é a fumaça do bom direito, o perigo da demora, e a gente tem esse poder de realmente de representar. Mas o nosso escopo inicial é através da consensualização, né, a gente identificar os achados, comunicá-lo, ele responder, a gente faz a análise, e o final poderia ser a representação, né? Ou então, no caso, se não tiver dentro dos nossos critérios de relevância, materialidade e risco, a gente comunica, né, a Secretaria de Fiscalização para entrar no possível plano de ação, de fiscalização, e é mais ou menos esse o nosso mapeamento de fluxo.
6: Infelizmente, a gente está caminhando para o fim do programa, mas a gente gosta sempre de falar dos benefícios para a sociedade, né? Dentro desse trabalho do Tribunal de Contas, da equipe de vocês, quais são os benefícios esperados dessa fiscalização para a sociedade, no modo geral?
8: O maior benefício é realmente evitar o dano ao erário, evitar contratações superfaturadas, a realização de políticas públicas, a transparência, né, é realmente fazer esse controle concomitante, né, que é mais a sociedade espera muito disso, a atuação do tribunal, né, de o que está acontecendo aqui e agora, e não do que já passou, porque é muito mais difícil a gente recuperar o que já foi perdido. Então, a gente quer essa boa prática, né, e evoluir nesse sentido, de realmente a gente analisar, a gente dar uma boa resposta para a sociedade e realmente evitar que o nosso erário seja lesado.
7: E só para finalizar mesmo, imagino, Natália, que tenha uma questão envolvendo o próprio mesmo aperfeiçoamento das gestões públicas, a partir do momento em que se verifica o que pode ser melhorado, o que pode ser alterado nos processos de licitação.
8: Exatamente. Na própria formalização, né, do parecerista jurídico, né, fazer um parecer não apenas legal, mas jurídico, mas não ser mais daquela forma antiga, né, que se fazia uma...
6: Só
8: com penalidade. Não, e fazer uma boa formalização, uma boa justificativa, né? Ter realmente uma boa. A formalização mesmo da.

0: isso, né?
1: Justificar a quantidade.
0: Justificar o tanto daquela contratação, como que foi feito aquela questão da pesquisa de preço, entendeu? Isso é realmente o aperfeiçoamento da gestão pública, porque o que a gente quer é que realmente o insumo, né, as compras sejam feitas, as políticas públicas sejam entregues, sendo que de uma melhor forma, né? Que as compras realmente sejam feitas dentro de um padrão de qualidade.
2: É o que todo mundo espera.
0: É, e é isso que a gente vai trabalhar e que a gente está... É o nosso sonho que está se concretizando, né? E o tribunal está realmente avançando muito nesse olhar e realmente a gestão quer isso, fazer esse controle sistemático e concomitante das contratações.
2: Infelizmente, a gente fica por aqui. Eu quero parabenizar você pelo seu trabalho,
0: Obrigada.
2: Com a sua equipe. Eu acho que prevenir, né, sempre é a melhor forma, né? Como você mesmo falou, você ir atrás de um dinheiro que já foi gasto, não, talvez não, você repreende ali, você dá uma multa, tudo, mas você preferiu não gastar,
0: exatamente,
2: seja mais eficiente.
0: Com certeza, é mais eficiente. A gente evitar e fechar a torneira, né? A gente não deixar o dinheiro escoar e realmente dar uma boa resposta e fazer aquele controle assim, antes que aconteça realmente a lesão. E é isso.
2: Obrigado.
0: De nada, obrigada. A gente que agradece.
1: Natália, a gente agradece bastante. Esperamos que no futuro, com outros resultados, você venha aqui para conversar um pouco mais sobre as atividades de fiscalização.
0: Ah, eu torço por isso, que eu possa trazer todo o resultado que a gente está realmente iniciando agora. Obrigada.
2: O Conexão Cidadão, pois é, infelizmente fica por aqui. Você conhecendo aí mais um trabalho aqui no Tribunal de Contas. Espero que tenha todas as informações que tenham ficado claras para você. E a gente se vê na próxima semana. Carol.
1: Até o próximo episódio.
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4: 7:16.
3: Em 2006, Vanderlei gravou o CD e DVD Pensei Que Fosse o Céu, no Grande Teatro do Palácio das Artes, com participação de Zé Cavaleiro. No ano de 2007, Vanderlei fez turnê pelo Brasil com o álbum e conquistou o prêmio Tim de melhor disco de canção popular com o trabalho. No ano seguinte, faz sua primeira apresentação fora do Brasil, sendo selecionado pelo Fórum de Música de Minas Gerais para fazer um show internacional em Turim, na Itália. Ouça na rádio Alô.

faixa do disco Canto de Vida, do compositor e poeta Ubiratã Aguiar. O CD conta com participação especial do brasiliense Goya, que faz parceria, interpreta 6 faixas e ainda assina a produção do disco. Ouça na rádio Alessia FM, Goya cantando As Cores dos Olhos. Música.

ano de 1984, a banda Kid Abelha lança o disco Seu Espião. É o primeiro trabalho do grupo que surgiu no Rio de Janeiro em 1981, formado por Paula Toller, Jorge Israel e Bruno Fortunato. Entre os maiores sucessos estão A Balada Como Eu Quero, Pintura Íntima, Amanhã 23, Na Rua, Na Chuva, Na Fazenda, regravação da música de Hildon, Lágrimas e Chuva e Tomate. Ouça na Leste FM, Fixação, de Leone e Paula Toller.

0: 7.
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2: São 7 horas 30 minutos. Olá, eu sou Simone Silva. Bom dia.
3: Bom dia, eu sou Magnólia Paiva e hoje é sexta-feira, 15 de maio.
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2: Alessi aprova a criação de 200 vagas para novo concurso público.
3: Sessão solene celebra o Dia Nacional da Educação.
2: O Lungu inicia o primeiro curso superior tecnólogo em agroecologia do Ceará.
3: Maio Laranja, Ministério Público promove programação especial em Fortaleza.
2: Avançam as obras do VLT que vai ligar o aeroporto ao Castelão.
3: Começa hoje mais uma edição do Festival Ceará Sem Fome.
2: Alessi FM, do estúdio Nacélio Lima Verde, começa agora o Notícias do Ceará.
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5: 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Existe solução?
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5: E fundamental, nós devemos exigir que o estatuto seja cumprido.
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2: Plenário da Assembleia Legislativa do Estado do Ceará aprova a criação de 200 vagas efetivas para o concurso público da Casa.
8: Os novos cargos estão previstos no projeto de lei que atualiza o plano de cargos, carreira e remuneração dos servidores e adequa a carreira de administração legislativa às novas demandas institucionais.
2: A proposta mantém a estrutura atual da carreira e amplia o quadro de servidores efetivos com a criação de 170 cargos de analista legislativo e 30 de técnico legislativo.
8: O primeiro vice-presidente da Alessi, deputado Daniel Oliveira, destaca a importância do novo concurso e a atualização do plano de cargos e carreiras.
9: Isso vem sendo discutido há muito tempo, essa modernização. A gente tem buscado a todo custo o máximo de transparência possível para que a gente possa fortalecer a Casa Legislativa, porque isso significa serviço prestado à sociedade. E também, obviamente, modernizar, valorizar os servidores dessa casa. Eu acho que tudo isso compreende tudo isso que vem sendo discutido dentro da mesa diretora. Nos últimos anos, essa casa tem buscado muitas alternativas importantes, de avanços que eu sei que são significativos e que vão ficar para a história. E a gente tem participado de ações do Executivo, nós temos buscado, depois de 20 anos, trazer concurso público, como foi agora no passado, que agora com o maior concurso público, é o que nós queremos ver, a casa cheia, com o serviço sendo prestado à população e trazendo cada vez mais pessoas para dentro dessa casa para prestar serviço à população cearense. Nós temos que virar cada vez mais destaque, somos selo diamante, a única Assembleia do Nordeste, mas nós queremos mais, queremos avançar, queremos trazer pautas positivas para que a gente possa fazer da Assembleia a melhor Assembleia do Brasil.
2: O relator do projeto em plenário foi o deputado Sampaio, líder do governo, que reconheceu reconheceu o esforço da mesa diretora em qualificar a casa com novos servidores.
0: Isso significa que nós teremos, em breve, um novo concurso público para servidores da Assembleia Legislativa que dão suporte e qualificam a ação parlamentar. Parabéns à mesa diretora, parabéns, presidente Romeu Aldighieri. Nosso parecer, obviamente, é favorável à criação desses cargos para a realização do concurso.
8: O projeto de lei também atualiza os requisitos e atribuições das especialidades, incluindo áreas ligadas à transformação digital, governança pública, análise de dados, desenvolvimento de software, comunicação e planejamento institucional.
2: A Alesse aprovou ainda projeto de lei da mesa diretora que define os limites intermunicipais das cidades de Catarina, Arneiroz, Apopiara, Saboeiro, Aiuá, Pararendá, Ipaporanga, Forti e Aracati.
8: A medida, conduzida pelo Comitê de Estudos de Limites e Divisas Territoriais do Ceará, visa adequar as divisas baseando-se em estudos técnicos do IPES e IBGE.
2: O líder do governo na Leste, deputado Guilherme Sampaio, destaca o acordo que definiu os limites entre os municípios.
10: Catarina é um dos municípios que, depois de uma pactuação entre os prefeitos, respaldo do IPES, um trabalho técnico bem desenvolvido pela Assembleia, aquilo que às vezes era conflitual, etc., foi feita uma grande pactuação dos prefeitos com a população local, com os órgãos governamentais e técnicos, e isso reflete também o cuidado com que a Assembleia tem tratado esses temas. Essas mudanças de limites, elas normalmente são feitas porque as pessoas já se sentem daquele município. Historicamente, já compõem a cultura daquele município, já tem esse pertencimento. Então é importante que do ponto de vista formal isso se concretize, até porque muitos serviços da própria prefeitura já chegam lá naquela população. Aqui mesmo, entre Fortaleza e Eusébio, nós temos situações dessa natureza. Tem gente de Fortaleza atendida pela prefeitura de Eusébio, tem gente de Fortaleza, Maracanaú atendido pela prefeitura de Fortaleza. É uma fronteira e toda fronteira é tênue. Então esse tipo de discussão, de avaliação, quando a gente chega a um consenso, sempre há um benefício para a população.
8: O coordenador do comitê, Luiz Carlos Mourão, fala do esforço para regularizar a situação dos limites.
11: Projeto de oriundo da mesa diretora, com assessoria nossa, do comitê e do IPES e do IBGE, que atualizam, porque os limites não vão ser mudados. Os limites já estão sendo praticados pelos municípios há muitos anos. Ocorre que essas localidades, ela não estava dentro do município A, ela estava dentro do município B. O que nós fizemos foi apenas regularizar essa situação. Nós iniciamos esse ciclo em 2016. De 2016 para cá, nós votamos 84 ajustes de limites, envolvendo 100 municípios. Recentemente, o Congresso Nacional aprovou uma lei complementar federal que dá direito às assembleias legislativas a fazer estudos de viabilidade municipal e, posteriormente, plebiscitos para que sejam ajustados os limites.
2: Sessão solene na Leste comemora o Dia Nacional da Educação, celebrado anualmente em 28 de abril.
8: A data visa conscientizar sobre a importância do ensino, refletir sobre os desafios e garantir a educação como um direito fundamental.
2: A homenagem aconteceu nesta quinta, no plenário 13 de maio, atendendo o requerimento do deputado Tony Brito, que justifica a realização da sessão solene.
12: Muito importante porque a educação é o principal pilar de uma sociedade. É a educação que nos move. Se hoje eu estou aqui, é por conta da educação. A educação deve ser a nossa bússola de trabalho. Quanto maior a educação o povo tem, mais desenvolvimento e poder de recuperação financeira, tecnológica tem. O Estado do Ceará está vivendo um momento muito bom em termos de investimento por conta da educação. Primeiro, investimento ITA. Segundo, TikTok. Terceiro, tecnologia. Devemos sempre lembrar que o Ceará é o hub tecnológico. Ele tanto recebe tecnologia, seja através de cabos, através de fibra ótica, através da internet, como ele exporta também tecnologia. E toda tecnologia que deve através da educação.
8: A Assembleia Legislativa, por meio do Comitê de Responsabilidade
13: todos nós, cumprindo o regimento da casa, que as diretrizes estratégicas do comitê deveriam dar a devida importância estruturalmente à ODS 5, a garantia de igualdade de gênero e empoderamento de nossas mulheres e meninas. E em todos os projetos que nós temos no comitê, o nosso presidente Romualdo de Guerra, seguindo as diretrizes definidas pela primeira-dama, faz com que a gente tenha empenhado para proteger todas as nossas crianças, nossos adolescentes, nossas mulheres, ouvindo o clamor da sociedade. A gente sabe o quanto os índices são fortes. Então, nada melhor do que no Maio Laranja a gente trabalhar mais fortemente do que nós já fazemos o ano inteiro. Trabalhar o combate à violência, à exploração e o abuso sexual de crianças e adolescentes.
14: A primeira-dama da Alesse, Tainá Marinho Aldighieri, destaca as ações do Maio Laranja promovidas pelo Comitê de Responsabilidade Social.
15: Estamos desenvolvendo tantas ações no nosso Comitê de Responsabilidade Social, especialmente nesse mês, que é o nosso Maio Laranja. Então, pensando nisso e falar sobre esse tema tão importante, nós trouxemos as comunidades escolares de algumas cidades aqui da região para

0: direitos das nossas crianças. A gente quer que a mensagem desse mês de maio reverbere todos os meses do ano, lembrando a todos nós que as crianças têm o direito de crescer em um ambiente cercado de amor, em um ambiente seguro e principalmente com adultos atentos para ouvir e para acolher todas as crianças.
1: Dia do Assistente Social é celebrado nesta sexta-feira, 15 de maio. Silvio Augusto.
2: A data é dedicada aos profissionais que atuam na defesa de direitos, na promoção da cidadania e no acolhimento das demandas sociais da população. A categoria atua em diferentes espaços, como escolas, hospitais, instituições públicas, comunidades e órgãos legislativos. A orientadora da Célula de Serviço Social da Alesse, Ednira Borges, destaca a criação do cargo da profissão na Assembleia Legislativa.
3: Aqui na Assembleia, o primeiro cargo de assistente social foi criado em 1969, mas somente em 1971 que passou a integrar o quadro dos servidores do Departamento de Assistência, que na época era o Departamento de Saúde.
2: A assistente social e assessora de relações institucionais da Sala do Empreendedor da Alesse, Maria de Jesus Dias, informa que o equipamento dá apoio aos empreendedores com serviço de assistência social.
4: Tem um profissional de serviço social que nessa escuta do atendimento consegue dar condições para que esse problema que venha junto com esse empreendedor avalie o contexto e encaminhe esses empreendedores para serem atendidos através das políticas públicas do Estado.
2: No Brasil, o Dia do Assistente Social é comemorado anualmente em 15 de maio, data que celebra a regulamentação da profissão.

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1: Município de Mulungu recebe a visita da ministra do Desenvolvimento Agrário e Agricultura Familiar, Fernanda Machiavelli, para o lançamento da primeira turma do curso superior de tecnólogo em agroecologia do Ceará.
2: A solenidade prevista para 6 da tarde de hoje contará com a participação de produtores da agricultura familiar, entidades ligadas ao setor e autoridades regionais do maciço de Baturité.
1: O coordenador estadual da Federação da Agricultura Familiar no Ceará, Aurí Júnior, ressalta a importância do curso para capacitar os produtores da região.
3: Esse curso será ministrado pelo Instituto Federal do Ceará e o Instituto Federal do Rio Grande do Norte. Um curso muito importante para Mulungu, para o maciço de Baturité, que será a semente de transformação ecológica para a produção de alimentos saudáveis, para a formação de novos técnicos, para assistência técnica e extensão rural. Na ocasião, a ministra fará importantes anúncios e lançamentos para a agricultura familiar cearense, como a entrega de títulos definitivos do INCRA e o anúncio de compra de terra pelo Programa Nacional do Crédito Fundiário. Convidamos a todos os prefeitos da região do maciço do Baturité, convidamos todas as lideranças da agricultura familiar, todos os nossos sindicatos, as nossas associações, os nossos assentamentos, para acolher, para bem receber a nossa ministra Fernanda Machiavelli às 18 horas na Praça de Juventude de Mulungu.
2: O curso superior de tecnólogo em agroecologia do Ceará vai ofertar 40 vagas para qualificar técnicos para assistência técnica e extensão rural com foco agroecológico.
1: Hoje e amanhã, o Parque Raquel de Queiroz, em Fortaleza, recebe programação alusiva ao Maio Laranja, mês de combate à exploração e ao abuso sexual de crianças e adolescentes.
2: A iniciativa é do Ministério Público do Ceará, por meio do Núcleo de Acolhimento às Vítimas da Violência, ou do NUAVE, tendo como tema A Proteção Vai Vencer Esse Jogo.
1: A coordenadora do NUAVE, promotora de justiça, Lívia Rodrigues, fala das ações educativas e preventivas que serão ofertadas à população das 3 da tarde às 7 da noite.
4: Nós teremos ações com a abordagem das pessoas, dos visitantes, crianças, adolescentes responsáveis, junto com a rede parceira, com os órgãos de proteção, que vão estar lá também para apresentar os seus serviços, para se apresentar, se mostrarem para a sociedade, que muitas pessoas nem conhecem que esses equipamentos funcionam, quão importante é a participação de cada um. A programação vai estar bem bacana, com uma apresentação teatral, com uma apresentação musical, todas voltadas para a temática, de uma forma lúdica. Vamos ter um espaço lá reservado para crianças e adolescentes ficarem, onde as nossas servidoras, que costumam trabalhar com esses atendimentos, vão fazer uma interação com elas, vão trazer alguns materiais informativos para elas a respeito da proteção, dos cuidados com não guardar sigilo dos seus cuidadores, quais situações em que elas tenham medo, insegurança, que elas possam compartilhar.

nossos beneficiários de Itapipoca, 191 cartões, que com todo aqui no município de Itapipoca se juntarão aos

0: Seu Jorge, quinta-feira nós teremos Ferrugem, no sábado Maria Gadu. Além de mais 15 atrações em 4 palcos, um na Praça da Matriz, um na Praça Felipe Camarão e aqui no Polo Turístico Igreja do Céu. Nós teremos mais de 20 estandes de alimentação, atendendo todo esse público, os turistas, a todos que nos visitam. Teremos os nossos estandes de cachaça, que é a nossa cachaça artesanal, pois nós somos a capital da cachaça do estado. Esse evento que movimenta mais de 20 milhões na economia da Zona Norte, não só da Ibiapaba, e que movimenta também a rede hoteleira junto com Barbalha e mais de 90% da ocupação do estado do Ceará. Este grande evento, Viçosa Mel e Cachaça, em sua 14ª edição, ele se consolida no cenário nacional com um evento da economia criativa, onde pulsa não só os shows, onde movimenta toda a economia do município e da Zona Norte.
1: Viçosa do Ceará é considerada a capital cearense da cachaça e possui aprovação de indicação geográfica do Instituto Nacional de Propriedade Industrial na espécie de indicação de procedência.
2: Betel Ceará realiza atendimento do programa CMH Popular em 4 municípios neste fim de semana. Jota Lacerda.
3: O Departamento Estadual de Trânsito do Ceará atende, neste final de semana, os candidatos com inscrições aprovadas na edição 2025 do programa CNH Popular. Nesta etapa, as comissões itinerantes atendem nos municípios de Croatá, sábado pela manhã, Jardim, sábado, manhã e tarde, Santana do Acaraú, sábado e domingo, manhã e tarde, e Missão Velha, domingo, manhã e tarde. Durante o atendimento, os candidatos passam pelas comissões itinerantes e recebem os cartões do programa, podendo acompanhar o andamento do processo em tempo real pelo aplicativo Meu Detran Ceará. O superintendente do Detran, Luciano Feijão, explica alguns pontos do atendimento desse final de semana.
4: O modelo de atendimento é semelhante aos anteriores. O candidato já pode se apresentar na autoescola, mesmo antes do atendimento do Detran, durante o fim de semana, para iniciar o processo de habilitação. É importante destacar que o candidato compareça a esse atendimento nas caravanas para agilizar o seu processo de habilitação. Um outro ponto importante que merece destacar é que os candidatos já podem baixar o aplicativo CNH do Brasil e já dar início ao curso teórico.
3: O Detran Ceará reforça que o cronograma para as próximas cidades será divulgado posteriormente no site e nas redes sociais oficiais. No caso de dúvidas, a central de atendimento ao usuário está disponível pelo telefone, código de área 85-3125-9995.

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1: As obras do veículo leve sobre trilhos VLT Aeroporto Castelão, executadas pela Secretaria da Infraestrutura do Ceará, estão adiantadas. Com investimento de 180 milhões de reais, a nova linha terá 5,1 quilômetros de extensão e funcionará como expansão da malha metroviária de Fortaleza, conectando a estação Expedicionários ao Aeroporto Internacional Pinto Martins e à Arena Castelão. O percurso que passará pelos bairros Dias Macedo, Serrinha, Boa Vista, Castelão e Aeroporto será realizado em apenas 6 minutos. A estrutura contará com duas novas estações e terá integração direta com o VLT Parangaba-Mucuripe, conectando diretamente mais de 30 bairros da capital. O governador Elmano de Freitas celebrou a celeridade dos trabalhos e destacou que antes da Copa do Mundo Feminina em 2027, os trabalhos já estarão concluídos.
2: O cronograma está antecipado. Eu já parabenizei aos engenheiros responsáveis pela obra. Dá muito orgulho ver essa obra que está sendo construída com essa velocidade.
3: Então já entregamos o ramal que sai da estação Expedicionários até o aeroporto.
2: E agora essa estação do aeroporto são 5,1 quilômetros até o Castelão. 2,7 é em elevado e 0,4 em solo. Nós estamos vendo aqui que já tem muita base sendo feita, pilares sendo construídos. E agora já estamos nessa fase de poder colocar toda essa estrutura do trabalho que é feito para poder garantir esse benefício ao Porto de Fortaleza. E eu não tenho nenhuma dúvida que no período da Copa do Mundo Feminina, da FIFA, vai estar pronto para poder a gente estar com isso aqui funcionando para o futebol cearense, para os shows que acontecem no Castelão, eventos esportivos, eventos culturais.
3: Mais mobilidade urbana ao Porto de Fortaleza do Ceará.
1: O programa Ceará Sem Fome do Governo do Estado realiza hoje e amanhã mais uma edição do Festival Ceará Sem Fome em Fortaleza. Os festivais acontecem no Farol do Mucuripe, no Conjunto Ceará e no bairro Floresta, reunindo beneficiários do programa, expositores e a comunidade, como informa a primeira-dama do Estado, Lia de Freitas.
4: O festival é um momento especial onde a gente reúne beneficiários, agente popular de segurança alimentar, voluntários, a unidade gerenciadora do território, para a gente estar lá valorizando quem está expondo produtos a partir de cursos que o governo do estado ofertou e assim a gente incentivar a geração de renda. Então vai ter uma feira com produtos feitos pelos próprios participantes dos cursos de qualificação do programa Ceará Sem Fome, atrações culturais, está imperdível e muita história de transformação de vida.
1: Os festivais têm como objetivo dar visibilidade ao impacto das ações do Ceará Sem Fome na vida das famílias atendidas pelo programa.
5: Destacam histórias de superação, iniciativas empreendedoras e experiências que vêm transformando comunidades em todo o estado, ao mesmo tempo em que incentivam a geração de renda e fortalecem o protagonismo social das pessoas atendidas.
1: O governo do Ceará certifica mais de 700 jovens em programa de qualificação profissional do programa Virando o Jogo, Roberto Nascimento.
6: O governo do Ceará realizou nesta quinta-feira no Palácio da Abolição a solenidade de entrega de certificados da terceira edição do projeto Virando o Jogo. A iniciativa faz parte do Programa Integrado de Prevenção e Redução da Violência Previu, coordenado pela Casa Civil. Nesta edição, 719 jovens receberam certificação e kits de incentivo ao empreendedorismo após alcançarem frequência superior a 75% na etapa de qualificação profissional. Ao todo, o projeto contou com 88 turmas em 10 municípios cearenses, com 2.172 matriculados e 1.134 concluintes nas três fases do percurso formativo. O coordenador executivo de prevenção à violência da Casa Civil, Avilton Júnior, fala sobre as etapas de desenvolvimento do programa Virando o Jogo.
7: Nós fazemos todo um planejamento de, primeiro, uma mobilização, uma busca ativa para atrair esse jovem. Fazemos todo o processo de matrícula e organização em turmas. São 5 meses de formação nesses mais diversos cursos que nós trabalhamos e depois eles são cadastrados no sistema do SINIDT para que eles tenham a oportunidade de inserção no mercado de trabalho. Então tem todo o trabalho.

0: Defensoria Pública do Ceará completa 3 anos com mais de 40 casos acompanhados.
1: A iniciativa oferece suporte às atividades defensorias por meio da análise, produção e aperfeiçoamento de provas técnico-científicas defensivas.
0: A defensora pública Lara Teles Fernandes Falcão, coordenadora do espaço, dá mais detalhes sobre o funcionamento do setor.
2: Nós existimos enquanto central para instrumentalizar esse defensor. Nós contamos com o apoio de um médico que faz parte dos quadros da defensoria, mas fomos além. Nesses 3 anos de central, buscamos parceria com o Innocence Project, que é a grande organização da sociedade civil de destaque no combate a erros judiciários. Então, nós temos essa parceria. Temos a parceria ainda com a Associação de Peritos, a APECOF, que também nos subsidia sempre que precisamos de perícias na área de informática e tecnologia. E mais recentemente, firmamos parceria com o Instituto Mirante do Estado do Rio de Janeiro, que atua prioritariamente nos casos de vítimas de violência institucional. Será que esse crime aconteceu às 2 horas da tarde mesmo? A partir da reconstrução do arquiteto forense, a gente consegue identificar pela incidência da luz solar no vídeo, pela posição mesmo da sombra na imagem envolvida, reconstituir até mesmo a hora.
0: As atividades são fortalecidas por protocolos de cooperação interinstitucional firmados com a Associação Nacional dos Peritos em Computação Forense. A geração de empregos no Ceará se mantém em destaque no primeiro trimestre de 2026. Com resultado de 7,3%, a taxa de desemprego do Estado é uma das menores já registradas na série histórica para o período, igual à do primeiro trimestre de 2012. É o que aponta a Pesquisa Nacional por Amostra de Domicílios, o PNAD, contínua trimestral divulgada ontem pelo Instituto Brasileiro de Geografia e Estatística, o IBGE. O dado revela que o número de desocupados foi de 282 mil pessoas, 24 mil a menos que no mesmo período do ano passado. O secretário do Trabalho do Ceará, Vladson Viana, pontua que o resultado mostra o crescimento do Estado, possibilitando a geração de emprego e oportunidades.
3: Isto mostra que o Estado do Ceará está com a sua economia forte, crescendo a oportunidade. Nós tivemos uma redução do desalento, que é aquele trabalhador que perdeu a esperança, que não está buscando emprego e voltou a acreditar, voltou a buscar uma oportunidade de emprego. Tivemos um aumento do rendimento médio do trabalhador cearense. Então, todos esses indicadores divulgados pelo IBGE mostram que o Estado do Ceará tem gerado oportunidade de emprego e renda para os seus trabalhadores, com aumento da renda e também, que é muito importante, um aumento de trabalhadores com carteira assinada. Isso significa mais renda, com mais direitos, com garantias trabalhistas, como 13º, FGTS e férias. Então, nós vamos continuar trabalhando muito para atrair cada vez mais investimentos públicos e privados e gerar oportunidade para o povo cearense.
0: São 8h02.
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0: Terceiro secretário, deputado Felipe Mota. Quarto secretário, deputado João Jaime. Primeira suplente, deputada Luana Régia. 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Terceiro suplente, deputado Davi Duran. 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
2: Olá, iniciamos mais uma edição do Terceiro Expediente. Eu sou Cláudio Teran. Obrigado pela sua sintonia e parceria. 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E hoje quem participa do nosso programa é o deputado Walter Cavalcante, da bancada do Partido Verde. O parlamentar terá uma hora para apresentar o seu mandato na Alesse e contar sua trajetória de vida e carreira política. Walter Lima Frota Cavalcante nasceu em Crateús, tem 70 anos, é casado e pai de dois filhos. Morou por um tempo no Crato e em 1972 mudou-se para Fortaleza. Concluiu o curso técnico em contabilidade e começou a trabalhar em 1975, inicialmente como office boy do Banco Pontual. Cresceu até chegar à gerência geral administrativa. Fundou a Cooperativa Habitacional dos Bancários e foi diretor financeiro e diretor-presidente dessa instituição. A liderança no ambiente privado o levou à política e, em 1996, foi eleito vereador de Fortaleza pela primeira vez. E depois seriam 5 mandatos no total. Destacou-se pelos projetos voltados à valorização da vida e presidiu a Câmara Municipal entre os anos de 2013 e 2014. Estreou no Parlamento Estadual em 2015 e de lá até aqui são 3 mandatos de deputado estadual.
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2: O convidado já está entre nós, o deputado estadual Walter Cavalcante. Deputado, que prazer tê-lo no Terceiro Expediente, seja bem-vindo.
3: Bom, eu queria primeiro agradecer do fundo do coração, depois de ter passado um tempo fora como secretário do governador Elmano de Freitas, na área de relações institucionais, voltar aqui à Assembleia, rever vários amigos, pessoas que eu tenho um carinho muito grande. E é uma felicidade muito grande. Com certeza, esse tempo que eu passar aqui, vou trabalhar com muito afinco para que a gente possa realmente produzir o bem para o Estado do Ceará.
2: Deputado Walter Cavalcante, se a gente voltar um pouco no tempo, o senhor começou a sua vida, nasceu no município de Crateús, passou um tempo no Crato, mas foi a partir da vinda para Fortaleza que se fez na vida.
3: Meu pai era funcionário do Banco do Brasil e foi transferido para a cidade do Crateús, tá? Casou com minha mãe, nós tivemos 7 irmãos, o primeiro casamento, depois meu pai voltou para o Crato novamente e quando chegou no Crato começou a turma tudo querendo vir embora para Fortaleza para estudar e veio todo mundo para cá, graças a Deus, entrei no Banco de Parnaíba. Para mim foi a maior escola da minha vida, foi no banco privado, eu entrei como
2: muito interessante da trajetória do deputado Walter, porque você é fundador de uma cooperativa de habitação que começou com os bancários.
3: Foi quando eu era gerente do Banco Pontual, já tinha mudado o nome, que esse banco veio da cooperativa de Parnaíba, o banco do Pimentel comprou, e nós fundamos a cooperativa dos bancários e construímos 5 conjuntos habitacionais. No que eu moro atual, na Vila Velha, são 668 habitações, construímos 270 apartamentos ali por trás da universidade, fiz a Secretaria de Agricultura ali naquela região, logo que você sai da Vila Menezes, da Misterral, tem 200 apartamentos ali por trás do Parque Raquel de Queiroz, também fiz a cooperativa dos bancários, fizemos o conjunto habitacional na favela do DD, mais de 500 unidades, e fizemos no Crato, em Juazeiro.
2: Foi a partir daí que o prefeito Juracy Magalhães percebeu que tinha um homem que entendia disso na parte privada e podia fazer esse serviço na parte do serviço público.
3: Aí quando eu saí, assim, de fato, do banco, e ele me fez o convite para ser diretor da habitação, na época era o doutor Roberto Cavalcante, que era o coordenador da comissão de habitação, não era ainda nenhuma secretaria. E a gente começou a levar a casa, construir habitações e melhorias habitacionais para a população de Fortaleza. E conseguimos, com esse trabalho, fazer quase 40 conjuntos habitacionais construídos com recursos da prefeitura e da comunidade dando a mão de obra. É isso que esse programa depois gerou, os programas federais, estaduais, os conjuntos que foram construídos pelas comunidades, autoconstrução pelas empresas, mas para mim o projeto mais social que tem é onde a população participa com a mão de obra. E nos conjuntos habitacionais que nós fizemos, você tem ideia, em 2 meses a gente fazia 100 casas e entregava à comunidade, claro, que era um embrião. A casa tinha quarto, sala, banheiro, área de serviço e tinha um terreno que dava para você ampliar. E aí nós, você tem ideia, nós entregamos quase 6 mil, teríamos mais de 6.900 casas na cidade de Fortaleza.
2: Eu me lembro que na época, e isso nós estamos falando de 30 anos atrás, na transição ali do prefeito Juracy para o prefeito Cambraia, o Juracy costumava dizer o seguinte, que Fortaleza estava resgatando uma dívida social porque há muito tempo não se construía tantas moradias como ele, na gestão dele, com o Cambraia ali estavam fazendo.
3: Ele foi um prefeito, tinha uma visão muito grande. O doutor Juracy tinha uma visão, ele andava muito na cidade, sábado e no domingo, ele às vezes chamava um vereador, ia no bairro do vereador e lá

0: uma integração muito grande. E aí o doutor fazia aquilo que a população queria. Hoje eu vejo e sinto a falta, porque foi uma escola muito grande, quando o doutor Juraci me ensinou a entrar na vida pública, eu não tinha nem pretensão de me candidatar a nada.
1: Ou seja, veio dele o convite para você se candidatar a vereador.
0: Ele passou lá na habitação, quando eu era diretor, isso é histórico.
1: Sim.
0: Ele disse, olha, estou lisonerando. Eu fiz alguma coisa errada, doutor Juraci? Não, é porque eu fiz uma pesquisa aí, você vai ser candidato a vereador e vai tirar uns 7.500 votos. Eu disse, mas doutor, nunca passou pela minha cabeça, eu sempre trabalhei como executivo financeiro, não tinha nem noção do que era ser
1: um candidato.
0: Não me despertava em minha política.
1: Sim.
0: E olha que eu tive o senador Wilson Gonçalves, que era casado com uma prima nossa, uma prima legítima do papai. Tinha tido um tio que já tinha sido candidato a vereador no Crato, eu não sabia. Tinha o Pedro Felício Cavalcante, que foi prefeito do Crato, e também, mas eu não tinha essa afinidade toda. Em Crateús, que é a terra onde eu nasci, o irmão da minha avó, o tio da minha mãe, tinha sido prefeito de Crateús, o doutor João Afonso de Almeida Vale. Mas para mim nunca passou pela minha cabeça de entrar na vida pública. E ele, quando me exonerou, tomei um susto grande, de meu Deus, foi que eu fiz de errado. Ele disse, não, vou lhe mostrar como você vai ser.
1: E ele acertou, porque você na primeira eleição já passou dos 7 mil votos. E olha que aqui o voto é disputado pesado em Fortaleza.
0: Na época o MDB fez 12 vereadores. E eu fiquei entre os, acho que foi o quinto, foi o sexto.
1: Mais votado.
0: E aí eu me lembro a imprensa fazendo algumas críticas, perguntando quem era Walter Cavalcante, que pela primeira vez entrava numa eleição e tirava aquela quantidade de votos.
1: Para quem tem boa memória, o deputado Walter Cavalcante nesse tempo usava uma barba espessada.
0: Eu fui fazer o teste da barba.
1: Sim.
0: E quando no meu terceiro mandato eu tirei a barba, fiz aumentar a quantidade de votos. Então a barba
1: me conheceu melhor.
0: Ela não tinha. Também era um momento no banco.
1: Sim.
0: Eu era muito novo, eu disse, rapaz, eu acho que eu, barbado, bigode bonito, vai aumentar a moral, mas eu acho que a moral não está, não é na barba e nem no bigode, a moral está é na consciência, está é na facilidade de dialogar com as pessoas, que isso foi o...
1: Era transparência, o caráter.
0: Muita tranquilidade quando recebi das mãos do doutor Juraci essa incumbência de ser candidato.
1: Uma coisa foi ser vereador, outra coisa é se estabelecer na Câmara, porque eu lembro que uma vez conversando com o deputado Heitor Ferri, que também passou pela Câmara Municipal, ele disse, olha, não é fácil ser vereador, você se elege, mas você depois tem que ver se você vai se estabelecer na política. O que foi decisivo para o Walter Cavalcante se tornar um político ali dentro da Câmara Municipal?
0: Bom, eu, quando eu fui eleito a primeira vez, eu morava no Vila Velha, continuo morando até hoje. São 45 anos que eu moro no mesmo bairro, nunca saí. Quando eu peguei o bairro, não tinha praticamente nada. Eu cheguei às casas em 1981, lá no bairro não tinha praticamente nada. E eu tive a oportunidade, no primeiro mandato, de ter um diálogo muito grande com o prefeito Juraci, que é o importante na política inteira, essa participação do executivo recebendo os vereadores. O doutor Juraci, toda quarta-feira, ele recebia todos os vereadores e ele, muitas das vezes, o vereador ia para conversar, ia para bater foto com ele, ia alguns para levar algumas reivindicações, mas esse diálogo ele não perdia. Toda quarta-feira ele recebia 7 vereadores e isso foi uma constante em todos os mandatos dele. O mandato do Cambraia também, ele deixou legado de Camaraia, né?
1: E eu reconheço uma coisa,

0: quando ele dá autonomia financeira, cada secretário, ele dizia o seguinte: esse mês eu vou dar 5 milhões a cada secretário. E o secretário tinha por obrigação de aplicar aqueles 5 milhões, certo? Então, o secretário que não aplicasse, no mês seguinte, ele não receberia os 5 milhões, ele receberia só aquilo que ele aplicou. E quem tivesse aplicado mais, tinha aquele bônus de ter mais recursos para poder fazer obra. Então, a população chegava numa determinada regional, fazia a reivindicação, seja na área de saúde, educação, serviço social, infraestrutura, a defesa civil, tudo isso tinha dentro da regional, era uma prefeitura completa.
1: Essa ideia das regionais foi uma boa na sua
0: foi,
1: visão?
0: Mas o que aconteceu com os gestores, depois do doutor Juraci, não viram essa importância do que é você delegar poder para os secretários regionais. E aí começaram a centralizar de novo a gestão. Aí as secretarias passaram a ser, ela recebia as reivindicações, mas não tinha o poder de...
1: Não tinha autonomia que as anteriores tinham.
0: Era, que era da gestão do doutor Juraci. Então, ainda hoje, a gente vê, escuta falar da população que a regional, ela é um local onde você vai, é bem recebido pela equipe, uma equipe muito bem treinada, mas ela não tem aquela resolutividade que tinha na época do doutor Juraci. Porque o secretário, automaticamente, quando recebia o pedido de drenagem, de limpeza, de tapa-buraco, de asfalto em determinadas ruas, automaticamente a regional tinha como responder de imediato, porque tinha equipe de tapa-buraco, tinha equipe de obra para poder recuperar a pavimentação, a escola, a parte de educação, que os distritos, tinha autonomia, distrito de educação, saúde, de infraestrutura, todos esses distritos, eles tinham autonomia de dar essa resposta.
1: E a regional, a regional também se adequava muito a essa ideia de que ficava mais fácil para a população ir lá na regional para justamente apresentar sua reivindicação, ou através do próprio vereador.
0: É, o mais importante isso aí, gerou aquela expectativa de obra e a velocidade com que cada regional fazia a sua licitação. Cada regional tinha a licitação própria. E isso, quer dizer, andava com mais velocidade. Por isso é que a campanha do Dr. Juraci, se quiser ver uma obra do Juraci, basta abrir a janela.
1: E o que foi decisivo para que o deputado Walter, que sempre teve um estilo conciliador, chegasse à presidência da Câmara Municipal, considerando que você presenciou que ali teve muitos embates, muitas disputas pelo comando da Câmara, e você foi eleito por consenso no seu tempo?
0: Olha, eu sempre procurei, em todos os mandatos que eu exerci na Câmara, 5 mandatos, fui eleito a primeira vez com 7.563, depois tirei 10, depois tirei 11, depois tirei 12, depois tirei 3. E tudo que eu ia fazer, sempre eu acho que o papel do vereador é de receber as reivindicações e colocar ela em prática. O que eu fiz como presidente da comissão de orçamento,

0: aposentar, se aposentava com um salário de R$ 1.600, que era um salário fácil. Naquela época, a pessoa ganhava 12, 13, 14 mil reais.
1: É, seria um baque financeiro?
0: Não, era terrível. Aí, um dia eu recebi uma senhora de Bengala lá, e eu já estava com o quinto mandato lá na Câmara do Presidente. Ela disse: olha, presidente, eu vim pedir para o senhor não me tirar. E a senhora, o que é que a senhora faz? Ela me disse assim: eu trabalho aqui há não sei quantos anos. Eu disse: eu nunca vi a senhora aqui. Eu disse para ela: não, é porque eu sou uma pessoa doente, tudo, eu não posso me aposentar. Ela me explicou por
1: sim,
0: que
1: passou
0: ganhar na minha folha de servidor, não tem os atos dos aumentos que eu tive, aquele negócio todo. E eu procurei pegar um plano, e aí eu tenho que dar um método aqui, tem método. A Crisio fez um plano de carreira muito bom.
1: Ex-vereador, ex-presidente, deputado da Crisio.
0: É. Mas não pôde implantar, porque não tinha recurso. E aí o que, que eu fiz? Eu passei o primeiro ano economizando e implantei o plano de cargos e carreira da Câmara e fui ao Ministério Público, fui ao Tribunal de Contas, e aí eu contei também com o pai do ex-deputado Sérgio Aguiar.
1: Chico Aguiar.
0: Chico Aguiar, uma pessoa muito sensível com relação ao servidor, ao doutor Ricardo Rocha, que era do Ministério Público. E aí a gente juntou todos, e o IPM, todos esses segmentos, fizemos um TAC, implantamos esse plano e começamos a aposentar as pessoas com salário digno.
1: E tem um detalhe, viu, deputado Walter, que eu vou interromper só para lembrar de uma outra coisa. Naquele período que você assumiu a presidência da Câmara, o poder mudou de mãos, né? Porque Luiziane Lins não conseguiu fazer um sucessor e a oposição ganhou a eleição de Fortaleza, que no caso, quando o Roberto Cláudio foi eleito.
0: É, quando nós lançamos o candidato, que houve aquela ruptura, né?
1: Sim.
0: Nós lançamos o Roberto estava com 3% e aí a gente foi trabalhando.
1: Eu me lembro que ele e o
0: ele
1: uma política é curiosa, né? Porque naquele tempo, quando, eu lembro que as primeiras pesquisas que saíram com o candidato Roberto Cláudio, na época era apoiado pelo governador Cid Gomes, então governador, e o Eumano de Freitas, apoiado pela
0: equipe de comunicação e ficava ouvindo as rádios de Fortaleza toda.
1: Ele, na época, o chefe dessa comunicação era o saudoso Vital Santos.
0: É, e ele ficava ouvindo, ele levava para o doutor Juraci, porque a imprensa tem um papel importante, que é dar condição ao gestor a fazer um bom trabalho. Então, ele tinha isso.
1: E essa vivência que o deputado Walter aprendeu no Banco Pontual, no convívio com o doutor Juraci e na Câmara Municipal de Vereadores, que embasou o mandato de deputado estadual?
0: Era o seguinte, quando a minha mãe ainda era viva, ela me disse uma coisa, disse, quando você puder um dia, ajuda a cidade de Crateús. E foi uma coisa que me marcou. Para me ajudar a cidade de Crateús, eu tinha que deixar de ser vereador de Fortaleza. Porque praticamente 20 anos, 18, eu tive que renunciar para poder assumir aqui na Assembleia. Mas eu fiz por Fortaleza, eu criei o feriado da Padroeira de Fortaleza, eu criei leis importantes que autorizavam o chefe do poder executivo a fazer curso de mestrado, doutorado, graduação, pós-graduação para os professores da rede pública. Eu criei a lei e coloquei na lei orgânica, né, para o deputado Guilherme, que estava na frente da educação, da revisão da lei orgânica, incluí a carteira de estudante e o fardamento escolar de graça para os alunos da escola pública. Então, seja qual for o prefeito que entre, não vai mais tirar, porque já está na lei orgânica.
1: É aquele obrigatório.
0: Entendeu? Nós criamos a lei de pequenos negócios nas praças. Eu me lembro quando o Rapa, tinha um Rapa aqui em Fortaleza, você não podia pegar o isopor, botar nas costas e vender nas praças, porque eles tomavam.
1: Esse Rapa era um verdadeiro terror do pequeno ambulante.
0: Era do pequeno ambulante e do meio empresário. Quando nós criamos pequenos negócios nas praças, eu acho que hoje em torno de mais de 6 a 7 mil pessoas têm negócio em todas as praças, graças a essa lei que a gente fez, e foi na época, né, então, prefeita Luziane Lins.
1: E eu quero também aproveitar, porque eu estou fazendo toda a transição aqui da história política do deputado Walter Cavalcante, e tem coisas que ficam como ícones da cidade, que a gente até nem lembra da origem, mas aquela estátua que tem ali em frente à Igreja de Fátima, uma estátua muito bonita de Nossa Senhora, foi um projeto do deputado Walter Cavalcante que gerou aquela edificação, não é, deputado?
0: E outra coisa, eu vou dizer a vocês, ser justo, foi na época da então prefeita Luziane Lins, que muita gente criticava que ela não era uma pessoa religiosa.
1: E ela disse que ia fazer, construiu e inaugurou.
0: Não, era no dia 3. Isso eu faço questão de agradecer a ela.

0: canção que eu gosto muito, que é ter a relação com a igreja, e aí eu tive a oportunidade de ajudar as igrejas católicas, as igrejas evangélicas, todo esse segmento da igreja, tanto católica como evangélica, ortodoxa, as igrejas dos mormons, a igreja logo, quer dizer, eu tive um diálogo muito grande com as nove dioceses. O governador Romano fez reunião com os nove bispos das nove dioceses, trabalhando pra, também para ajudar o prefeito de Baturité na construção da diocese. Quer dizer, a nova diocese de Baturité vai completar 10 dioceses. Tudo isso a gente fez dentro da gestão do governador Almano, porque a liberdade que ele deu a gente, é um governador que ele vai ficar marcado com a história do nosso Ceará, porque é uma pessoa que tudo que ele se comprometeu a ter dentro da sua gestão, ele como governador, ele vai entregar, está fazendo e está entregando. Vai terminar a gestão dele agora no final do ano, com muita tranquilidade, dizer tudo o que eu disse que ia fazer no estado do Ceará. Primeiro, dar continuidade ao excelente trabalho que o governador Camilo fez. Depois, a professora Isolda, que fez um grande trabalho, não resta dúvida. O governador Cid também foi outro, que é exemplo para todo e qualquer ser humano que queira entrar na vida pública. Essas pessoas têm um referencial muito grande desde a época do passado e a época até mais recente. Eles têm levado o estado do Ceará uma nota muito alta em termos de equilíbrio fiscal, em termos de gestão. Quer dizer, você fica feliz participando de uma gestão. Tirou o Ceará do mapa da fome. A primeira-dama, Lia de Freitas, é uma pessoa muito dedicada, é uma pessoa que tem a sensibilidade de andar em todos os municípios, levando, fiscalizando, levando os técnicos, dando orientação a esse programa que ela abraçou, que é o programa Ceará Sem Fome.
1: Deputado Walter Cavalcante, tem uma coisa para
0: eu...
1: Claro que sim, a água é para nós. Essa aqui é a água do terceiro expediente, viu? E é água boa, viu, deputado? Não é aquela águazinha que o doutor Juraci gostava, mas é uma
0: não,
1: água
0: aquela, era...
1: é, aquela ali era...
0: Eu não gostava daquela não, mas...
1: Deputado Walter Cavalcante, tem uma coisa que eu deixei para esse ponto da entrevista, porque é o seguinte, o deputado Walter vem contando aqui suas raízes, e a gente está fazendo, digamos assim, uma prestação de contas informal, todo o trabalho que ele desenvolve, que o trouxe até aqui, mas tem uma coisa que sempre acompanhou o deputado Walter Cavalcante, que é a religiosidade. Isso começou em família, deputado?
0: Eu estudei no seminário do CRAP e também em Barbalho. Eu tinha um sonho de um dia ser padre mesmo. Passou pela minha cabeça. Mas eu diria que...
1: É o segundo caso de deputado que eu sei que queria ser padre. O senhor e o saudoso deputado professor Teodoro.
0: Professor Teodoro. É. Né? Me lembro que eu estava como deputado aqui, que ele faleceu.
1: Como é que faleceu?
0: E eu tinha esse sonho. Mas Deus é tão bom com a gente, viu, que dá condições para que você possa seguir a sua vida religiosa, mesmo sem você ser padre. Então, eu segui, procurei fazer todos os projetos meus. Eu tenho um trabalho na área da evangelização muito grande. Eu sou da pastoral da pessoa idosa, eu sou do SCC. Ontem mesmo aqui, nós participamos de um evento com quase 9 mil casais no centro de eventos do Encontrando. Quer dizer,
1: esse Encontrando é um encontro de casais,
0: com Cristo.
1: Ampliado, né?
0: É ampliado, que envolve toda a diocese e a diocese vizinha também, efeito do Crato, tudo. É um encontro.
1: Mais de 9 mil pessoas.
0: Mais de evangelização. É um encontro muito bonito. Você participa e cresce cada vez mais na fé. Mas eu digo, uma coisa que me marcou muito foi quando eu participei do primeiro evangelizar com o padre Reginaldo Manzotti aqui. Você tem ideia? Terá os móveis da minha casa, eu levei para fazer o camarim dele.
1: Eu me lembro que, olha, o padre Reginaldo Manzotti tem uma proximidade com o deputado Walter Cavalcante que se tornou pública, porque eu entrevistei o padre Reginaldo Manzotti quando ele esteve aqui na Assembleia Legislativa, citou o deputado Walter Cavalcante, foi recepcionado aqui à época pelo deputado Walter Cavalcante, e eu já acompanhei citações feitas pelo padre Reginaldo Manzotti nas transmissões que ele faz pela internet, pela TV Evangelizar, ele citando o trabalho do deputado Walter.
0: É porque, viu, o Evangelizar hoje é o terceiro maior evento da cidade de Fortaleza. Hoje nós temos a Caminhada com Maria, que é a caminhada que coloca
1: mais antigo, né? Lá em Belém do Pará.
0: Mais antigo, mas nós temos, hoje nós recebemos caravana do Brasil todo aqui na Caminhada com Maria. Aí tem o Evangelizar, que é no aterro da Praia de Iracema, que dá mais de 1 milhão de pessoas. Temos o Aleluia, que são 5 dias também de evangelização, é um show de evangelização que não para logo na época do Fortal.
1: É um paralelo, né?
0: É um paralelo, mas que é só de evangelização, não tem bebida, não tem nada. Então, você vai para orar, você vai para brincar, você vai para ouvir a palavra dos shows católicos.
1: E atrai milhares de pessoas.
0: Não. E quando o Frei Gilson, agora que vem novamente com o Frei Deus, a gente vai fazer um evento, você tem ideia, lá no céu do condomínio espiritual, que nós também, quando eu fui presidente da Câmara, nós tornamos o céu como de utilidade pública, para poder receber recursos.
1: O céu
0: e
1: melhoria, é o centro espiritual do Irapuru, né?
0: Irapuru, né? Para receber melhoria por parte do governo do Estado, do município e da União. Então lá eles estão ampliando mais 50%, exatamente porque não comporta mais a quantidade de pessoas que nos 5 dias dá em torno de 1 milhão de pessoas.
1: E olha que aquilo ali é grande, é
0: muito grande. Eles estão ampliando 50% da infraestrutura que terão para receber o Frei Gilson, que hoje é um fenômeno em termos de evangelização. Ele, o Padre Reginaldo, a irmã Kelly Patrícia também.
1: Deputado Walter representou a Assembleia porque já foi no exercício do mandato. O deputado foi lá no Cariri para a inauguração da estátua da Menina Benigna e pelas imagens que eu vi, deputado, pelas fotos inclusive que acompanhei até nas suas redes sociais, juntou muita gente.
0: Mas eu queria só corrigir um pouco, Teran, porque o presidente também foi
1: o presidente também esteve lá.
0: O meu foi quem representou muito bem e falou lá em nome de todos os deputados.
1: O presidente, inclusive, na época, ajudou com emendas aquela garantia, né?
0: É, tanto ele como o deputado Fernando Santana. Então, eu acho que tem que ser justo. É o trabalho que foi feito em forma desses deputados que pensaram que aquela evangelização ali da Menina Benigna ali vai levar muita gente para aquela região.
1: E com detalhe, só para situar, deputado,

0: receber mais visitantes do que a população, porque tem que ter uma infraestrutura. Você vê por que que Juazeiro cresceu. Cresceu em função da devoção do Padre Cícero. Hoje você chega em Juazeiro, você vê não sei quantos prédios. Eu me lembro que eu era jovem lá, não tinha praticamente nada.
1: Juazeiro que foi fundada pelo Padre Cícero.
0: E filho do Crato, né?
1: Sim, filho do Crato.
0: E a gente viu hoje como é que Juazeiro é um prédio a nascer, né? A cada semana é um prédio novo, porque a cidade está, se Padre Cícero for de fato, ele foi reconhecido, é se ele passar a ser a beatificação do Padre Cícero, que está andando numa velocidade muito grande em Roma, porque eles tiveram a oportunidade, o representante do Vaticano na inauguração, que eu também fui, com o deputado Nelinho, eu estava no governo nessa área, eles viram o fervor que é a devoção que os romeiros têm com o Padre Cícero.
1: Para os romeiros, o Padre Cícero já é santo há muito tempo.
0: Não, já, desde quando eles andam lá. Eu tive a oportunidade de participar de um evento agora lá na Festa das Candeias. Lá não tem nem como estacionar. Uma coisa impressionante.
1: Essa Romaria das Candeias é uma das mais bonitas que tem. Eu acho que a fé religiosa no mundo.
0: É, e precisa ter essa infraestrutura. E Juazeiro tem. E lá em Santana, o prefeito é Samuel, uma pessoa que também tem uma visão muito grande. Mas a parte religiosa é preciso que tenha, viu, terão um olhar diferente, porque a pessoa que vai, ele quer ser acolhida, então precisa ter refeição, é preciso ter uma estadia, é preciso ter um acolhimento espiritual, uma casa de milagre, tudo isso tem que ser pensado. E aí o poder público está aí para dar essa infraestrutura, dar condições. Claro que a prefeitura tem que fazer a parte dela, mas o governo do estado e o governo federal tem que melhorar, porque se essa menina receber logo o título de santa, vai ser um verdadeiro, eu digo assim, é como a Sila lá na Itália, tá certo? E a Cis é como também em Fátima, na medalha milagrosa, não vai parar, é direto, vai ser todo dia.
1: Eu não tenho, deputado,
0: não é só no dia específico.
1: Muito bem, eu não tenho a sua vivência, né? Ou seja, o seu conhecimento na área teológica, digamos assim, mas eu faço um comparativo, se eu tiver errado, você vai me corrigir, vai colocar a conversa no rumo certo, mas eu considero que a menina Benigna tem um potencial em termos de fé, em relação ao que acontece com os pastorinhos, né? Eu acho que é mais ou menos isso.
0: Olha, ela foi mágica. Os pastorinhos, eles tiveram muitas agressões, né?
1: Sim,
0: porque
1: sim.
0: Na época, eles, quem governava, não queria aceitar.
1: Ela não acreditava neles,
0: acreditava,
1: né?
0: Acreditava neles, que tentava até martirizar. Mas a minha Benigna, não.

0: fingir que tem fé, né? Porque você tem que ter de verdade.
1: Você tem, não tem. Eu tenho um exemplo de vida quando eu estava sentindo no pescoço. Eu estava como deputado aqui. Eu fui ao médico. O médico, quando eu bati uma tomografia da coluna, eu bati e o médico disse: essa dor que você está sentindo não tem nada a ver com tudo. Aí depois mandou eu bater uma nova tomografia. Com 16 dias eu senti uma dor, Ferreira. E aqui é um testemunho. Eu comecei a sentir uma dor. Fui no médico, ele mandou bater com uma ressonância com contraste. Eu bati com contraste e o médico disse: olha, eu estou notando que a sua artéria tem uma coisinha que não dá para ver, a não ser que você faça uma angiografia com cateta, tipo um cateterismo até o cérebro para ver o que é. E quando eu fui fazer esse exame, eu descobri que eu tinha 3 aneurismas na cabeça.
0: 3 aneurismas?
1: 3. Aí o médico, o Dr. Evandro, já faleceu, eu fiz essa cirurgia. E a fé foi na caminhada com Maria. Eu estava lá na catedral, o Moisés, um dos fundadores do Shalom, ele botou a mão na minha cabeça e disse: você vai fazer essa cirurgia e não vai acontecer nada. E aí eu fui para São Paulo, fui conhecer a catedral da Sé em São Paulo. Quando cheguei, quem era que estava celebrando a missa? O padre Reginaldo Mazzotti. Aí quando me viu, me chamou, perguntou o que é que eu tinha, que achou eu um pouco tenso. Eu contei para ele, ele disse, pegou a mão na minha cabeça: nas minhas orações eu vou pedir a Deus para você ser bem sucedido. E aí eu fiz a cirurgia, tive que abrir a cabeça, coloquei 4 clips, se eu não me engano, e hoje nem remédio eu tomo. Então, quer dizer, quantas pessoas não morreram com aneurisma de 5 milímetros que estoura ali? Tem um AVC.
0: Ou seja, estamos diante de um testemunho do que o senhor considera um milagre, e de fato é a noção que a gente tem.
1: Eu entreguei na mão de Deus. Quando eu fui entrando no centro cirúrgico, só fui dizer isso: meu Deus, faça a sua vontade, não a minha. Quando eu entreguei na mão dele, pronto, eu esqueci, fiz a cirurgia. Tive até uma surpresa grande na época. O então governador, só quem sabia dessa cirurgia era a minha família, o Zezinho, que era o presidente da Assembleia, e o Camilo. E ele ia para a China e passou lá no hospital. O Camilo Santana fez uma visita lá. Eu tinha acabado de sair da UTI e ele me fez uma visita. Então, são coisas que passagem da vida da gente terá, que marca, que a gente não esquece.
0: É, e aqui está uma revelação que o deputado Walter Cavalcante está fazendo na qualidade de um testemunho que nós mesmos que trabalhamos aqui, privamos do seu convívio, a gente não sabia disso.
1: Aqui mesmo, como deputado, sim, eu senti assim. E outra coisa, ainda hoje eu sinto a dor. Então a dor, ela foi um chamamento de Deus para que eu despertasse que eu tinha alguma coisa. Porque essa mesma dor,
0: a dor fibromialgia,
1: ela continua do mesmo jeito. Mas o que gerou eu fazer esses exames, essa cirurgia, foi essa dor que me incomodou. E eu pensei que a dor era da coluna e não tinha nada a ver com a coluna.
0: E tem um detalhe, por um achado,
1: é um achado de Deus, eu digo isso.
0: E nada disso tirou sua motivação de continuar seguindo em frente e mantendo o seu trabalho?
1: Eu acho que me deu foi mais condição de agradecer a Deus. Todo dia eu agradeço a Deus pelo dom da vida. Quando vou dormir, a mesma coisa, porque eu acredito que quando você tem algum tipo de doença, que você tem assim uma fraqueza espiritual grande, que você entrega na mão de Deus, você tem que fazer a sua parte. Você não pode dizer que médico está aí, você não pode também não deixar de fazer a sua parte. Deus deu os médicos aí para ter as mãos de seda, que eu disse que médico, todo mundo tem mão de seda, mas você tem que ser acompanhado na sua vida. Mas a fé, ela cura, a fé, ela lhe dá tranquilidade. Eu tenho um amigo meu que também é um testemunho, eu era vereador, e ele teve um câncer, tirou um tumor de nódulo, que é uma laranja do estômago, tirou o estômago todo. O médico estava lá no hospital, Pivida, na época, até Prudente, né? Lá Pivida. E ele disse que 6 meses de vida, está com mais de 30 anos, ele até foi uma virada, o carro capotou 3 vezes, não aconteceu nada,
0: com ele.
1: Então, os médicos estão aí para dar diagnóstico, você tem que seguir, tá certo? Um tratamento, se você tiver algum tratamento. Mas a fé, ela deixa as suas células tranquilas. Quando tem entrevistar. Eu sou um mariano, sou apaixonado por Nossa Senhora. Nossa Senhora tem sido uma intercessora. Se eu for passar aqui os testemunhos de vida que eu tenho, pedindo a Nossa Senhora a intercessão dela, tem coisa que eu peço. A Nossa Senhora entrega na mão dela, com 5, 6 minutos eu tenho a resposta.
0: Você tem a resposta. Olha, entrevistar o deputado Walter Cavalcante no terceiro expediente é prazeroso, como o público que está nos acompanhando até aqui certamente deve ter sentido. O deputado é um homem dedicado às causas sociais que ele vem trabalhando, à vida e também à fé. E é um homem que faz, que exerce o mandato político com muita responsabilidade, muito compromisso ético e público, e foi um prazer ouvi-lo. Deputado, fica as considerações, fica o espaço para as suas considerações finais aqui no terceiro expediente.
1: Primeiro eu queria agradecer de coração a todos aqueles que vão colocar em prática a fé. A fé, sim, você cresce na fé quando você dá um testemunho. Eu vejo em várias igrejas, sim, as pessoas tendo fé porque você dá testemunho, você mostra aquilo que aconteceu com você, e aí cresce dentro do seu coração o despertar da fé. E agradecer toda a equipe aqui da Assembleia, é um prazer grande estar aqui com vocês. A gente fica trabalhando no executivo, fica com saudade, uma saudade assim que desperta, deixa uma lacuna muito grande, mas vou passar esses dias aqui com vocês, sempre rezo a vida inteira. Peço a Deus que dê muita sabedoria ao deputado, aos assessores, que a gente sem assessor não é nada, os funcionários da Assembleia, todo santo dia, nas minhas orações eu coloco os funcionários da Câmara, os funcionários da Assembleia, os vereadores, o prefeito, o governador, os secretários de Estado, porque quando a gente pede a Deus que dê sabedoria, essas pessoas que estão comandando o destino das outras, como nas guerras, eu tenho pedido muito a Deus que ilumine o coração desses governantes que estão fazendo guerra, matando crianças que não tem nada a ver, matando jovens. Eu vi quantas e quantas bombas sendo jogadas em países aí que eu tive a oportunidade de conhecer, Jerusalém, onde Jesus nasceu, e vi na Semana Santa tudo vazio. Por quê? Porque os homens se degladiando e esquecendo a coisa mais importante, que é a vida. Então eu tenho pedido muito a Deus, e Deus escuta. Quem muito pede, Deus escuta. Eu queria de coração agradecer o convite, estar aqui com vocês, com toda a equipe, que Deus abençoe e dê muita sabedoria para que você possa trazer mais deputados, mais pessoas para engrandecer a nossa Assembleia Legislativa.
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0: Um forte abraço para o deputado Walter Cavalcante, e o terceiro expediente fica por aqui. Além de mim, Cláudio Teran, a equipe do programa Terceiro Expediente reúne, na produção, Cássia Braga, edição de imagens, Paulo Sérgio Soares, coordenador de cinegrafia, Nilson Filho, câmeras de estúdio, Meire Viana, Evaldo Lessa, Salomão Costa e Clodoaldo Pinheiro. A coordenação de programação é de Alex Oliveira. Lúcio Filho é o gerente-geral da Alesse FM. O Ebert Lemos é o gerente-geral da Alesse TV. Voltamos no próximo programa.

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Soares, que aborda o fim de um relacionamento, mas que preserva as boas lembranças e os momentos vividos em um tempo em que o amor foi intenso. Siribá, cantor e compositor das Noites da Boemia de Fortaleza, canta agora na Alesse FM 96,7, Enquanto Não Quer Mais.

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2: Olá, muito bom dia. Que bom ter você ouvindo a programação da 96,7. Daqui a pouco, no plenário 13 de maio, a Leste dará início à sessão solene em homenagem aos 65 anos da Fundação das Associações dos Praças Militares do Estado do Ceará. A solenidade atende a requerimento do deputado Alcide Fernandes, com subscrição do deputado Antônio Henrique. Segundo Alcide Fernandes, os Praças é uma entidade representativa de grande relevância para a sociedade cearense, especialmente para os profissionais que compõem as fileiras das praças das instituições militares do Estado.
0: 9 e 12.
1: Em 1998, a cantora Nana Caymmi fez sucesso com a canção Resposta ao Tempo, de Aldir Blanc e Cristóvão Bastos. A composição foi vencedora do Prêmio Sharp daquele ano na categoria Melhor Música. Aldir Blanc e Cristóvão Bastos também são autores de outro sucesso na voz de Nana Caymmi, Suave Veneno, do ano de 1999. Ouça na sua Alesse FM, Resposta ao Tempo com Nana.

eram realizados no apartamento dos pais da cantora em Copacabana. Desses encontros participavam Roberto Menescal, Carlos Lira, Sérgio Mendes e Ronaldo Boscoli, com quem Nara Leão teve um relacionamento em 1957. Ele tinha 28 anos e ela 15. Contudo, Nara Leão emprestou a sua voz para outros

Intimidade entre Estranhos é o terceiro álbum do cantor e compositor carioca Roberto Frejat, lançado em 2008. As canções foram escritas com Zé Ramalho, Paulo Ricardo, Flávio Oliveira, Maurício Barros e Mauro Santa Cecília. A música que você vai ouvir agora foi feita em parceria com Zé Cabaleiro. Ouça Frejat cantando Nada Além. Você...

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3: Representantes do setor empresarial pediram redução de encargos trabalhistas como forma de melhorar a competitividade dos produtos brasileiros em relação aos importados. Em audiência da Comissão de Desenvolvimento Econômico, eles criticaram as propostas de redução da jornada de trabalho em análise pelos deputados. Para Fábio Augusto Pina, da Fecomércio de São Paulo, a discussão sobre a jornada não deveria ser feita em ano eleitoral.
4: Ninguém discutiu se isso é viável, ou se tem que ser viável através da produtividade. Olha, eu estou ganhando pouco, acho que eu vou trabalhar menos. Eu nunca escutei esse tipo de argumento. Se eu estou ganhando pouco, eu vou trabalhar mais, vou aumentar minha produtividade, vou me qualificar, etc.
3: Roberto Ordini, vice-presidente da Associação Comercial de São Paulo, diz que já existem instrumentos hoje para negociar uma escala reduzida.
5: Isto não há necessidade, porque hoje, através dos acordos trabalhistas, nós já temos todas essas condições ajustadas. Por que que o Estado precisa intervir aqui?
3: A deputada Adriana Ventura, do Novo de São Paulo, que solicitou a audiência, diz que fez um requerimento para que em todas as audiências na Câmara sobre o fim da escala de trabalho 6x1 sejam convidados representantes patronais. Na discussão da comissão, o custo Brasil foi estimado em 1,5 trilhão de reais pelo economista Carlos Costa. Esta seria a diferença anual de fazer negócios no Brasil em relação a um país desenvolvido. Ele defendeu a redução de encargos trabalhistas e da carga tributária e pediu um novo marco para o setor elétrico. Segundo Fábio Augusto Pina, é preciso um novo teto de gastos para o setor público, como forma de reduzir o endividamento e, consequentemente, a taxa de juros básica. Ele afirmou ainda que é difícil aumentar a produtividade porque o ensino básico no país não é de boa qualidade. Renato Corona, da Fiesp, diz que a diferença de preço entre o produto nacional e o importado é de 24,1% em média. No caso da carga tributária, ela seria de 32,5% do PIB no Brasil contra 26,5% de países parceiros. Da Rádio Câmara de Brasília, Silvia Minhato.
6: 9h28.
2: Cruzando Raios, de autoria de Orlando Moraes e Tony Costa, faz parte do disco Agora, de 1997. É o quinto álbum de Orlando Moraes, com três inéditas e o restante de releituras suas. O disco foi lançado na França pela Totem Records. 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

Martins, Fred Martins, compôs com Alexandre Lemos a música Novamente, que em 1999 foi gravada por Ney Matogrosso no CD Olhos de Farol. Fred Martins começou a compor em meados dos anos 1980 em parceria com Marcelo Diniz e Manuel Gomes. Participou em 1997 da coletânea O Ovo, que reuniu uma nova geração de compositores e cantores cariocas. Ouça Ney Matogrosso cantando Novamente.

cidade de Belo Jardim, no Agreste Pernambucano. Em 1989, passou 2 anos na França tocando percussão nas ruas e no metrô de Paris. Na volta ao Brasil, tocou numa gafeta

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3: Governo será da posse hoje a 100 aprovados no último concurso público realizado para o cargo de delegado da Polícia Civil em 2025. A celebridade acontece neste momento no Palácio da Abolição, em Fortaleza, com a presença do governador Emano de Freitas, do secretário da Segurança Pública e Defesa Social, Roberto Sá, entre outras autoridades. Com mais essa posse de servidores para a segurança pública, o governo será ultrapassa os 5 mil profissionais nomeados de 2023 até o momento.
4: 9h42.
5: A cantora e compositora cearense Lídia Maria foi premiada com o troféu Cidadão Cultura 2014 nas categorias Cantora Revelação e CD do Ano. A 26ª Noite das Estrelas aconteceu dia 18 de dezembro no Teatro Carlos Câmara e homenageou os 40 anos do trio Armandinho, Dodô e Osmar e o sanfoneiro cearense Valdones. Ouça na sua Alessia FM, Lídia Maria cantando de sua autoria, Dança na Chuva.

dinheiro de acionistas e militares desse ato representado pelo presidente sargento veterano Leonel Lucas. Senhora Maria Carolina.

0: Gostaríamos de agradecer e registrar as seguintes presenças: Soldado Noélio, vereador de Fortaleza; Sidney Brito, chanceler da Rede Cívico-Militar Batalha do Riachuelo; Hugo Dantas, neste ato, representando o mandato do deputado estadual Renato Roseno. Assistiremos neste momento a uma saudação de boas-vindas do presidente da Assembleia Legislativa, deputado Romeu Aldighieri, e em seguida ao vídeo institucional deste parlamento.
1: Bem-vindos e bem-vindas à ALESCE, a Casa Legislativa do Povo Cearense. Em nome dos deputados, das deputadas, servidores e servidoras, agradeço a presença de cada um de vocês. Esta presidência atende prontamente os requerimentos parlamentares de sessões solenes. Elas permitem à ALESCE comemorar importantes datas, prestar homenagens especiais ou ainda recepcionar personalidades. Convido agora a todos e a todas para conhecerem mais sobre a Casa do Povo e os seus serviços de apoio à sociedade cearense,

que definiu aquela vitória. Mas a coragem, a lealdade,

Associação das

2023 até agora, já são mais de 8 milhões de reais aplicados em obras com um propósito claro: ampliar a presença da associação, oferecendo mais conforto,

sargento da Polícia Militar Cícero Romão Rodrigues, aqui representado por sua esposa Rosimeire Ferreira.

subentendido.

Yuri Andrevich Silva Lima. Terceiro Sargento da Polícia Militar Evandro Paula Barros

soldado da Polícia Militar.

Ciao.

pessoa que tem mais de 23 anos de história da Aspra CL. Não tem nenhum outro que passou tanto tempo servindo os associados, igualmente o Elisiano, e eu gostaria de aproveitar a oportunidade e pedir uma salva de aplausos para o subtenente Elisiano. A história da Aspra, ela se confunde com a minha própria história, mas eu não posso deixar de iniciar no começo e lembrar do Cabo Ilha. Em nome dele, eu cumprimento também o Robson Ramalho, aqui da plateia, que eu estendo o cumprimento a todos os presentes. Também registrar de forma especial a presença do Josué, grande líder classista que representa o pioneirismo de uma luta em favor dos policiais e bombeiros militares do estado de Ceará. E, no final das contas, eu só vim conhecer a Aspra em 2002, porque eu precisei me associar, porque eu necessitei da Aspra para uma hospedagem. E naquela época era um local insalubre e um pouco abandonado, muito provavelmente porque os gestores anteriores, eles não tinham a expertise de gestão. Na mesma época, em 2002, foi um divisor de águas da nossa entidade. Associados no interior do estado, eles fizeram intervenção judicial para que pudesse reconstruir a Aspra, a antiga Associação de Cabos Soldados. Eu não posso deixar de lembrar de um personagem muito importante daquela época, que se tornou inclusive presidente em 2007, Sargento Luzimar de Jaguaribe. Posteriormente, outro personagem que impulsionou ainda mais a Aspra a partir de 2010 e depois em 2011 foi eleito presidente da Aspra, que é o Cabo Sabino, pessoa na qual me convidou para ser representante naquele tempo, em 2011. Desde 2010, eu desenvolvo esse trabalho em servir e representar de forma voluntária, mas em 2011, oficialmente me tornei representante da Aspra nos sertões de Crateús. Então, são 15 anos de representação classista através dessa entidade tão importante. E ao longo desse tempo, tenho muito orgulho de ter ajudado, direta e indiretamente, em vários momentos dessa história. Depois, tive a oportunidade, a convite do subtenente Alizinho, ser vice-presidente em 2019. E aí, o trabalho que eu fazia regionalmente, eu comecei a fazer no estado inteiro. Estar presente nas nossas bases, nos quartéis da Polícia Militar, nos corpos de bombeiro militar e fazendo a ponte, a interlocução com as autoridades constituídas, comandantes gerais, secretários de Estado, parlamentares dessa casa. E, posteriormente, eu tive a honra de assumir a presidência em 2023. E, inclusive, abri um parênteses, foi chapa única. Não sei o motivo. Talvez pelo trabalho que foi desempenhado pela equipe de 2019 a 2023. Em 2023, tivemos vários desafios, mas, notadamente, muitos avanços. Seja no aspecto estrutural, poderia aqui passar amanhã mencionando os novos serviços, como a telemedicina, a construção e inauguração da nossa regional em Juazeiro do Norte, a compra e inauguração de um hotel aqui em Fortaleza para os associados e familiares do interior do estado, a compra de um anexo ao lado desse hotel, a construção que está acontecendo nesse exato momento do melhor clube da região do sertão de Crateús, as melhorias no clube de Iguatu, na regional norte, na cidade de Sobral, no clube de Russas, dentre outros aspectos que eu poderia mencionar. Mas o que me move há muito tempo é o trabalho representativo. Eu era conhecido, Coronel Gilson, quando eu era moderninho, no popular internamente do quartel, inchador, porque eu sempre fui questionador. Eu sempre fui aquele cara inquieto. E quando eu assumi oficialmente a representação na minha região em 2011, eu fiz questão de ampliar serviço da minha região, tendo 68 associados e eu entreguei com mais de 320. E naquele tempo você era representante raiz, não tinha uma ajuda de custo da associação, você fazia de fato, literalmente,
grupos de formação, inclusive o Thiago está aqui representando o Tony Brito, e ele sabe que ele foi inclusive meu professor na academia, e em razão disso, em razão da perseguição que foi mencionada há pouco tempo pelo deputado, eu não pude assumir o concurso público. Aí você pergunta, mas Borges, por que você queria ir para a Polícia Civil? Porque eu sempre me propus a ter mais liberdade, já que eu acabei de mencionar que eu sou uma pessoa muito questionadora. E na Polícia Militar, ainda naquela época, e hoje não é tão diferente, ainda tem um arcaísmo enraizado na nossa instituição. E lá eu iria ter mais liberdade e mais tempo.

adiante, não é por vaidade, por interesse pessoal, por eu querer ser deputado. É porque, de fato, na própria aspa, tem um limitador constitucional para que você possa representar os nossos irmãos de farda, da Polícia Militar, do Corpo de Bombeiros Militar e as missionistas. Então, no final das contas, eu assumo essa missão, que não é fácil,

realmente

65 anos de história que confunde com a sua própria história na área da segurança pública.

senhor coronel, veterano da Polícia Militar, Gilson Liberato, que nos anos 70, Capitão Gilson, foi diretor do Centro Social dos Cabos e Soldados. Uma salva de palmas. A senhora Kelly Lima, Lucélia Kelly Lima, que eu sempre confundo o nome, muito obrigado pela presença. Meu presidente licenciado, meu amigo, são tantas palavras para te qualificar, eu só tenho te desejar sucesso, mas aqui eu deixo como referência, como um conselho de amigo, Provérbios 16, 3, para que seus projetos tornem-se realidade. Que Deus te abençoe. E na relação não é que a senhora seja a última. Jamais as mulheres serão as últimas. Muito obrigado.

associação, Josué?

Olha a responsabilidade, meu amigo, presidente licenciado Borges, sargento Reginaldo, deputado que eu atualizei a agenda, vereador de Fortaleza, muito obrigado pela presença. O senhor sabe da nossa luta dia a dia. A gente se confunde às vezes o CPF com o CNPJ. Mas é uma grande satisfação porque nesta associação, e aqui eu lembro de uma pessoa muito especial, capitão Josué, Jorgiel e capitão César. Em nome dessas duas pessoas, eu, Reginaldo, homenageio os veteranos da Polícia Militar e do Corpo de Bombeiros. Deputado Alcides, uma nova bandeira. A associação, nós iniciamos um trabalho para valorizar esses homens, porque o nosso juramento, ele não tem validade. E aí, hoje é um trabalho que tornou-se realidade. Eu quero agradecer a minha equipe, a pessoa da Fernanda, que tem feito um trabalho excelente, juntamente comigo. Muito obrigado, Fernanda, Flaviana, Nayana. Eu vou olhar aqui os nomes aqui para agradecer. Capitão César, Leiliane, eu não esqueço de você, você começou. Muito obrigado. Muito obrigado por tudo. Tenente Maria Alves, ali ao lado do meu psicólogo particular, mas diz a regra, né, Borges, que a gente não pode ter um psicólogo amigo. Mas eu quebro a regra e estou sempre conversando, recebendo os teus conselhos. Gente, festa linda, não para. Quero deixar aqui um abraço para todos os associados. Saibam que todos os dias eu procuro me renovar, Mendonça, para fazer um trabalho tão gratificante. E o deputado Alcides falou algo que me deixou emocionado. Ele disse: Deus está contigo. E eu reforço: Deus está com vocês. Deus abençoe vocês. Muito obrigado pela presença.

motivos eu tive a honra, mas foi nomeado por Deus para valorizar a história da associação. E aí nós começamos um trabalho e hoje os clubes, a sede, o hotel, a comenda que vocês receberam, Cabo William, é uma forma interna, mas isso não diminui de reconhecer, como nós colocamos, né, Borges, o nome do Clube de Russas, do nosso saudoso Edivando Bandeira de Alencar, que aqui trabalha o primo dele na Assembleia, Tenente Pierre, o Tenente Alencar. Sem mais delonga, a felicidade, Roberto, ela é tremenda, certo? Nós vamos registrar esse momento, não só nos celulares, mas registre na memória de vocês, tá certo? E os homenageados aí, toda a minha gratidão e também da diretoria executiva, dos conselhos fiscais, fiscal e deliberativo e do nosso representante. Queria agradecer a nossa comunicação pelo excelente trabalho e não poderia deixar de agradecer a esse cerimonial

Deus abençoe.

0: 2006.
1: Geraldo Roca compôs em parceria com Paulo Simões a música

de atendimento, negação ou demora na prestação de apoio e pedidos desnecessários de relato do ocorrido. Autora do projeto, a senadora doutora Eudócia, do PSDB de

0: também encorajadas a procurar ajuda.
1: O projeto ainda define indicadores de avaliação para apurar a qualidade de atendimento em quesitos como tempo de resposta, efetividade de medidas protetivas, reincidência da violência e ocorrência de revitimização. Além disso, o descumprimento das diretrizes por parte dos órgãos pode sujeitar a instituição a medidas administrativas e o agente público à responsabilização em

E o seu EP Colho Versos, com Somente Nós, Canção Bela, de BemTV e Vi BemTV, que você ouve agora na sua 96,7, na voz de Regina Quinjo.

fresco com grafismos de sua autoria, apresentou sua faceta de pintora. Nesse mesmo ano, lançou o DVD Estampado, dirigido por Monique Gardenberg. Ouça na LSFM.

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Jeirique Cerqueira,

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4: O plenário da Assembleia Legislativa aprova a criação de 200 vagas efetivas para o concurso público da Casa. Os novos cargos estão previstos no projeto de lei que atualiza o plano de cargos, carreiras e remuneração dos servidores e adequa a carreira de administração legislativa às novas demandas institucionais. A proposta mantém a estrutura atual de carreiras e amplia o quadro de servidores efetivos, com a criação de 170 cargos de analistas legislativos e 30 de técnico legislativo. O primeiro vice-presidente da Alesse, Daniel Oliveira, destaca a importância do novo concurso e a atualização do plano de cargos e carreiras.
5: Isso vem sendo discutido há muito tempo, essa modernização. A gente tem buscado a todo custo o máximo de transparência possível para que a gente possa fortalecer a Casa Legislativa, porque isso significa serviço prestado à sociedade e também, obviamente, modernizar, valorizar os servidores dessa casa. Eu acho que tudo isso compreende, tudo isso que vem sendo discutido dentro da mesa diretora. Nos últimos anos, essa casa tem buscado muitas alternativas importantes, de avanços que eu sei que são significativos e que vão ficar para a história. E a gente tem participado de ações do Executivo, nós temos buscado, depois de 20 anos, trazer concurso público, como foi agora no passado, que agora com o maior concurso público, é o que nós queremos ver, a casa cheia, com o serviço sendo prestado à população e trazendo cada vez mais pessoas para dentro dessa casa para prestar serviço à população cearense. Nós temos que virar cada vez mais destaque, somos selo diamante, a única Assembleia do Nordeste, mas nós queremos mais, queremos avançar, queremos trazer pautas positivas para que a gente possa fazer da Assembleia a melhor Assembleia do Brasil.
4: O relator do projeto em plenário foi o deputado Guilherme Sampaio, líder do governo. Ele reconheceu o esforço da mesa diretora em qualificar a casa com os novos servidores.
6: Isso significa que nós teremos em breve um novo concurso público para servidores da Assembleia Legislativa que dão suporte e qualificam a ação parlamentar. Parabéns à mesa diretora, parabéns, presidente Romeu Aldighieri. Nosso parecer, obviamente, é favorável à criação desses cargos para
7: PP

músicos Pedro Lipatin, Eduardo Schuller e Sebastião Reis, jovens apaixonados por música brasileira e rock progressivo. Em 2023, lançaram o primeiro álbum, Jaú, com 8 faixas autorais. Na 96,7, você ouve o trio Colomi cantando Quero Estar.

2003, o cantor e compositor Jorge Vercillo lança o CD Livre, que teve como grande hit do ano Mona Lisa, que foi a 17ª música mais tocada do ano no Brasil, de acordo com o site Hot 100 Brasil. Ainda no ano de 2003, participou da gravação do álbum de Jorge Aragão, Jorge Aragão Convida, ao vivo, cantando junto do poeta do samba sua composição Encontro das Águas. Ouça Jorge Vercillo cantando Mona Lisa.

pesquisador, músico e produtor. Lenine lançou em 1999 o disco Na Pressão. O álbum reúne uma mistura de ritmos, gêneros musicais e influências diversas. Destaque para as faixas Já Que Sou Brasileiro, Paciência e Rua da Passagem, que você ouve agora na sua Alesse FM 96,7.

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4: A Alessia FM, o Memorial da Alessia e deputado Pontes Neto, trazem para você o Hoje na História. Fatos e datas que marcaram de alguma forma o nosso estado. Aconteceu em 15 de maio, Dia do Assistente e da Assistência Social. A data celebra os profissionais dedicados à defesa dos direitos humanos, justiça social e formulação de políticas públicas garantindo o bem-estar e a dignidade de grupos vulneráveis. Dia Internacional da Família. A data foi proclamada pela Assembleia Geral da Organização das Nações Unidas em 1993 com a Resolução 43/237 e reflete a importância que a comunidade internacional atribui a famílias. Dia Nacional de Controle de Infecção Hospitalar. Instituída pela Lei nº 11.723/2008, para conscientizar sobre a prevenção de infecção adquiridas em serviços de saúde, a data destaca a importância da higienização das mãos, o uso de EPIs e protocolos de segurança. Instituição do Cruzeiro. O Cruzeiro, a primeira moeda com esse nome no Brasil, foi instituído oficialmente em 1º de novembro de 1942, dia do município em Potiretama, localizado na microrregião da Serra de Pereiro e com uma população estimada em 6.356 habitantes, Potiretama teve sua emancipação política em 15 de maio de 1987, dia do município em Quixeré, localizado na microrregião do Baixo Jaguaribe e com uma população estimada em 21.728 habitantes, Quixeré foi fundada em 11 de abril de 1957, e teve sua emancipação política em 15 de maio
2: de 1957. 11:46.
3: No ano de 1979, o cantor e compositor cearense Raimundo Fagner venceu o festival TV Tupi como melhor intérprete com a música Quem Me Levará Sou Eu, de Dominguinhos e Manduca. A música é uma das faixas da segunda edição do disco Eu Canto, de 1978, que foi relançado no ano seguinte. Ouça Fagner cantando Quem Me Levará Sou Eu.
5: Amigo.

incluindo a faixa título.

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1: Em 2004, a cantora e compositora mineira Roberta Campos mudou-se para São Paulo e produziu o disco Para Aquelas Perguntas Tortas, com destaque para a faixa Mundo Inteiro. Em 2010, lançou o CD Varrendo a Lua, que incluiu a música De Janeiro a Janeiro, composta no ano de 1999. Ouça na Alessia FM Roberta Campos cantando com Nando Reis, De Janeiro a Janeiro.

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3: Um projeto do

baiana Maria Bethânia lança na década de 1990 um CD reunindo músicas de autoria de Roberto e Erasmo Carlos. Em 1994, a cantora realizou show no país cantando os principais sucessos da dupla. Na Alesse FM, as canções que você fez pra mim, que você ouve agora. Hoje eu...

anos 1980, Gilberto Gil estava se separando de sua terceira mulher, Sandra Gadelha, mais conhecida por Drão. O apelido foi dado por Maria Bethânia e vem do aumentativo de Sandra. Os versos foram compostos em 1981, em plena separação do casal. Os dois foram casados por 17 anos e tiveram 3 filhos, Pedro, Maria e Preta. Ou

Diogo Nogueira esteve nas rodas de samba do pai, João Nogueira, ao longo de toda a infância e adolescência. Foi jogador de futebol, mas depois de uma lesão no joelho, optou pela carreira musical. Em 2009, lançou o CD Tô Fazendo a Minha Parte. A música é de autoria de

0: homicídio, Maria da Penha e Carolina Dickmann reforçam a proteção às mulheres vítimas de violência sexual, psicológica e verbal. Além dessa proteção jurídica, diversos órgãos trabalham para chamar atenção e alertar a sociedade. Por exemplo, a data 18 de maio foi constituída como o Dia Nacional de Combate ao Abuso e à Exploração Sexual de Crianças e Adolescentes. Já a data 10 de outubro é o Dia Nacional de Luta contra a Violência à Mulher. Qualquer mulher, brasileira ou estrangeira, conta com a Central de Atendimento à Mulher. Outro apoio importante à causa saiu da Assembleia Legislativa do Ceará, com a aprovação do projeto de lei número 77/17, da ex-deputada Aderlânia Noronha, sancionado e transformado em lei número 16.330/17, publicado no Diário Oficial do dia 19 de setembro de 2017. De acordo com a lei, as empresas concessionárias que prestam serviços públicos de abastecimento de água e distribuição de energia elétrica, sediadas no estado do Ceará, devem veicular nas contas mensais enviadas ao consumidor os seguintes canais: Disque 100 para denúncia nacional, Disque 181 para denúncia estadual, Disque 180 para Central de Atendimento à Mulher e contatos do Conselho Tutelar Local. 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

ouça na Alessia FM, Bruna Caran, cantando

de autoria do cantor e compositor pernambucano de São Bento do Una, Alceu Valença. A música é uma das faixas do CD Marinês e Sua Gente, 50 anos de forró. No álbum, Marinês reúne nomes como Zé Ramalho, Elba Ramalho, Wagner, Genival Lacerda, dentre outros. Na Alessia FM, você ouve Marinês e Alceu Valença cantando Pelas Ruas que Andei.

você vai substituindo, digamos, essa, esse vigor físico por uma inteligência maior, não se

0: Nacional do Leite, deputado Welter.
1: Nós temos que achar um caminho para ter uma política nacional do leite, onde seja socorrido o nosso produtor de leite, que muitas vezes ele se inviabiliza nessa

70 e 80, se tornou o grande símbolo do samba paulista, chegando a vender 50 milhões de discos. O artista gravou mais de 35 discos, a maioria relançada em CD, e participou de diversas turnês no exterior. Ouça na Alessia FM, Benito de Paula, Ah, Como Eu Amei, composição de seus irmãos Ney e J. Veloso, do ano de 1900.

música conquistou o segundo lugar do Festival Abertura da TV Globo. Faz parte do seu primeiro disco um compacto duplo contendo as canções E Que Deus Ajude, Um Dia e Rei do Mar, todas de sua autoria. Ouça na rádio Alessia FM, Fato Consumado com Djavan.

sendo praticado pelos municípios há muitos anos. Ocorre que essas localidades, ela não estava dentro do município A, ela estava dentro do município B. O que nós fizemos foi apenas regularizar essa situação. Nós iniciamos esse ciclo em 2016, e de 2016 para cá, nós votamos 84 ajustes de limites envolvendo 100 municípios. Recentemente, o Congresso Nacional aprovou uma lei complementar federal e dá direito às assembleias legislativas

Foscoli. Em 2003, a gravadora Tech Discs lançou o disco Wanda Sá com João Donato, cantor, compositor e arranjador acriano, que incorporou a musicalidade afro-cubana ao jazz. Ouça na sua rádio 96,7.

0: respondam, mas dentro sim da responsabilidade, dentro do que cometeram.
1: Já o líder do governo no Congresso, senador Randolfe Rodrigues, do PT do Amapá, tem um entendimento diferente e questiona a legalidade da redução de penas.
2: Se trata de crime contra o Estado Democrático de Direito. Então, claramente, são insuscetíveis de redução de pena, de anistia ou de indulto, conforme prevê a Constituição.
1: Com a publicação do ato de promulgação, a lei da dosimetria entra em vigor. Agora, cada um dos réus interessados precisa requerer a mudança no tempo de condenação junto ao Supremo Tribunal Federal. Da Rádio Senado, Maurício Dessan.
3: 1:35.
2: O

gente veio conhecer Tim Maia a partir de 1970, quando, entusiasmados por suas canções, Erasmo Carlos e os Mutantes aconselharam a Philips a contratá-lo. Ele havia começado carreira com 15 anos, ao lado de Roberto Carlos, num grupinho chamado os Sputniks. Acompanhe Tim Maia em três momentos. Em 1971, com a música Meu País, Chocolate, em 1992, e

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bom ainda.

lançou seu primeiro disco, Quem Tem a Viola, uma produção.

voltados ao fortalecimento da cadeia produtiva da música. A programação é composta de diferentes espaços culturais da cidade, entre eles o Centro Cultural do Pior, que integra a agenda especial de celebração.

0: violência, ele agora precisa o quê? Dar conta do recado, como a gente diz. Dar conta, estudar, frequentar, aprovar e se profissionalizar.
1: A proposta que amplia o acesso à Bolsa Permanência para estudantes de graduação em cursos de meio período segue agora para análise na Comissão de Finanças e Tributação da Câmara dos Deputados. Da Rádio Câmara de Brasília, Júlia Lopes.
2: 2:11.
3: Luiz Melodia era ainda uma adolescente quando compôs Estácio Rola Estácio para uma namorada chamada Rosângela. A música foi gravada por Maria Bethânia no final de 72 e fez sucesso na voz do autor no seu disco de estreia, lançado em 1973.
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3: Estácio Rola Estácio com Luiz Melodia.

apresenta como instrumentista nos shows produzidos por Walter Silva no Teatro

compositor e cantor Lulu Santos lançou em 1986 a música Um Pro Outro, de sua autoria. Na década de 80, ele assinou com a gravadora

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2: Assembleia Legislativa do Estado do Ceará, por meio da Escola Superior do Parlamento Cearense, promove o Aprova Mais Alesse, curso preparatório para concursos de carreiras jurídicas de nível médio. A iniciativa alcançou alta demanda de inscrição, levando a Unipasse a ampliar de 300 para 1.000 vagas ofertadas. Mesmo com a ampliação, a busca superou todas as expectativas e as inscrições foram preenchidas antes do prazo final estabelecido para 17 de maio. A diretora acadêmica da Unipasse, Sara Pinto de Holanda, comemora o reconhecimento do público pelo que a instituição oferece na preparação para concursos.
3: Essa procura demonstra o interesse das pessoas em participar dos certames e concursos públicos, do desejo pela carreira pública, e também mostra como a Unipasse está sendo reconhecida, como o curso preparatório para Mais Alesse está sendo reconhecido. Os professores são muito bons, são professores renomados, então eu tenho certeza que essa visibilidade, a qualidade do nosso curso foi um diferencial para que as vagas se esgotassem tão rapidamente. E existe uma possibilidade de abertura de inscrições, porque a gente vai fazer um acompanhamento dos alunos que estão inscritos e caso haja desistência, caso seja comprovada a evasão de alunos, nós iremos sim abrir novas vagas. Então, é interessante que os interessados fiquem de olho e acompanhem as notícias, porque pode ser que nos próximos dias a gente tenha uma boa surpresa.
2: Os alunos matriculados assistirão às aulas na modalidade híbrida, online, de segunda a sexta-feira, das 19 às 22 horas, e presencial aos sábados, das 13 às 16 horas e 30 minutos. O curso acontece entre os dias 18 de maio e 3 de agosto, totalizando uma carga horária de 200 horas-aula, contemplando os principais conteúdos cobrados em editais da área. Silvio Augusto, da Alesse FM.
1: 2h25. O compositor, cantor, arranjador e jardineiro Tom Zé aprendeu a gostar de música ainda pequeno, ouvindo Luiz Gonzaga, Jackson do Pandeiro, samba de roda e os grandes cantores do rádio. Participou ativamente do movimento musical Tropicália nos anos 1960 e se tornou uma voz alternativa influente no cenário musical do Brasil. Em 1970, Tom Zé lançou seu primeiro disco, Grande Liquidação. A 96,7, ouça Tom Zé cantando Só Solidão.

licitação aos 93 anos do Ferroviário Atlético Clube. Solicitação dos deputados Romeu Aldighieri, presidente da Alesc, Bruno Pedrosa,

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instituição tão especial para o futebol cearense. O Ferroviário

solicitamos aos presentes que fiquem e

família, radicou-se em Brasília e formou sua primeira banda. Em 1999, produz seu primeiro CD, Esfera. Em 2000,

lançou pela Polygram o álbum de estúdio Planeta Azul, produzido por José Homero Bettio. O disco reuniu canções de Zezé de Camargo, Eduardo Lages, Martinha, José Augusto e Paulo Sérgio Valle. 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

são os autores da música Gemedeira, gravada pela cantora cearense Amelinha no ano de 1980. É uma das faixas do álbum Porta Secreta, que reúne músicas de compositores como Gileno, Pedro Osmar, Jair de Assis, Pipo Espera, Eduardo Marques, Geraldo Azevedo, Fausto Nilo, Chico Buarque e Vinícius de Moraes. Ouça Gemedeira com Amelinha.

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4: A Assembleia Legislativa do Estado do Ceará, por meio do Comitê de Responsabilidade Social, participa no próximo sábado, dia 23 de maio, às 15h30, da segunda caminhada da adoção de Fortaleza. A concentração será no Parque Visão, na Avenida Beira Mar, com percurso até o anfiteatro. A iniciativa é promovida pelo Coletivo de Pais e Pretendentes à Adoção, em parceria com o Ministério Público do Estado do Ceará, em alusão ao Dia Nacional da Adoção, celebrado em 25 de maio. Erivânia Bernardino é a coordenadora do Comitê de Responsabilidade Social.
5: Nossa diretriz e estratégia entende que criança e adolescente é a absoluta prioridade. Portanto, tratar a adoção é tratar de amor, tratar de afeto. É pensar em criança e adolescente que hoje estão em acolhimento institucionais, sem ter garantido seu direito fundamental à convivência familiar e comunitária. E essa garantia não é só do poder público, é de toda a sociedade. Nós precisamos abraçar a causa, caminhar e trazer luz para que essas crianças tenham lar. É um ato de amor, é um ato de cidadania e nós contamos com cada um daqui que estão ouvindo, caminhando junto por essas crianças, pelos pretendentes da adoção, para que famílias sejam constituídas e crianças e adolescentes tenham seus direitos garantidos.
4: O evento também pretende combater estigmas e preconceitos relacionados ao processo de adoção, reforçando que por trás dos números existem histórias que aguardam por um recomeço. De acordo com o Conselho Nacional de Justiça, por meio do Sistema Nacional de Adoção e Acolhimento, mostra que atualmente o Estado do Ceará tem cerca de 190 crianças e adolescentes aptos para adoção, enquanto mais de 1.100 pretendentes estão habilitados na fila de espera. Silvio Augusto, da Alesse FM.
1: 3h34.
3: Em 2007, Erasmo Carlos lança outro disco em que recebe convidados. Erasmo Carlos Convida, volume 2, apresenta novos encontros musicais, interpretando parcerias dele com Roberto Carlos. Adriana Calcanhoto, Lulu Santos, Simone, Marisa Monte, Milton Nascimento,

O pupurri de volta pro aconchego de Dominguinhos e Nando Cordel, Gostoso Demais e Tenho Sede de Dominguinhos, foi lançado no ano de 2000. O CD gravado ao vivo no Teatro do Sesc Pompeia, em São Paulo, reúne sucessos do repertório do padrinho Gonzagão e músicas de sua autoria e parceiros. Ouça Dominguinhos cantando de volta pro aconchego, Gostoso Demais e Tenho Sede, na sua Alessia FM.

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3: O português é o nono idioma mais falado do planeta e a língua oficial em 9 países, com variações fonéticas regionais que transformam o ato de comunicar em desafio quando o objetivo é tornar a mensagem acessível para um público diverso. Nesta reportagem especial, vamos mostrar como o podcast Fala Fisco, do Sindicato dos Fazendários do Ceará, conseguiu transpor a barreira da linguagem técnica, diversificar temas e estimular os que veem e escutam os episódios a permanecer conectados do início ao fim. Com estreia em março de 2025, o Fala Fisco é exibido no canal do Sintaf Ceará no YouTube e realiza debates sobre temas relacionados à gestão fiscal, reforma tributária e valorização dos fazendários, tornando-se uma ferramenta de comunicação estratégica.
4: A partir de agora, você acompanha o Fala Fisco, o podcast do Sindicato dos Fazendários do Ceará, Sintaf, em seu primeiro episódio.
3: A escolha do formato foi ponto importante do projeto para a direção da entidade sindical. Afinal, saber usar as ferramentas disponíveis na comunicação é o primeiro passo para completar a relação entre o sindicato e seus associados. A assessora de comunicação do Sintaf, Patrícia Guabiraba, lembra que a decisão pela plataforma do YouTube reforça o objetivo de aproximar os agentes fiscais e o próprio sindicato da sociedade. Ela fala sobre como tudo teve início.
5: Na área da comunicação, o podcast, ele se mostrou um instrumento muito eficaz para isso, que tivesse uma duração bacana, 30 minutos.

garantia dos direitos dos fazendários e da sociedade, como lembra Carlos Brasil.

0: além de unir os assuntos afins ao fisco e trazer a sociedade para dentro da entidade, ajudaria a mostrar a importância do SINTAF e também da Fundação SINTAF, criada há 18 anos, cuja missão é desenvolver ações de cunho técnico, científico, cultural, pesquisa e projetos socioambientais. Nilson Fernandes, diretor de comunicação do SINTAF, lembra que a entidade precisava de um modelo de comunicação que despertasse interesse e fosse diferente diante da diversidade dos conteúdos oferecidos.
1: Na dinâmica de comunicação hoje, onde há uma hiper exposição, uma hiper oferta de vídeos, de comentários, de notícias, se diferenciar é uma necessidade.
0: Nilson Fernandes ressalta ainda que a informalidade é o que prende a atenção do público.
1: O diálogo é necessário, como se fosse um papo entre amigos.

0: essa informalidade, ela facilita a compreensão. O humor também facilita a compreensão. O riso faz com que as pessoas consigam assimilar melhor as coisas. Então, uma linguagem um pouco não tão retilínea, não tão formal, ela favorece a compreensão. E esse é um dos caminhos que a gente tem buscado.
1: Mas tudo tem limite. Nem sempre é possível dar informalidade, revela Nilson.
0: Não é simples, não é fácil, nem todo programa tem a mesma possibilidade, que varia muito de acordo com o entrevistado, mas a gente também se apega muito nessa linguagem mais solta, mais leve. É o nosso condutor, o jornalista Tarcísio Matos, como facilitador desse processo. Podemos sorrir sem perder a seriedade, podemos ser duros sem perder a leveza, mas é isso que é necessário ser feito. Temas difíceis também merecem abordagens mais sutis.
1: E nada adiantaria ter escolhido o formato certo, usar a linguagem informal, se o elo de ligação para levar a mensagem adiante não conseguisse ter domínio dela. O português chega a se transformar no cearense, na voz do apresentador Tarcísio Matos, radialista, jornalista, redator, cronista, pessoa de múltiplas facetas. Traz do rádio e da vida a experiência para contar histórias compreensíveis.
2: A ideia é mostrar que o fisco não se resume a imposto, cobrança, fiscalização, burocracia. Com o passar dos episódios, a linguagem ideal do Fala Fisco foi sendo construída com naturalidade. Técnica quando precisa ser técnica, leve quando se faz necessária a leveza, mas sempre comprometida com o entendimento de quem nos escuta. No Fala Fisco, a gente fala de reforma tributária e fala de chuva, vejam só. Falamos de lei orgânica da administração fazendária, LOAF, e já também trazemos o bom humor cearense ao palco. Trazemos a apreciação, a potência criativa e humana da gente no podcast Fala Fisco. E se falamos de gente, é porque gente é outra alegria.
3: Eu não sabia o que era um açude sangrar. Todo mundo faz, eu sei o que é, mas você não sabe. Dia da sangria, o dia que o açude vai sangrar, parece que vai ser parido alguém, e na verdade está sendo parido. O pessoal gritando, lambeu, tá sabendo que era lambeu,
2: Lambeu.
3: lambeu a lâmina, aí você ia lá, é quase como um nascimento,
2: É um nascimento.
3: estoura a bolsa do açude
2: Ia dar da
3: e
2: luz,
3: é
2: tanta
3: dada a
2: coisa
3: luz a
2: bonita,
3: água.
2: cara.
3: O que é o lambeu? É quando a água passa daquela parede
2: Da lâmina,
3: da
2: da
3: vazão.
2: vazão.
1: A gente acabou de ouvir um pedacinho do Fala Fisco com o tema A Vida Aqui Só É Ruim Quando Não Chove no Chão, com a participação do jornalista, cronista e escritor Dimitri Túlio. Dimitri tem uma pena leve, mas também contundente, e sabe como ninguém contar histórias. E revela que se surpreendeu quando foi convidado para participar do Fala Fisco, sobretudo por ter ido para falar de coisas do dia a dia.
3: Ter ido para lá para falar de um cotidiano.

0: do Imposto de Renda, Reforma Tributária e Justiça Fiscal, abrir espaço para o lado lúdico e poético na comunicação sindical é mais que uma válvula de respiro dentro de um programa. É entender que ser fechado em seu mundo é falar sozinho. E isolado, não se alcança a construção da cidadania. O podcast Fala Fisco, em 1 ano e 3 meses, firma-se como importante instrumento da conquista dessa cidadania para além da comunicação.
1: E vamos falar hoje sobre um tema especialíssimo, porque tem tudo a ver com pesquisa, tem a ver com a nossa rica cultura. Nós vamos falar hoje da Fundação Sintat, da pesquisa à cidadania.
0: A reportagem especial, da burocracia ao simples. A experiência do Fala Fisco tem produção de Rosa Amélia Macedo, orientadora da Célula de Radiojornalismo. Narração e texto, Robério Lessa. Edição e sonoplastia, Alex Oliveira, orientador da Célula de Programação. Gerente-geral da Alex FM, jornalista Lúcio

0: podem gerar incertezas para investidores e empresas.
1: E quando a gente está falando de mercado de capitais, a segurança jurídica é importante, a previsibilidade em relação a essas interpretações e a estes conceitos, elas são extremamente relevantes.
0: A Defensora Pública Geral de São Paulo, Luciana Jordão, defendeu que a modernização do Código Civil também considere os impactos sobre os moradores de ocupações, favelas e comunidades periféricas, que muitas vezes não têm documentação formal de imóveis e acabam excluídos de garantias legais previstas no próprio sistema.
2: Uma norma, ela pode ser tecnicamente correta e irretocável, mas ela pode produzir efeitos negativos na prática se não considerar a realidade.
0: A senadora Tereza Cristina, do Progressistas de Mato Grosso do Sul, conduziu a audiência e destacou que o desafio do parlamento é modernizar a legislação sem gerar insegurança nas relações econômicas e sociais.
3: Não pretendemos tampouco fazer um novo Código Civil, mas sim entregar ao Brasil uma atualização adequada com responsabilidade e segurança jurídica.
0: O relator-geral do anteprojeto de lei do novo Código Civil, Flávio Tartucci, afirmou que com as contribuições dos juristas nas audiências, o texto final ainda poderá ser modificado. Da Rádio Senado, Patrícia Oliveira.
4: 4 e 3.
5: O CD Canto de Vida é o terceiro lançado pelo compositor Ubiratã Aguiar. O álbum reúne baladas, xotes e até uma mistura de bossa e baião. As canções são poemas do livro

1989. Ouça Queixa de Autoria de N. Siqueira e E. Neves com Caetano Veloso.

Jorge são os autores de Mais Uma Vez, Nós Dois, canção que celebra a parceria dos dois no hit É Isso Aí, versão de The Blower's Daughter do músico irlandês Damien Rice. É Isso Aí foi onipresente nas rádios do país em 2005 e garantiu CD triplo de platina e DVD de diamante para seus intérpretes. Ouça na rádio Alessio FM, Ana Carolina e Seu Jorge cantando Mais Uma Vez.

0: Forças Militares do Estado do Ceará. A iniciativa aconteceu nesta sexta-feira, no plenário 13 de maio, atendendo à solicitação do deputado Alcides Fernandes, com subscrição do deputado Antônio Henrique. Deputado Alcides Fernandes justifica o seu requerimento.
1: A iniciativa ela é plausível, ela é louvável, até pelo fato de estarmos homenageando policiais, esses nossos heróis, que ininterruptamente estão trabalhando nesse estado do Ceará, e por que dizer, no país onde nós estamos vendo o insossego, a intranquilidade do povo, e são eles que pernoitam para trazer a paz, colocar moral tanto na nação brasileira como no nosso estado. E a ASPRA está dando um grande exemplo. Tem que ter projeto, tem que ter planejamento, e tudo eles fazem debaixo de um planejamento, e estão cumprindo aí uma missão árdua aqui no estado do Ceará, e merece nosso respeito e as nossas continências.
0: O presidente da ASPRA Ceará, Elisiano Queiroz, destaca a sua satisfação com a homenagem e as conquistas da instituição.
2: É a certificação de um bom trabalho prestado, né? Quase 7 décadas de serviço prestado aos militares estaduais, Polícia Militar e Corpo de Bombeiros. Nós estamos aqui felizes, estamos aqui com toda a diretoria, nossos colaboradores, maior patrimônio de uma instituição dessa com quase 70 anos, 65 anos de fundação, é o seu associado. Hoje nós somos quase 13 mil associados, hoje a associação tem uma saúde financeira, tem patrimônio, nós temos um dos melhores clubes do Norte-Nordeste no município de Eusébio, fica ali na Estrada do Fio. Nós temos um hotel para hospedar os policiais e bombeiros do interior do estado e temos apoio também no interior do estado, como Sobral, nós temos a regional própria, com toda a estrutura daqui de Fortaleza, temos regional em Juazeiro e também no Centro-Sul, em Iguatu, nós temos um clube, como também o Clube em Russas, é uma associação presente em todo o estado.
0: O assessor de comunicação da Associação Nacional de Entidades Representativas dos Policiais, Bombeiros e Pensionistas Militares, Sargento Borges, foi um dos homenageados.
3: Nós todos ficamos muito lisonjeados com essa homenagem e esse reconhecimento de saber que a minha história está conectada diretamente com a história da ASPRA. Eu sou policial militar há 25 anos e associado há 24 anos e sou representante da ASPRA há 15 anos. Então, ao longo desse tempo, nós nos apaixonamos por tudo que a ASPRA desenvolve, juntamente com o grupo. A gente conseguiu impulsionar cada vez mais a ASPRA para deixar um legado favorável a todos esses associados e seus familiares.
0: A ASPRA Ceará foi fundada em 12 de maio de 1961. A entidade nasceu para suprir a falta de assistência social, médica e jurídica para cabos e soldados da Polícia Militar do Ceará. Silvio Augusto, da Alesse FM.
4: 4 e 19.
5: A música Janela Aberta, de Aparecida Silvino e Gilvandro Filho, vence o primeiro Festival de Música da Assembleia Legislativa do Ceará. Com a música, a primeira de sua autoria a vencer um festival, Aparecida Silvino também foi eleita a melhor intérprete. A cantora, compositora e regente lançou seu primeiro álbum no ano de 1992, mas foi apenas em 2001 que ela lançou seu primeiro CD, Presente. Ouça na rádio Alesse FM, Janela Aberta com Aparecida Silvino.

são os autores da música Onde Você Se Esconde. É uma das faixas do disco Outra Versão, de 2005. No ano seguinte, os dois voltam a cantar juntos no CD Por Inteiro, gravado ao vivo em Salvador, para comemorar os seus 18 anos de carreira. Aqui na rádio Alessia FM, você ouve Onde Você Se Esconde, com o Netinho, participação de Ivete Sangalo.

0: 18 e 25.
1: O cantor e compositor carioca Martinho da Vila lançou no ano de 2005 o CD ao vivo Brasilatinidade, no qual interpreta Sonho de um Sonho com Tião Graúna e Rodolfo, Suco de Maracujá com João Donato, Eu Não Me Canso de Dizer e Roda de Samba no Céu, que você ouve agora na 96,7. O CD rendeu a Martinho da Vila o Grammy Latino de Melhor Disco de Samba.

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3: Opa, meus queridos ouvintes, minhas queridas ouvintes, tudo bem? Professor Natiel Silva, do Projeto Alcance, em parceria com a Alesse FM, com uma dica super importante, não só para o vestibular, mas para toda a nossa vida. Todo mundo sabe que o Brasil tem passado, há um bom tempo, por sucessivos surtos de arboviroses. Aí você pode se perguntar, o que é mesmo uma arbovirose? São doenças virais.

0: transmitida por artrópodes. Na maioria dos casos conhecidos, mosquitos, como a dengue, a chikungunya, a zika, a febre amarela. E essas doenças são ameaças, sim, à saúde pública. Quando a gente fala de dengue, zika, chikungunya, a gente acaba sempre lembrando do mosquito Aedes aegypti. Aedes aegypti, sim, que transmite todas essas doenças, inclusive a febre amarela. Por mais que a febre amarela, tem outros mosquitos também que a transmite, como o hemagogos, o sabetes. E o legal também é que muita gente lembra que o Aedes aegypti transmite a dengue, a zika, etc. Mas tem uma outra espécie de Aedes, o Aedes albopictus, que também transmite essa doença. Ah, mas espera aí. Quando a gente fala dessas doenças, principalmente com foco em dengue, zika, chikungunya, nós temos que fazer um contexto muito importante que merece uma discussão social intensa, que é a questão da urbanização, a produção do lixo, que influencia, sim, as ocorrências desses surtos. A urbanização acelerada, pessoal, e desorganizada nas grandes cidades pode aumentar o caso das arboviroses, principalmente quando a gente trata de bairros mais periféricos, menos assistidos, com menos saneamento básico. Esses bairros mais isolados, comunidades mais isoladas, geralmente têm condições mais adequadas para o mosquito vetor dessa doença ou dessas doenças, o que torna, então, um destaque. Precisamos olhar mais e ter mais cuidado com essas regiões. E além disso, da urbanização, da produção de lixo, muitos estudos científicos mostram uma favorabilidade da relação lixo e essas doenças. Temos que lembrar também que os fatores climáticos também interferem nessas ocorrências, como chuva, temperatura, umidade. Afinal, temperatura ideal para o mosquito, umidade do ar ideal para o mosquito, condições de pluviosidade, de chuvas ideal para o mosquito, afinal ele usa água para a ovoposição, né, para a postura dos seus ovos. Então, percebe então que o clima é super importante e relevante para o entendimento dessas doenças, para o direcionamento de políticas públicas, para que possamos assistir melhor as populações. Lembrando que nós temos anualmente casos de óbitos devido a essas doenças e casos que não levam a óbitos, mas chegam a casos graves. E isso nós não queremos que continue acontecendo. Então, super importante lembrar da relação da saúde pública, arboviroses, urbanização e o clima. Quer saber mais sobre diversos assuntos super interessantes? Vem pro Projeto Alcance e acompanha aqui a Alesse FM. Forte abraço, pessoal.
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3: Está em debate na Comissão de Educação um projeto do senador Jacques Wagner, do PT da Bahia, que proíbe a distribuição e a comercialização no ambiente escolar de alimentos ultraprocessados, preparações e bebidas com altos teores de calorias, gordura saturada, gordura trans, açúcar livre e sal. Em audiência pública na CE sobre o tema, Bruna dos Santos Nunes, coordenadora de atenção à saúde dos adolescentes e jovens do Ministério da Saúde, defendeu a proposta.
4: Essa proposta legislativa é um instrumento que é bastante importante para a promoção da saúde, para a promoção da alimentação adequada e saudável, tanto de crianças quanto de adolescentes, na medida em que determina que essas cantinas escolares ofereçam opções, então, de lanches saudáveis, que venham a contribuir com a saúde desses escolares, que valorizem a cultura alimentar local e que derivem de práticas que sejam ambientalmente sustentáveis.
3: Já o presidente executivo da Associação Brasileira da Indústria de Alimentos, João Dornelas, afirmou que o tema precisa de muitos debates, principalmente em relação aos conceitos presentes no projeto, caso da nomenclatura ultraprocessados.
5: É importante ressaltar que os alimentos industrializados, todos eles, são altamente regulados, passam por controle rigoroso de qualidade. Quando eu escuto falar sobre comida de verdade, o que eu ouço de fato é um julgamento moral disfarçado de

0: senadora doutora Eudócia, do PSDB de Alagoas, ressaltou que a questão do conceito não pode maquiar os problemas que os alimentos possam causar.
1: Independente do conceito, eles são alimentos alto em açúcar, alto em sal e alto em gorduras saturadas. Então são três elementos extremamente prejudiciais, não só a nossas crianças, nossos adolescentes, mas a todos os adultos.
0: Adriano Paranaíba, representante do Instituto Livre Mercado, afirmou que o projeto pode não ser efetivo devido ao preço mais alto de alimentos in natura ou orgânicos, e que o ideal é que a população tenha renda para escolher entre as diversas opções. Marcos Cristian Muniz, tecnologista da Coordenação Geral de Saúde Bucal do Ministério da Saúde, ressaltou que o consumo de alimentos com excesso de açúcar afeta diretamente o aumento no número de cáries em crianças e outros problemas correlatos. Da Rádio Senado, Rodrigo Rezende.
2: 4:36.
3: Ivor Lancelotti e Paulo César Pinheiro são os autores da canção Amor Perfeito, uma das faixas do disco Nação, da cantora Clara Nunes. O álbum foi lançado no ano de 1982. A dupla também compôs outro grande sucesso, Amor Alheio, lançado no ano 2000. Ouça na rádio Alessia FM, Clara Nunes interpretando Amor Perfeito.

CD Entre o Mar e o Sertão, que tem participação do músico Eduardo Holanda, responsável pelos violões, guitarras e arranjos. O álbum reúne apenas músicos cearenses: Carlinhos Patriolino, Tito Freitas, Tiago Almeida e Miqueias dos Santos. Poesia Flor é uma das faixas do disco que você ouve agora com o autor

Rezende e Paulinho Lima são autores da música Esquece e Vem. O compositor, instrumentista e cantor Nico Rezende iniciou sua carreira tocando em orquestras com as quais trabalhou em bailes pelo interior do Brasil. Em 1983, Nico se muda para o Rio de Janeiro, onde passa a atuar como tecladista na banda do cantor Rit. Em 1987, grava seu primeiro LP, com destaque para a música Esquece e Vem, que você ouve agora na sua Alesse FM.

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8: Cineteatro São Luís realiza a sessão Politeama em homenagem ao cineasta francês Georges Méliès. Sonora.
9: Alô, ouvintes da Alessia FM, aqui é Duarte Dias, programador e curador do Cine Teatro São Luís. Quero fazer um convite super especial para esse sábado, dia 16, com a sessão Politeama, no Cine Teatro São Luís, onde estaremos homenageando Georges Méliès, um dos grandes criadores, um dos grandes fundadores da linguagem cinematográfica, exibindo obras do período de 1902 a 1904, filmes mudos, também celebra um antigo cinema que existia onde hoje é o São Luís, que era o Cinema Politeama. Deixo o convite para essa programação super especial com clássicos do cinema em um período em que o som ainda não estava presente. São filmes que mostram a magia no seu nascedor. As sessões acontecem a partir das 14 horas, com entrada franca, bastando apresentar um documento com foto. Fico o convite a todos.
8: O Cine Teatro São Luís fica na rua Major Facundo, 500, no centro da capital.
10: Diego Cunha, da Alessa FM.
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12: Idealizado pela Célula de Serviço Social do Departamento de Saúde e Assistência Social da Assembleia Legislativa, o projeto Vem Se Cuidar comemora um ano de atuação junto aos servidores da casa. Durante esse período, houve um aumento de 48% de servidores da Alessa que procuraram serviços do TSAS. O diretor do departamento, Luiz Edson Correia, dá mais detalhes sobre o funcionamento da iniciativa na casa.
13: Com a ideia nossa, junto com a célula de serviço social, a implantação desse projeto aqui dentro da sede do nosso Poder Legislativo, ela destacou uma equipe de profissionais de assistentes sociais para poder se aproximar aos nossos servidores. O nome já tem dizendo, vem se cuidar, chamando ao servidor a procurar o departamento para ver a questão da prevenção, da saúde, botar a saúde em dia. Então, aumentou com esse projeto a procura dentro do Departamento de Saúde e Assistência Social em 48%. A mais de servidores estão procurando hoje o Departamento de Saúde. Isso sem levar em conta os que já estavam se utilizando do departamento, junto com seus dependentes, junto aos deputados, aos dependentes de deputados e à comunidade do entorno, que esse é o nosso público definido pela nossa missão.
12: Criado em 15 de maio de 2025, data em que se comemora o Dia do Assistente Social, o projeto surgiu com o objetivo de aproximar os servidores dos serviços ofertados pelo DSAS.

0: os servidores da casa.
1: Eveline Urano, da Alesse FM.
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3: Em link com a Alesse TV, passamos a transmitir Sessão Solene, realizada na última terça-feira, dia 12, no plenário 13 de maio, em comemoração aos 43 anos do Sindicato dos Enfermeiros do Estado do Ceará, SENESE. Solicitação dos deputados Heitor Ferrer, Lucinildo Frota, Lucílvio Girão e deputada Lia Gomes.
4: Deputados Lucinildo Frota, Lucílvio Girão e deputada Lia Gomes, deferido pela presidência desta Casa Legislativa. A presidência convida para compor a mesa com muita satisfação as seguintes personalidades. O senhor Plauto José Moura Rocha, presidente do Sindicato de Enfermeiros do Estado do Ceará. Excelentíssimo senhor deputado estadual Heitor Ferrer, autor do requerimento que originou essa sessão solene. Excelentíssimo senhor deputado estadual Guilherme Sampaio, líder do governo na Assembleia Legislativa do Estado do Ceará. A senhora

seria nesse instante? Uma questão de respeito. No ato, se é necessário que os presentes da mesa diretora abram a sessão, mas eu gostaria aqui de pedir.

0: Iniciamos nesse momento a uma saudação de boas-vindas do presidente da Assembleia Legislativa, deputado Romeu Altighieri, e em seguida ao vídeo institucional desse parlamento.
1: Bem-vindos e bem-vindas à Alesse, a Casa Legislativa do Povo Cearense. Em nome dos deputados, das deputadas, servidores e servidoras, agradeço a presença de cada um de vocês. Esta presidência atende prontamente os requerimentos parlamentares de sessões solenes. Elas permitem à Alesse comemorar importantes datas, prestar homenagens especiais ou ainda recepcionar personalidades. Convido agora a todos e a todas para conhecerem mais sobre a Casa do Povo e os seus serviços de apoio à sociedade cearense por meio do nosso vídeo institucional.
2: Essa é uma história de celebração do compromisso de representar o povo nos rumos do nosso Estado. Dia a dia, a Alesse trabalha para aprovar leis e políticas públicas, para atender todo o Ceará, acompanhando de perto os programas e ações dos nossos governantes. A Alesse também conta com órgãos de apoio direto à sociedade, trabalhando na garantia de direitos. Por exemplo, no direito à saúde, com o Departamento de Saúde e Assistência Social e suas 13 células e o Centro Inclusivo para o Atendimento e Desenvolvimento Infantil, CIAD. No direito à educação, com a Escola Superior do Parlamento Cearense, Unipasse, com a Biblioteca César Caos e com o Centro de Estudos e Atividades Estratégicas e o Programa Alcance, no direito à cidadania. Com o Procon Alesse, o escritório Frei Tito de Alencar,

nesse momento, Albertisa Rodrigues Alves.

nesse momento, Edna Maria Camilo Chaves. Homenagearemos nesse momento.

Soares Simões. Homenagem nesse momento a

SNT, se fosse o deputado estadual.

Hoje, esta tribuna simboliza mais do que uma homenagem. Ela representa reconhecimento, representa visibilidade, representa a reafirmação da importância do enfermeiro para a sociedade cearense e brasileira. Por isso, em nome do Sindicato dos Enfermeiros do Estado de Ceará, agradecemos profundamente à Assembleia Legislativa do Estado de Ceará por abrir este espaço democrático, por chamar a atenção da sociedade para a importância da nossa categoria e por compreender que

ser especial aos 43 anos do Sindicato dos Enfermeiros do Estado de Ceará. São mais de 4 décadas de luta, resistência, mobilização e defesa intransigente dos direitos dos enfermeiros. Um sindicato construído por muitas mãos, por homens e mulheres que enfrentaram desafios históricos para garantir voz, representação e dignidade à nossa categoria. E ainda temos muitos desafios pela frente. Seguimos lutando pela plena aplicabilidade do piso salarial da enfermagem. Tivemos avanços importantes, mas sabemos que a realidade diária

Hoje, ao celebrarmos também o Dia do Enfermeiro, trazemos reflexão, trazemos a realidade de milhares de profissionais que ainda enfrentam sobrecarga, violência e falta de reconhecimento. E é importante destacar que a maior parte dessa categoria é formada por mulheres. Mulheres que sustentam a saúde pública com competência, coragem, sensibilidade e força. Por isso, defender a enfermagem também é defender justiça social, equidade e valorização do trabalho feminino. 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

trânsito, mais lápis de música de Alberto.

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3: 5h37.
4: As Rosas Não Falam é uma canção do compositor Cartola. A cantora Beth Carvalho incluiu esta composição no álbum Mundo Melhor, de 1976, tida como a primeira gravação lançada comercialmente. Até 2021, era a 11ª canção.

0: 7.
1: Quem sabe isso quer dizer amor é de autoria de Márcio Borges e Lô Borges. Os irmãos fazem parte da geração de compositores mineiros que marcou presença na música popular nas décadas de 70 e 80. Lô Borges estreou aos 19 anos.

1988, Rita Lee e Roberto de Carvalho lançam o disco Zona Zen Fatal. No trabalho, Rita faz versão da música Ceci Bon, de autoria dos franceses André Ornés e Henri Betti. Rita Lee apareceu no cenário artístico em 1967, no terceiro Festival de Música Popular Brasileira da TV Record. Na

0: geração digital não é um luxo, mas uma necessidade de sobrevivência em um mundo onde o mercado de trabalho exige competências tecnológicas avançadas. Trata-se de proposição que dialoga diretamente com os desafios contemporâneos da inclusão digital, especialmente no que concerne aos povos e comunidades tradicionais.
1: O programa prevê a expansão da infraestrutura de conectividade nas comunidades, com prioridade para as áreas remotas e de

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1: A música que você vai ouvir agora é de autoria de Moisés Santana. Faz parte do terceiro CD Verso Alegoria, lançado em 2009 pelo cantor baiano natural da cidade de Catu. O álbum reúne músicas autorais e dos compositores Fred Quatro, Marcelo Pianinho, Suzana Salles, Vanessa Bumani, Nelson Cavaquinho e Elcio Soares. Ouça Eterno Retorno de Moisés Santana com Moisés Santana e Andréia Dias.

Rodrigues, ex-integrante do Titãs, lançado em 2009. O disco foi produzido por Fernando Catatau, líder do Cidadão Instigado. Com Liminha, Arnaldo compôs Invejoso, uma das faixas do CD. Liminha começou sua carreira como baixista do grupo Os Baobás antes de ser chamado para acompanhar Os Mutantes, em 1970. Ouça Arnaldo Antunes cantando Invejoso.

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4: A Receita Federal segue recebendo relatos de novos golpes digitais com dados reais, como CPF, em que criminosos utilizam mensagens falsas por e-mail, SMS e WhatsApp, como se fosse o órgão, com o objetivo de levarem contribuintes a links fraudulentos para fornecerem dados pessoais ou realizarem pagamentos indevidos via Pix. As mensagens geralmente são emitidas em tom alarmante com informações falsas sobre a existência de pendências relacionadas ao Imposto de Renda 2025-2026. Os golpistas alegam, de forma inverídica, que a situação pode comprometer a regularidade do CPF ou levar o titular da conta à malha fina. Entre as consequências mencionadas pelos golpistas, de forma enganosa, estão: bloqueio de operações financeiras, impossibilidade de uso do Pix, restrições em contas bancárias, cartões, investimentos e inclusão em cadastros negativos da Serasa, do SPC Brasil e Banco Central do Brasil. O analista tributário da Receita Federal, Francisco Newton, esclarece vários pontos que ajudam a evitar o golpe.
5: Muitos cidadãos têm relatado o recebimento de mensagens por SMS, por WhatsApp, por e-mail, se passando pela Receita Federal com um tom bastante alarmista, dizendo que o CPF vai ser bloqueado, que a declaração do Imposto de Renda da Pessoa Física está com uma pendência grave, que até mesmo as contas bancárias desse contribuinte podem ser bloqueadas caso ele não regularize essa situação. E a Receita Federal informa que nunca envia esse tipo de mensagem para o cidadão, nunca é remetida essas comunicações pela via digital, sempre é pelos correios ou então quando o contribuinte acessa a caixa postal dele lá no portal de serviços no site da Receita Federal. Então, se você recebeu alguma mensagem com um tom alarmista dizendo que seu CPF vai ser bloqueado, sua conta Pix não vai mais ser possível você fazer transações, você tem uma pendência grave no imposto de renda que precisa pagar para regularizar o quanto antes, tenha certeza que não é a Receita Federal, é um golpe, são estelionatários se passando pelo órgão. Nesse caso, você deve denunciar esse contato e, caso tenha caído no golpe, denunciar numa delegacia de polícia mais próxima.
4: A Receita Federal alerta: não clique em links porque parecem oficiais. Desconsidere cartas em tom ameaçador. Nunca clique em links recebidos por e-mail ou mensagens eletrônicas. Apague e não faça qualquer pagamento. As tentativas de golpes ficam mais intensas até o dia 29 de maio, quando termina o prazo de entrega das declarações do Imposto de Renda da Pessoa Física. Outro período crítico vai até o dia 30 de junho, quando termina o depósito dos lotes de restituição. Jota Lacerda, da Alesse FM.
6: 6 e 5.
7: No ano de 1991, o cantor e compositor cearense Zé Vicente lançou o CD Encanto com o professor Babi Fonteles. Zé Vicente começou vida artística em 1981. Em 2002, recebeu o prêmio Poesia e Literatura

álbum Cor da dupla de Tocantins, Ana Vitória, gravado em 2021 com produção de Ana Caetano e Tó Bandileone, que também tocou violão e guitarra. O trabalho marca o quarto disco de estúdio, com 14 canções, quase todas compostas por Ana Clara, e conta com participações especiais de Rita Lee e Lenine. Ouça na sua Alessio FM com Ana Vitória, Te Amar é Massa Demais.

0: 14.
1: O cearense Carlos Eduardo Tabosa Lopes, de nome artístico Edu Asaf, lançou em 2019 Para Não Mais Parar, canção premiada em festivais de MPB e presente no repertório do disco Estelar. Além de cantor, compositor e violonista, Edu Asaf é pesquisador e produtor cultural. Na Leste FM, você ouve Edu Asaf cantando Para Não Mais Parar, de sua autoria.

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4: O Conselho Federal de Medicina estabelece limites de responsabilidade e transparência no uso da IA, inteligência artificial, reforçando o papel central do médico e a proteção dos dados dos pacientes. Quase 20% dos médicos brasileiros utilizam tecnologia de inteligência artificial generativa em suas rotinas profissionais. Os dados são da pesquisa TIC Saúde de 2024, desenvolvida pelo Centro Regional de Estudos para o Desenvolvimento da Sociedade da Informação. Pensando nesses dados, o Conselho Federal de Medicina lançou em março de 2026 a Resolução 2454 de 2026, que normatiza o uso de IA na medicina. A engenheira elétrica e coordenadora do Eixo Saúde Pública do INCT Amazônia, professora Evelyn Gomes, fala da realidade atual.
5: O Conselho Federal de Medicina aprovou em fevereiro de 2026 o Regulamento 2454, que trata do uso da inteligência artificial na prática médica. Esse regulamento ele já era esperado por toda a comunidade científica, né, que tem desenvolvido já ferramentas de IA, porque ele vem a trazer diretrizes sobre como essas ferramentas que utilizam inteligência artificial podem ser e devem ser utilizadas, né, pelo profissional da saúde, no caso, o médico. Um outro ponto importante é que, em nenhum momento, a inteligência artificial ela deve ser utilizada de maneira exclusiva para determinar algum tipo de diagnóstico, tratamento. Essas ferramentas elas devem servir como um apoio.
4: A tecnologia não pode comunicar diagnóstico ou tratamento sem a participação do médico. As informações do paciente devem seguir regras rígidas de segurança e privacidade. O médico é responsável pelo cuidado e deve usar a inteligência artificial com senso crítico. Entender as características da inteligência artificial pode ajudar o médico de diversas formas, como na varredura de base de dados de referência, interpretação de exames de imagem, detecção precoce de padrões patológicos em radiografias, tomografias,

0: e ressonâncias magnéticas, entre outros usos. Se o médico vai usar a inteligência artificial no dia a dia, essa é uma decisão que deve ser tomada por ele e comunicada ao paciente. Profissionais devem se informar sobre a resolução até 26 de agosto deste ano, quando as diretrizes entram em vigor. Evelyn Gomes dá mais informações.
1: Os médicos não são obrigados a fazer uso de ferramentas de IA na sua prática e também os pacientes também não são obrigados a aceitar o uso de ferramentas de IA na prática médica. Por isso, é muito importante que essa utilização ela seja sempre transparente, tanto por parte do médico quanto por parte do paciente. No Brasil, sobre o desenvolvimento de pesquisas que utilizam, né, que fazem uso de inteligência artificial para o desenvolvimento de modelos que venham a ser aplicados na saúde pública, para nós, pesquisadores, o CFM não traz muita novidade. Por quê? Porque a gente já vem utilizando, já é de praxe no Brasil, o desenvolvimento da pesquisa ser baseado em conceitos éticos, né? Para isso, nós temos os conselhos de ética em pesquisa. Sempre que a gente trata de pesquisa com o ser humano, a gente precisa submeter as nossas pesquisas, né, aos conselhos.
0: Marcos Aleixo, da Rádio Cultura de Belém, Rádio Nacional em Brasília.
2: 6h22.
3: O cantor e compositor cearense Fausto Nilo lançou no ano de 2002 o CD Casa Tudo Azul. No álbum, gravado pelo selo Pão e Poesia, Fausto Nilo interpreta canções inéditas e outras já conhecidas do público. A direção musical é assinada por Cristiano Pinho, com arranjos dele, de Tarcísio Sardinha, Nonato Luiz e Antônio José Forte. Ouça na sua Alessia FM, Fausto Nilo cantando dele, Sinais de Beleza.

cantor e compositor pernambucano Alceu Valença e do cantor e compositor baiano Vicente Barreto. A música foi gravada no ano de 1982 e faz parte do disco Cavalo de Pau, que consagrou definitivamente a carreira de Alceu Valença. Ouça na LSFM, Alceu Valença Tropicana.

Vitor Ivan Lins reúne músicas feitas com parceiro Vitor Martins no disco Ao Vivo, que conta com a participação de Chucho Valdez e Iraquerê. O álbum, lançado em 1996, conta ainda com canções de Tom Jobim, Vinícius de Moraes e Chucho Valdez. Ouça na Alesse FM, Lua Soberana e Confins, da dupla Ivan Lins e Vitor Martins, com Iraquerê e Chucho Valdez.

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2: As palavras homofobia, transfobia e lesbofobia podem até ser confundidas, mas configuram ações diferentes. Homofobia é a discriminação contra homossexuais. Lesbofobia é a discriminação em relação a mulheres. Transfobia é a discriminação contra pessoas transexuais, travestis e transgênero. Aqui vamos tratar da transfobia, que configura qualquer ação ou comportamento que se baseia no medo, na intolerância, na rejeição, no ódio ou na discriminação contra pessoas trans por conta de sua identidade de gênero. A partir da Lei nº 10.948/2001, está assegurada a punição para toda discriminação praticada contra indivíduos homossexuais, bissexuais ou transexuais. A pena prevista é 1 a 3 anos de prisão, além de multa, podendo chegar a 5 anos de reclusão. Desde 2017, o Ceará oscila na estatística dos 4 estados mais violentos contra travestis. O Centro Tina Rodrigues oferece acolhimento e atendimento humanizado à população LGBTI+, em situação de vulnerabilidade social ou em situação de violência decorrente de LGBTfobia. Para reforçar o acolhimento, a Assembleia Legislativa do Ceará aprovou o projeto de lei número 123/17 do ex-deputado Elmano de Freitas, transformado em lei número 16.334, publicado no Diário Oficial do dia 19 de setembro de 2017, que instituiu o Dia Estadual de Combate à Transfobia no Estado do Ceará. Segundo a lei, em homenagem à travesti Dandara dos Santos, o dia 15 de fevereiro passa a integrar o calendário oficial de eventos do Ceará como o Dia Estadual de Combate à Transfobia.
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5: 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A Casa da Gestante Bebê e Puérpera da Maternidade Escola Assis Chateaubriand, da Universidade Federal do Ceará, celebra 9 anos de funcionamento. Desde 2017, o espaço já realizou mais de 4 mil atendimentos de alto risco. A unidade funciona como apoio entre a internação hospitalar e o retorno para casa, com capacidade para até 15 mulheres e 7 bebês. As pacientes recebem atendimento clínico, orientações de saúde e suporte multiprofissional e humanizado, como lembra Emeline Lopes Fonte, coordenadora da unidade.
6: Celebrar os 9 anos da Casa da Gestante Bebê e Puérpera significam qualidade da assistência e acolhimento. Tanto a qualidade como o acolhimento já são iniciados no atendimento na MEAC, que é a nossa unidade de referência. Essas características são continuadas na Casa da Gestante. Aqui as mulheres podem ficar o mais próximo possível do seu ambiente domiciliar, mesmo estando em uma situação de fragilidade, quer seja obstétrica, às vezes psicológico, até mesmo social, mas os profissionais da Casa da Gestante Bebê e Puérpera da MEAC se empenham ao máximo para fazer com que essas mulheres sintam-se bastante acolhidas.
5: Kézia Diniz, da Alesse FM.
7: 6h46.
8: É de João Bosco e Capinã a música Papel Machê, que fez também sucesso na

1984 e é uma das faixas do disco Gagabirô de João Bosco. João Bosco de Freitas Mussi é

lançou em 1900.

0: 6h55.
1: Erasmo Carlos e Roberto Carlos são os autores da música Sua Estupidez, sucesso do Rei no ano de 1969. A canção já recebeu várias interpretações, dentre elas a da baiana Maria Bethânia. Ouça na sua Alessia FM, Sua Estupidez com

0: doenças. Depois da quimioterapia, surgiu uma nova alternativa, a imunoterapia, um medicamento moderno, capaz de estimular o próprio organismo a combater a doença.
1: Eu fiz um ciclo de quimioterapia, deu muito resultado, e aí fiquei só com a imunoterapia. E aí foi dando certo, dando certo, dando certo, e isso já ganhei 7 anos, né?
0: O tratamento teve uma resposta satisfatória. Hoje, Tereza está sem evidências do tumor e leva uma vida normal. A experiência mostra o impacto da imunoterapia, considerada uma das estratégias mais avançadas no combate ao câncer. Conhecido comercialmente como Keytruda, o medicamento age de forma diferente da quimioterapia tradicional. Em vez de atacar diretamente o tumor, ele estimula o sistema imunológico do paciente a reconhecer e combater as células cancerígenas. Isso pode aumentar a eficácia do tratamento e, em alguns casos, reduzir efeitos colaterais, como explica Clarice Baldotto, presidente da Sociedade Brasileira de Oncologia Clínica.
2: Ele mudou a história da oncologia, eu diria assim, essa classe de medicamentos, principalmente para alguns tumores, como o melanoma, que é um tumor de pele bem agressivo, que a gente tinha pouco tratamento, câncer de pulmão, e mais recentemente para vários outros tipos de tumores, como câncer de mama, câncer de esôfago, câncer de cabeça e pescoço. Então, hoje, muitos tipos de tumores, o paciente se beneficia em utilizar essa classe de medicamentos isolada ou, às vezes, até combinada com outros tratamentos, como a própria quimioterapia.
0: Agora, essa tecnologia de ponta pode chegar a mais pacientes da rede pública. O governo do Brasil firmou uma parceria para a produção 100% nacional do medicamento, indicado para até 18 tipos de câncer. O acordo prevê a transferência de tecnologia para o Instituto Butantan, que passará a produzir o medicamento no país para distribuição pelo Sistema Único de Saúde. Um avanço para o tratamento universal, disse Fernanda Drinigri, secretária de Ciência, Tecnologia e Inovação do Ministério da Saúde.
3: A expectativa é que haja uma transferência de tecnologia da empresa detentora da tecnologia para o Instituto Butantan, e neste tempo o Instituto Butantan vai começar a aprender a fazer essa molécula e começando a produzir no Brasil.
0: Na rede privada, o custo do Keytruda pode chegar a cerca de R$ 27 mil por dose, o que limita o acesso. Com a produção nacional e a oferta pelo SUS, a expectativa é ampliar o tratamento e baratear o custo. Para pacientes como Tereza Ferreira, a chegada desse tratamento à rede pública representa mais do que inovação. É a possibilidade de ampliar o acesso a uma terapia que pode prolongar a vida e trazer esperança para quem enfrenta a batalha contra o câncer.
1: Eu acho maravilhoso todo mundo poder ter acesso a isso.
0: Hoje, a terapia já é usada no SUS para casos de melanoma, mas a expectativa é ampliar o acesso para outros tipos da doença. A ampliação depende da avaliação técnica da Comissão Nacional de Incorporação de Tecnologias no SUS, que já está em análise. Reportagem Pablo Mundim.

0: você tem que entrar no site ou no aplicativo do seu banco, quer na Caixa Econômica Federal ou no Banco do Brasil. É uma nova oportunidade para você renegociar o seu débito, alívio no seu bolso, alívio no bolso dos brasileiros.
1: O FIES é uma das principais...

0: Espacial Brasileiro. O treinamento é conduzido de forma conjunta pela FAB, pela Marinha do Brasil e pelo Exército Brasileiro, com o objetivo de aprimorar a integração entre as Forças Armadas em cenários de alta complexidade. O diretor do exercício conjunto, Brigadeiro do Ar Paulo César Fischer da Silva, traz mais detalhes.
1: A gente tem a oportunidade de um cenário mais complexo, conseguimos inserir a parte de antiaérea, além da parte de salto operacional, que é muito interessante porque cria um cenário tático totalmente diferenciado para os nossos pilotos poderem realizar essa capacitação das novas táticas, técnicas e procedimentos que são utilizados no âmbito da aviação.
0: Segundo os organizadores, o exercício busca fortalecer a capacidade de resposta em situações de crise, além de aperfeiçoar operações aéreas e terrestres coordenadas. As atividades incluem missões de defesa aérea, escolta, reconhecimento, evacuação aeromédica, defesa cibernética e transporte de tropas

desejo não impede a remissão, pois tal limitação não está prevista na lei de execução penal. O ministro relator Ribeiro Dantas sustentou que é possível a interpretação extensiva do artigo 126 dessa lei para favorecer o apenado quando se trata de

0: projeto permite destinar parte da arrecadação das loterias esportivas a instituições sem fins lucrativos que cuidam de idosos em tempo integral. Segundo o autor, senador Jaime Campos, do União de Mato Grosso, muitas acolhem pessoas sem apoio familiar e sem recursos. Pela proposta, a receita líquida de 3 concursos por ano ajudará essas entidades na compra de medicamentos, higiene, segurança, prevenção de infecções e adaptação de espaços. A relatora, senadora Damares Alves, do Republicanos do Distrito Federal, lembrou que os abrigos para idosos atendem uma população especialmente vulnerável.
1: Os casos de idosos com pouco ou nenhum amparo familiar e com carência de recursos para viver um final de vida de forma digna tende a aumentar nas próximas décadas. Precisamos garantir recursos para essa finalidade tão nobre e meritória.
0: Damares também reforçou que o projeto cria uma fonte permanente de recursos sem aumentar despesas da União, já que apenas reorganiza a destinação de parte do dinheiro das loterias.
2: E com o aumento da população idosa no Brasil, um outro projeto em análise no Senado pode ampliar a presença de médicos geriatras no atendimento básico do SUS.
3: A proposta prevê apoio da União para a contratação e qualificação desses profissionais. Repórter Henrique Nascimento.
4: Com o aumento da expectativa de vida, cresce também a preocupação com a saúde e a autonomia da população idosa. O projeto apresentado no Senado pelos senadores Alci Lucas, do PL do Distrito Federal, prevê incentivo à atuação de médicos especialistas em geriatria nas unidades básicas de saúde e equipes de saúde da família. Para o parlamentar, o país precisa criar políticas públicas voltadas ao envelhecimento da população.
5: Será que o governo acha que de 60 até os 100 o cara vai ficar assistindo televisão o dia todo em casa? Não vai. Você tem que criar política pública para o idoso. Nós temos sérios problemas com os idosos hoje. Se a gente não criar política pública, a gente vai ter sérios problemas.
4: A preocupação com a qualidade de vida faz parte da rotina do aposentado Nelson Takayanagi, que pratica atividades físicas na Universidade de Brasília.

0: utilização esses minerais, nem separa interesses econômicos da proteção à soberania nacional.
1: Célia Jacriabá defende uma política nacional para a exploração mineral.

0: ciência, tecnologia e inovação fortalecem a soberania nacional e ampliam a participação da indústria brasileira no setor.
1: José Nelto, do União de Goiás, destaca que o Brasil vive uma disputa internacional em torno das chamadas terras raras. Por isso, o parlamentar reitera que os recursos minerais estratégicos devem permanecer sob o controle nacional.
0: Além disso, José Nelto critica a exploração mineral sem tributação adequada de outros metais associados ao níquel. Para o deputado, o Congresso deve impedir qualquer forma de entrega dos recursos naturais brasileiros a interesses estrangeiros.
1: Turismo. A Câmara aprovou a criação de uma rota turística religiosa na região do Cariri, no Ceará. A repórter Daniela Lessa tem mais informações sobre o lugar.
2: A Câmara dos Deputados aprovou o projeto que cria a Rota Turística Religiosa do Cariri, reunindo municípios do Ceará conhecidos pelas tradições religiosas e pelo turismo de peregrinação. O projeto foi apresentado pelo deputado Yuri do Paredão, do MDB do Ceará, para fortalecer o turismo.

0: renúncia dos antigos ocupantes dos cargos. Átila Lins destaca que a eleição realizada pela Assembleia Legislativa representa um momento inédito na política estadual.
1: Educação. Sônia Guajajara, do PSOL de São Paulo, celebra a aprovação no Senado de proposta que cria a primeira Universidade Federal Indígena, com sede em Brasília, mas com polos distribuídos em diversas regiões.
0: Sônia Guajajara registra que a Universidade Federal Indígena nasce de debates realizados nos territórios com a participação de professores, estudantes, educadores e do Congresso Nacional. Ela ressalta ainda a importância da instituição para valorizar os saberes dos povos originários.
1: Hildo Rocha, do MDB do Maranhão, lamenta ataque ocorrido no início do mês em uma instituição de ensino de Rio Branco, no Acre, onde um adolescente matou duas servidoras que tentavam desarmá-lo. Ele defende a aplicação efetiva da lei anti-bullying como forma de prevenção a episódios de violência.
0: Hildo Rocha também cobra do Ministério Público, das prefeituras e das comunidades escolares medidas contra o bullying no ambiente escolar. Ele afirma que diretores e profissionais da educação devem receber treinamento para identificar conflitos antes que a violência se agrave.
1: Propostas que incluem os jogos eletrônicos como recursos pedagógicos no ensino básico. Confira os detalhes com a repórter Sofia Peçanha.
2: O uso de jogos eletrônicos como ferramenta de aprendizado pode ganhar mais espaço nas escolas brasileiras. Dois projetos que propõem desde atividades extracurriculares com games educativos até a utilização de técnicas de gamificação em sala de aula avançaram na Câmara dos Deputados. O primeiro projeto, apresentado pelo deputado Marcos Tavares, do PDT do Rio de Janeiro, institui os jogos eletrônicos como atividade extracurricular em escolas públicas e privadas de ensino básico. Na prática, as escolas poderão oferecer atividades com jogos educativos fora da grade obrigatória de disciplinas. O objetivo é estimular habilidades como raciocínio lógico, criatividade, a resolução de problemas, trabalho em equipe e inclusão digital. O texto também determina limites para o tempo de exposição às telas, critérios pedagógicos e adequação por faixa etária e a capacitação de professores e monitores. A proposta foi aprovada pela Comissão de Educação. No parecer, o relator, o deputado Dagoberto Nogueira, do PP do Mato Grosso do Sul, destacou os benefícios do uso pedagógico dos jogos eletrônicos no ambiente escolar.
3: A utilização de jogos eletrônicos como ferramenta pedagógica contribui significativamente para o desenvolvimento de competências essenciais como raciocínio lógico, pensamento crítico, criatividade e resolução de problemas.
2: Também foi aprovado pelas comissões de Finanças e Tributação e de Educação projeto do deputado Coronel Crisóstomo, do PL de Rondônia, que cria uma política nacional de estímulo ao uso de jogos eletrônicos na educação básica. A ideia é incorporar elementos de gamificação ao processo de aprendizagem. Isso inclui o uso de dinâmicas inspiradas em jogos, como desafios, fases e sistemas de pontuação, para aumentar o engajamento dos alunos nas atividades escolares. O texto prevê que o governo federal deverá definir os recursos para custear a nova política de educação e o momento de adotá-la, de acordo com a disponibilidade financeira e sem aumento de despesas. Durante entrevista ao programa Painel Eletrônico da Rádio Câmara, o deputado Coronel Crisóstomo afirmou que o uso orientado de tecnologias digitais pode ter impacto direto na permanência dos alunos na escola.
4: Toda criança gosta de usar um aparelho eletrônico. Guiado, orientado, é muito melhor e, com certeza, nós vamos diminuir drasticamente a evasão escolar. Agora, se ela sabe que vai para a escola, mesmo tendo orientação do professor, e ele vai usar uma máquina que possa aprender, a criança não vai faltar à sala de aula.
2: Agora, os dois projetos que incluem jogos eletrônicos como recursos pedagógicos no ensino básico no Brasil aguardam a análise da Comissão de Constituição e Justiça. Da Rádio Câmara de Brasília, Sofia Peçanha.
0: Segurança Pública. Rosângela Reis, do PL de Minas Gerais, celebra a aprovação do projeto que aumenta as penas para homicídio e lesão corporal contra trabalhadores da segurança privada. Ela explica que a medida busca proteger vigilantes que atuam na defesa de vidas e patrimônios em locais de grande circulação.
1: Rosângela Reis defende a valorização salarial e institucional da categoria com melhores condições de trabalho. A parlamentar afirma que os vigilantes não pedem privilégio, mas reconhecimento pelo serviço prestado à população.

0: Azael, do PL de Mato Grosso, rebate críticas de parlamentares do PT sobre o uso de armas legalizadas pelo crime organizado. O deputado sustenta que a maior parte das armas apreendidas em ações criminosas não tem origem em registros legais.
1: Rodrigo Dazaeli também critica a atuação de parlamentares da esquerda nos debates sobre o Banco Master e a CPMI do INSS. De acordo com o deputado, integrantes do PT recorrem ao STF para tentar reverter derrotas políticas e usam informações distorcidas no debate público.
0: Termina aqui o jornal Câmara dos Deputados, com trabalhos técnicos de Everson Urani e apresentação de José Carlos Andrade e Luciana Vieira. Uma boa noite para você.
1: A Voz do Brasil está de volta na segunda-feira. Uma ótima noite e um bom fim de semana. Você ouviu A Voz do Brasil. Boa noite.
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7: A atriz e cantora Joana Angélica lançou seu CD de estreia Palavras em 2002. No álbum, 10 músicas são inéditas, sendo duas regravações: A Semana de Fausto Nilo e Dominguinhos e Sina de Cantor de Rogério Franco e Serrão. Ouça na Alessia FM Joana Angélica cantando Espelhos da

Sol é o sexto álbum de estúdio da cantora e compositora Céu,

sexto disco Último Romântico, gravado pelo cantor e compositor Lulu Santos no ano de 1987. No início da década de 80, lançou o compacto com Tesouros da Juventude, parceria com o jornalista e produtor Nelson Mota. Ouça Um Certo Alguém com Lulu Santos.

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8: Idealizado pela Célula de Serviço Social do Departamento de Saúde e Assistência Social da Assembleia Legislativa, o projeto Vem-se Cuidar comemora um ano de atuação junto aos servidores da casa. Durante esse período, houve um aumento de 48% de servidores da Alesc que procuraram serviços do DSAS. O diretor do departamento, Luiz Edson Correia, dá mais detalhes sobre o funcionamento da iniciativa na casa.
9: Com a ideia nossa, junto com a célula de serviço social, a implantação desse projeto aqui dentro da sede do nosso Poder Legislativo, ela destacou uma equipe de profissionais e assistentes sociais para poder se aproximar aos nossos servidores. O nome até dizendo, vem se cuidar, chamando ao servidor a procurar o departamento para ver a questão da prevenção, da saúde, botar a saúde em dia. Então, aumentou com esse projeto a procura dentro do Departamento de Saúde e Assistência Social em 48%. A mais de servidores estão procurando hoje o Departamento de Saúde. Isso sem levar em conta os que já estavam se utilizando do departamento, junto com seus dependentes, junto aos deputados, aos dependentes de deputados e à comunidade do entorno, que esse é o nosso público definido pela nossa missão.
8: Criado em 15 de maio de 2025, data em que se comemora o Dia do Assistente Social, o projeto surgiu com o objetivo de aproximar os servidores dos serviços ofertados pelo DSAS, ampliando o diálogo, facilitando o acesso aos atendimentos e fortalecendo ações de cuidado e orientação no ambiente institucional. Realizado semanalmente, o Vem Se Cuidar funciona em um espaço instalado no prédio sede da Alesc, em frente à agência do Bradesco, atuando como ponto de acolhimento e apoio aos servidores. A orientadora da Célula de Serviço Social, Ednira Borges, ressalta como está sendo o acesso dos servidores ao DSAS após a instalação do projeto.
10: Nós informamos sobre esses serviços dentro das necessidades, das demandas de saúde dos servidores, eles buscam encaminhamento para esses serviços. Nós orientamos muitas vezes

outras necessidades, além daqueles que estão buscando encaminhamento. E aí a gente orienta e encaminha, e também nós temos uma carta de serviço.

0: os servidores da casa.
1: Evelyn Urano, da Alessa FM.
2: 8:19.
3: Baiano de Salvador, Alexandre Leão começou sua carreira ainda adolescente. Com apenas 17 anos, teve a primeira canção gravada por Maria Bethânia. Desde então, suas músicas estão presentes em discos de intérpretes como Ivete Sangalo, Família Caymmi, Margareth Menezes e Rosa Passos, com quem dividiu palco várias vezes. Ouça Alexandre Leão cantando Vumbora Mar, de sua autoria, e Manuca Almeida.

envolvente e clima de romance e fantasia. Em 2019, a cantora Céu resgata esse sucesso no DVD Céu ao Vivo, trazendo uma nova roupagem, mais suave, moderna e intimista. A releitura valoriza a emoção da canção, conectando gerações, mostrando como um grande clássico pode se reinventar sem perder a sua essência. E você ouve agora, na Alessia FM 96,7, Céu cantando Mil e Uma Noites, de Fausto Nilo, Pepeu Gomes e Baby do Brasil.

lançou em 2003 CD acústico, reunindo músicas próprias e de vários compositores. Dentre eles, Maciel Melo, Cláudio Almeida, Domingos, Petrúcio Amorim, Luiz Homero e Miguel Marcondes. Ouça na rádio Alessia FM, Flávio José cantando Caia por Cima de Mim, de autoria de Maciel Melo e Cláudio Almeida.

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2: O Centro Cultural Belchior recebe até sábado a Feira da Música em alusão aos 101 anos da Praia de Iracema.
3: Olá, ouvintes da Alessi FM. Aqui quem fala é Felipe Castro, assessor do Centro Cultural Belchior. Fortaleza recebe a 21ª edição da Feira da Música 2026. Festival que reúne shows, encontros, oficinas e debates voltados ao fortalecimento da cadeia produtiva da música. A programação ocupa diferentes espaços culturais da cidade, entre eles o Centro Cultural Belchior, que integra a agenda especial de celebração dos 9 anos do equipamento e dos 101 anos da Praia de Iracema. As atividades são promovidas pela Prefeitura de Fortaleza por meio da Secretaria Municipal da Cultura, em parceria com o Instituto Cultural Iracema. No CCBEL, a Feira da Música concentra ações voltadas à formação, articulação de rede e circulação artística. A presença da Feira da Música no Centro Cultural Belchior reforça o papel do equipamento como espaço de encontro, formação e fortalecimento da produção musical contemporânea de Fortaleza e do Nordeste. A programação completa e mais informações podem ser acompanhadas nos perfis Feira da Música CE, Fortaleza dos Encontros e Centro Cultural Belchior.
2: O Centro Cultural Belchior fica na Rua dos Pacajus, 123, no bairro Praia de Iracema. Diego Cunha, da Alessia FM.
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4: Oi, gente, tudo bem? Aqui é o professor Roberto Bacelar, professor de matemática. Eu venho falar com vocês um pouco acerca de algumas informações importantes para você poder se dar bem na prova de matemática do Exame Nacional do Ensino Médio. Primeira coisa que a gente precisa entender é que nós temos uma prova composta por 45 questões, uma prova longa, cansativa, e quando você junta com as questões de natureza, vai para 90 e a coisa fica muito pesada, muito complicada, porque nós temos uma tarde inteira para fazer 90 questões e que são de raciocínios extremamente diferentes uns dos outros. Alguns mais simples, outros um pouco mais complicados, né? Não tão difíceis assim. Afinal de contas, são 90 problemas. Mas o que eu queria dizer para vocês é que, inicialmente, numa prova de matemática, quando você vai pegar a prova para fazer, você precisa começar fazendo um mapeamento dessa prova. Ou seja, você vai pegar, dar uma visão geral dela, pessoal, onde você vai identificar as questões que são mais simples, aquelas questões que você acha que você consegue resolver de maneira mais rápida. Então, você já dá uma marcação para que isso possa te ajudar a resolver o problema de uma maneira mais rápida. Outra coisa, cada questão, geralmente, ela tem um texto. E, muitas vezes, esse texto, ele não te ajuda a resolver o problema. É mais um texto para trazer contextualização e isso faz com que você, às vezes, perca um pouco de tempo. O que é que você tem que fazer primeiramente? Ler o comando da questão. O que é o comando da questão? É exatamente a pergunta. Qualquer que seja a prova que você vá fazer no Enem, de qualquer disciplina, você vai direto para o comando da questão, para a pergunta da questão. se você precisa realmente ler o texto na sua completude ou não. Às vezes você não precisa ler o texto todo. Às vezes, gente, só na leitura do comando e num gráfico, e numa tabela, e numa figura, você já consegue resolver o problema. E às vezes até marcar a alternativa correta sem nem ter lido o texto. É muito importante que você se baseie por isso que

0: uma dica importante que você precisa ter desde já no começo do ano para estudar matemática. Gente, é muito importante você saber fazer conta. Saber fazer conta de somar, subtrair, multiplicar e dividir, principalmente no que se refere a números decimais. Por quê? Porque a prova não tem apenas números inteiros, a prova tem números decimais. E uma grande dificuldade de vocês, alunos, é exatamente nessa parte aritmética de fazer potências, de calcular raízes quadradas, e que você precisa ter o domínio desses conteúdos, domínio dessas operações. Não pode vacilar. Então, dá uma estudada inicial nisso. Isso é a base que você precisa ter para poder você seguir em frente. Porque sem isso, você não vai poder progredir em nada, em nenhuma outra disciplina, em nenhuma outra matéria, em nenhum outro conteúdo, tá? É muito importante você ter em mente que a geometria, ela é um dos assuntos mais importantes que você vai ter na prova do Enem. Não existe prova do Enem sem questões de geometria. As questões de geometria, elas geralmente são as que mais abrangem a prova, bem como os conteúdos que estão voltados para o ensino fundamental, como razões, proporções, regras de três, porcentagem, juros. Isso aí é a base da prova. Muitas vezes os alunos me perguntam sobre logaritmo. Logaritmo cai muito? Gente, logaritmo cai pouquíssimo. Quando cai, cai uma questão. Olha lá se cai duas, tá? Matriz é uma coisa que dificilmente cai, mas quando cai também só cai uma coisa. Então, não existe assim aquele assunto que cai mais. É uma prova grande, 45 questões, então a abrangência de assuntos, ela é muito vasta. Ou seja, o Enem, ele consegue cobrir uma grande quantidade de assuntos dentro da matemática. Então, você precisa estar conhecendo uma grande parte desses assuntos. Tá legal? Então, era isso que eu queria dizer nesse primeiro momento para vocês. Desejar aí um bom estudo, um bom início de ano. Um abraço para todos e fiquem com Deus.
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4: A Comissão de Constituição e Justiça da Câmara aprovou o projeto do deputado Capitão Alberto Neto, do PL do Amazonas, que institui a Identificação Civil Nacional da Pessoa com Deficiência. O novo documento deverá adotar tecnologia de QR Code dinâmico com informações atualizadas sobre deficiências, inclusive as ocultas. Com a aprovação, o texto pode seguir para o Senado. De acordo com a proposta, o sistema permitirá que o beneficiário ou responsável atualize os dados sobre a condição de saúde da pessoa em tempo real. O objetivo da medida é garantir prioridade e segurança às pessoas com deficiência em atendimentos e situações de emergência. Na opinião da relatora na Comissão de Defesa dos Direitos das Pessoas com Deficiência, deputada Andréia Siqueira, do PSB do Pará, a utilização do QR Code dinâmico representa um instrumento eficaz para combater a invisibilidade social enfrentada por pessoas com deficiências ocultas.
5: Ao contrário de deficiências físicas evidentes, essas condições muitas das vezes não são reconhecidas ou compreendidas pela sociedade. Isso resulta em uma série de obstáculos no acesso a direitos e serviços. Em situações que exigem comprovação de condição especial, atendimento prioritário ou simples empatia no trato do cotidiano.
4: Deficiências ocultas ou invisíveis são condições de saúde que não são percebidas visualmente, como transtorno do espectro autista, deficiências intelectuais, doenças renais crônicas ou surdez parcial.

cantora carioca Fátima Guedes é autora da música Flor de Iembora, lançada na década dos anos 1990. Começou a carreira cantando em festivais universitários e se tornou conhecida por meio de Elis Regina, que a apresentou ao público em 1978, em seu especial de fim de ano. Ouça na Alesse FM, Fátima Guedes cantando Flor de Iembora.

de vários artistas. Em 2004, lançou Orixá Mutante, com destaque.

A música Quanto Tempo é de autoria de Tony Bellotto, da banda Titãs. A canção é uma das faixas do 13º disco do grupo Sacos Plásticos, lançado em 2009. O Titãs surgiu nos anos 80, junto com outros grupos do rock nacional, como Paralamas do Sucesso e Legião Urbana. O primeiro hit foi Sonífera Ilha. Ouça Quanto Tempo com Titãs.

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2: Governo do Ceará acelera as obras do Eixão das Águas, que já conta com 60% dos trabalhos concluídos. A duplicação do sistema que liga o Açu de Castanhão à região metropolitana de Fortaleza entra na fase final, com a instalação de novas bombas e inversores de frequência. O investimento foi de R$ 1,3 bilhão, que faz parte do novo Programa de Aceleração do Crescimento. Além de Fortaleza, cidades como Jaguaribara e Morada Nova também recebem melhorias na infraestrutura hídrica local. Ramon Rodrigues é secretário de Recursos Hídricos do Ceará e ressalta a importância da obra.
3: Isso é muito importante para o Estado, porque vai permitir que a gente tanto atenda a demanda de Fortaleza, principal centro urbano, como também as demandas de produção ao longo do Eixão das Águas. Então, estamos muito satisfeitos com o que vimos e temos a expectativa que até julho a gente tenha água no

0: velho, e até dezembro a gente chega com essa água, com essa obra concluída em Fortaleza.
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2: 8h58.
3: O compositor e cantor Serrão Castro é natural de Belém, mas desde a infância mora em Fortaleza. É autor da música Oração de Lua, que venceu o Festival de Camucim, realizado em 2003, do qual também participou Simone Souza, que defendeu a música Beu de Mim, de Jácio Cidade e Marcos Rocha. Ouça na Alesc FM, Serrão cantando Oração de Lua.